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1: Ô, Rio Preto! Já tinha Arnaldo, Zé Neto e Cristiano junto e misturado, hein?
2: Essa é complicada, hein?
1: Nunca aconteceu comigo.

0: Marques, Ilusão de Amor, todo romantismo do Júnior Marques na nossa noite. Chegando mais participações. Pamela, um beijo pra você. Também a Gláucia curtindo a nossa noite. A Francis Nara. Fran, tudo certinho aí, né? Sabadão, né, Fran? Nossa noite.
1: 21 horas e 19 minutos.
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4: Uma horas e 20 minutos.
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3: 22 horas e 23 minutos.

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0: 22h48.
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Domingão, tocando essa moda do Matheus e Cauã e Lauana Prado, admita! Antes, Marília Mendonça, hackearam-me! Ó, daqui a pouquinho tem mais, se prepare, hein? Lá vem, Manu Batidão com Simone Mendes, Daniel com Jorge Matheus, até o Marcos e Belucci com a cara do dia, ó!

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0: Meia-noite e 36.
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madrugada, Marcos e Belucci, domingo de manhã, é moda. Antes, Guilherme, Belucci e Luan Santana, quarto 67. Manu, Batidão e Simone Mendes, daqui pra sempre. E ainda Daniel e Jorge Matheus, alguém. Dia bom pra você. Vem, vem. Madrugada.

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O seu Domingão fechando essa hora, Júlia e Rafaela e Duda Bertelli pra Ipizeiro. Antes teve Bruno e Marrone, cadê seu namorado, moça? E ainda PPA com Diego e Vitor Hugo, Carmé de Chocolate. E a próxima hora, caprichado, não, pra você, por você demais, né? Ó com quem você vai cantar após o intervalo, gente. Matheus e Cauã e Laona Prado. Vai ter Maurício e Eduardo. Até o Luan Santana.

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0: Uou, tá começando mais uma hora aqui no Madrugada. Você tá bem, lindona? E você, amigão? Como é que tá? Eita, nós! O prazer é todo meu, sou o Joel Cabral. E a partir de agora, uma hora a mais. Como é bom estar com você aqui, gente. A melhor companhia do mundo é você, você sabe, né? Continua participando lá no @ Joel Cabral Voz. Tanta gente passando lá no meu Instagram. Uau, o Kaique tá ouvindo a gente. Obrigado pela sua participação, viu? O Léo também tá passando por lá. Quem mais? Ô, Juliana, obrigado pela sua participação, mulher. Tá ouvindo a gente em Minas Gerais. O Flávio também tá ouvindo. Esse tá no Paraná. Obrigado pela sua participação, viu? Bora começar essa hora? Chega pertinho. Isso, vem, vem. O Luan Santana tá chegando com o ambiente errado. Que história, gente. 2.0,
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madrugada, Léo Chaves, com 10 minutos longe de você e eu sei de cor. Antes, Rio Negro e Solimões e Country Beat apaixona muita gente. Cleiton e Camargo, Saudade Bandida e Luan Santana, Ambiente Errado. Vem cá junto, continua. Ó, ó.

Piada boa, Roberto e Meirinho é pai bom. Antes teve Zezé de Camargo, Frente Fria. E Matheus e Cauã e Laona Prado. Admita, já após intervalo, você vai cantar com Chitão e Choró e Eduardo Costa. Com de Paulo e Paulinho.

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7: 1:37. 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
9: Tô de volta!
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9: Que legal que você tá aqui. Vem junto!
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9: Marília Mendonça pra cantar com Maiara e Maraísa. Ó, escuta.
10: Vem cá. E se eu te dissesse que você tá perdendo o amor da sua vida? 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

madrugada, Guilherme Santiago, perfume novo, hein? Teve antes PPA com Diego e Vitor Hugo Carmé de chocolate. O Felipe Araújo com despedida de sofrimento. E Marília Mendonça com Maiara e Maraísa. Para com essa presepada!

madrugada boa, Kleber e Cauã e Matheus Vargas, desocupa fechando essa hora. Antes de Paulo e Paulino chorar de soluçar. E ainda Júnior Marques, ilusão de amor. Daqui a pouquinho mais uma hora. Você tá gostando, é? Sério? Ah, então não sai daí, é Vapt Vupt pra você cantar com Murilo Rufi, com Maurício e Eduardo, até com Jean Giovanni.

0: Mensagem errada.
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4: 12:06.
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Bom dia, você tá bem, é? Tá começando mais uma hora aqui no Madrugada. Ei, Domingão, tá no trabalho, tá em casa, tá de boa descansando? Não importa o que você esteja fazendo, só agradeço a sua presença por aqui. Ah, tanta gente passando lá no arroba Joel Cabral Voz. Como é bom quando você participa, viu? É, no meu Instagram, no arroba Joel Cabral Voz, tem gente passando lá, me contando de onde tá me ouvindo e depois eu mando um abraço aqui. Você quer participar também? Ah, então passa lá no arroba Joel Cabral Voz que eu te mando um abraço por aqui, tá bom? Bora começar essa hora? Vem pertinho do rádio! Jean Giovanni chegando com mensagem errada. Na verdade, atitude errada que foi revelada na mensagem, né? Escuta a história.

0: Madrugada, Bruno e Marrone, Fantasma da Saudade. Antes teve Emílio e Eduardo, Camisa 10, Mato Grosso e Matias Conterri, Tire a Prova. E ainda Jean e Giovanni, Mensagem Errada. Vem cá junto, tá? Bom dia! 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

madrugada, tocando Henrique Castro com o Grupo Menos é Mais Nem Pagando. Antes teve o Paraná com o Coração de Vidro. E ainda Maurício e Eduardo, Melhor Lugar. Já tem mais aqui, tá? Lá vem João Neto e Frederico. Você vai cantar com Ana Castela e Gustavo Mioto. Até a Simone Mendes, é!

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3: 2h36.
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legal que você tá aqui, ó. Vem! Simone Mendes chegando no Madrugada. Dois tristes. Que história, gente. Bom dia!

Gustavo Mioto, Fronteira! Antes, Rio Negro e Solimões com Country Beat apaixona muita gente. Kleber e Cauã com Até Ficar Velhinho. Tchãozinho com Alessandro de Paulo e Paulino, Amor de Trem. E ainda Simone Mendes, Dois Tristes. Bom dia, que continua, tá?

madrugada, fechando essa hora, Roberto e Meirinho, é pai bom. Antes teve a de Brito e Samuel, Romance Rosa, e o João Neto e o Frederico, Marca Eu. Intervalo é rapidão, gente. É, vem muita moda pra você. Se prepare, você vai cantar com Rick Renner, com Luan Santana, com a homenagem do Luciano.

Amandinha, você tá bem, né? Obrigado pelo carinho, muito prazer. Sou o Joel Cabral e a partir de agora, mais uma hora tá começando. Você tá trabalhando, tá em casa de boa, descansando? Você tá viajando? Obrigado pela carona. Ó, o que tem de gente passando aqui no arroba Joel Cabral Voz. Ô, Dalma, tudo bem? Tá ouvindo a gente? Araxá, é? Obrigado pela sua participação, viu? O Rick da Ricardo Céu tá ouvindo a gente. Obrigado pela sua participação aí, rapaz. Fala aí, o Tom Cândido, tudo bem, rapaz? Obrigado pela sua participação, viu? O Anderson Carlos também tá ouvindo a gente, obrigado pela sua participação. Essa moçada tá passando lá no arroba Joel Cabral Voz, me contando de onde tá ouvindo, e eu aproveito e mando um abraço aqui depois da rádio. Você quer participar também? Passa lá no arroba Joel Cabral Voz no meu Instagram, me manda mensagem dizendo de onde você tá me ouvindo e depois eu te mando um abraço aqui, tá? Bora começar essa hora? Isso, vem junto! Madrugada com você. Luciano Camargo fez essa homenagem para todas as mamães. Parabéns a você, mamãe, pelo seu dia, tá? Você merece todas as homenagens. Um abraço e um grande presente. Escuta a homenagem. 9 meses.

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Santana no Madrugada. Deus é muito bom. Antes teve Rio Negro e Solimões, Emílio e Eduardo sonhando com você. João Bosco e Vinícius com Murilo Rufi, Machucado Novo. E o Luciano Camargo, 1 milhão de vezes. Vem cá junto, tá?

Henrique Renner no Madrugada e a Moça da Capital. Antes teve Léo e Rafael Cantro e Bitiana Castela La Plata e Amado Batista e Kel Smith. Então volta, daqui a pouquinho tem mais. Lá vem Luan Pereira com Gustavo Mioto, Ana Castela com Simone Mendes. Como?

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0: 3:34.
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mas onde eu aliviei? 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Vem aqui em casa suas coisas buscar. Aproveita e traz as minhas que ficaram aí também. 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

Tiago, eu não te amei à toa. Antes teve João Pedro e Cristiano, Acordou Namorando, Luan Pereira com Gustavo Mioto, Moletom, e ainda Ana Castela com Simone Mendes, Não Vai Ter Nunca. Bom dia,

0: Madrugada boa, Tiãozinho e Alessandro com Di Paulo e Paulino, Amor de Trem. Antes teve Luísa Martins, Desconhecido. E Kleber e Cauã e Matheus Vargas, Desocupa. Bora de saudade? Sim, após o intervalo. Começa aquela viagem especial no mundo da música sertaneja. E você é o meu convidado especial. Não sai daí, é tão rápido, gente. Segura!
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3: 4 e 4.
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0: dia! E aí, como é que tá? Tudo preparadinho pra gente viajar no túnel do tempo? A mala tá aí? Tá bom, vai ter muita saudade. Vem com a gente, tá só começando essa hora, viu?
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0: A primeira parada no ponto de 1992. Christian Ralph, o que tiver que vir, virá. E pronto.

0: Brasil, Luano Madrugada, paixão que mexe comigo, essa é de 98. Teve Leandro e Leonardo antes, Um Sonhador. Chitãozinho e Xororó cantaram Somos Assim. Abrimos com Christian Ralph. Vem cá, bom dia.
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0: Adalberto e Adriano, quem é que chora por mim, hein? Uau!

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1: 5h42.
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3: Essa é uma das muitas histórias que acontecem comigo. Primeiro foi Suzy, quando eu tinha lambreta. Depois comprei um carro, parei na contramão. Tudo isso sem contar o tremendo tapa que eu levei com a história do Splish Splash. Mas essa história também é interessante. Mandei meu Cadillac pro mecânico outro dia, pois há muito tempo...

0: Bem, vocês me desculpem, mas agora eu vou me embora. Existem 1000 garotas querendo passear comigo. Mas é por causa desse calhambeque, sabe? Bye! É. Bye! Bye! Aham!
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2: Que bárbaro! Todo mundo!

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0: É nóis de novo, turma! Como é que tá aí? Tudo bem com vocês? Bom dia, bom dia, bom dia, bom dia, bom dia! Hoje é domingo! Domingo, cadê o domingo? Chama pra nós lá, o domingo chegou aí, domingo! Domingo 10 de maio de 2026! Alô, você mamãe! Programação dedicada hoje pra todas as mamães, é isso? Porque hoje comemora o Dia das Mães, 10 de maio de 2026! Já vamos começando, cumprimentando os senhores, cumprimentando as senhoras, cumprimentando a criançada. Tá mais um programa Véia Porteira que vai até as 9 hoje, viu? E hoje chegou o dia também, né, gente? Hoje chegou o dia. 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E é bom demais, né? Cadê a turma que chega juntinho com nós? Bom dia, manda música pra nós aqui na Mil Creme. Bom dia, galera de Mil Creme, a galera do leite. Rafael, Valmetinho e o Mulão, daqui a pouquinho nós vamos ajeitar pra vocês uma música, vocês vão ver que trem bom. O Paulinho da Vaza das Flores também já pulou da cama, tá ouvindo nós, um abraço pra ele. Alô, Taíde, você vai tirar leite hoje ou não vai, Taíde? Vamos pular da cama, Taíde. Taíde Leiteiro, um abraço pra eles. Cadê o Rodson? Rodson também já acordou, já bom dia. Maria, Marlene, né? Marlene, o Paulo da Farinha lá na Cachoeirinha, bom dia pra vocês, certinho? Hoje é dia pra vocês que estão já com rádio ligado, curtindo aí a programação da Exclusiva FM, essas músicas aí da Valsa das Mães, Mãe com Rick Rene, Mãe Amorosa, nós vamos estar executando essa só lá mais pro final do programa, tá certo? Porque durante a programação serão muitos pedidos que vão chegar aqui, né? Então nós vamos deixar pra estar rodando essas modas mais no final do programa, tá certo? Nós vamos mandando abraços, a lupa turma aí e vamos ajeitando mais no final do programa, vamos estar aí tocando essa aí, ó, que essa é a Valsa das Mães com quem? Com Delmiro e Delmon, ué. Ô, Delmiro e Delmon, vamos trabalhar, gente. Lúcio do Cícero, bom dia, Lúcio, bom dia, Lúcio do Cícero. Marcelo Gabriel faz meia-noite. Dedê do Zeca do Honório também tá ouvindo nós. Abraço pra vocês aí, viu? É nóis que manda Brasil, mas vamos lá com oração, oração do radialista? Vamos lá, ué.
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0: Senhor, faça desse microfone um condutor de verdade. Mantenha-me firme e sereno para equilibrar o meu senso de justiça. Direcione o meu conhecimento para produzir faíscas de esperança. Não permita que pelos caminhos eu me perca distante da razão. Jamais deixe algum sentimento distorcer a essência do que precisa ser dito. Senhor, ilumina as minhas palavras para que eu os carreguem alento. Conceda-me sabedoria para falar e bastante paciência para saber ouvir. Inspira-me meus bons pensamentos para que eu defenda apenas o que eu acredito. Senhor, mantenha-me seguro de todos os dias na sinuosa pista da humildade. Que a minha voz se faça ouvir sem frieza e nem sensacionalismo. Livra-me da arrogância, do medo, da vaidade, da indiferença. Evite que eu use indevidamente a minha voz para prejudicar alguém. Faça de mim a porta da cidadania, da credibilidade, da isenção. Senhor, impeça que eu conduza a pré-julgamentos ou condenações. Corrija o meu excesso de individualidade e me torne mais flexível. Dai-me firmeza para eu não escorregar nas armadilhas da palavra. Senhor, proteja minhas cordas vocais, ferramenta do meu ganha-pão. Proteja, Senhor, a todos os meus ouvintes, a razão do meu trabalho.
1: Bom dia, Carlinhos. Carlinhos, Gabriela, João Miguel e Carlos Eduardo. Bom dia, turma. Bom dia, Suzana. Suzana, Ana e Fabrício, bom dia. Adeus do Sodico, acorda, Adeus. Começar a tratar do gado mais cedo, de tratar do gado mais cedo, é bom também, né? Olá, gente, trabalhar. Cadê o Chicão do Sovico? Alvino Sanfoneiro, bom dia pra vocês também, viu? A turma que escuta nós. A Isvaldete já acordou também? Bom dia, Isvaldete. Bom dia, Bertordo, Elizabeth e Dona Creidinha. William, lá da região de Martinho Campos, também já entrou em contato com nós. Bom dia pra ele. Alô, Ronaldo. Bom dia, Ronaldo. É lá da Volta do Brejo. Aquele abraço. É a turma lá da Mil Creme. Tá lá a turma ouvindo nós. Mais uma vez, um abraço pra vocês. Rafael Valmetinho, Mulão. Salvador, Jussara, Maria de Lourdes, Lorena, Laura e Paulo, lá na região do Pitangui. Aquele abraço.
2: Deus, elevar nosso pensamento a Deus. Obrigado, meu Deus. Obrigado, minha Nossa Senhora de Aparecida, por mais um dia que se passa, por mais essa noite estrelada que vem chegando. Obrigado, minha Nossa Senhora Aparecida, pelo dom da voz. Na profissão que exercemos, aprendemos uma oração que fala mais ou menos assim: oração a Nossa Senhora de Aparecida. Ô Senhora Aparecida, que por Deus foi escolhida padroeira do Brasil, em todos os lares e adoradas, entre as folhas conservadas do manto azul cor de anil. Desde um palácio enfeitado até um rancho abandonado lá nos confins do sertão, existe imagem querida de Nossa Senhora Aparecida dando a sua proteção. És a luz dos viajantes que estão indo lá distante com o coração a sentir. Ô Senhora Aparecida, olhai minha mãe querida que está bem longe de mim. Um prisioneiro fechado, vendo o céu por entre as grades, lembrando o destino seu, diz com a voz comovida: ô Senhora Aparecida, perdoai os erros meus. O navegante isolado, sobre os mares arrastados pela fúria de um trovão, só em teu nome bendito, que a esperança dos aflitos, ele encontra a salvação. Quantas mães junto aos bercinhos, vendo morrer o filhinho, o seu santo nome ela chama, e a Senhora Aparecida devolve de novo a vida do filhinho que ela tanto ama. Um doente agorizado, quando os seus olhos parados, cobrindo de um branco véu, chamando o seu nome santo, envolvido no teu manto, ele subirá para o céu. Eu, sendo um simples artista, à procura de conquista, vou pela estrada da vida e levo comigo a confiança, a imagem na esperança de Nossa Senhora Aparecida. Quando encontro algum fracasso, ou dominado pelo cansaço, eu aperto a sua imagem e a minha fé decidida na Nossa Senhora Aparecida, de novo me dará coragem. Ô Senhora Aparecida, tu és a estrada florida que nos leva aos pés de Deus, porque todas as estradas se encontram na encruzilhada que é a cruz dos braços seus. É por isso que nossa gente de raça sublime e valente por ninguém será vencido, porque com fé te adoramos, em nossas preces te amamos, ô Senhora Aparecida. Ô Senhora Aparecida, mãe querida, nos ajudai a vida inteira, ajudai o nosso Brasil, deste povo varonil desta terra brasileira. Em nome do Pai, do Filho e do Espírito Santo. Amém. Uma salva de palmas à padroeira do Brasil.
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Aí, 6h14, alô Alessio, bom dia Alessio, a turma lá na região do Pedro Moreira, bom dia e bom trabalho pra vocês aí.

0: Tá aí o saudoso Barreirito com a dama de vestido longo, 6h17. Hoje, programação dedicada a todas as mamães. Bom dia para você que tá aí ouvindo nós. 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Marcinho Rogilda, bom dia. A turma aí no Mordoce, bom dia pra vocês aí, viu? Eu vou atrás de quem me dá mais... 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Bom dia, Zé Zico, bom dia, Cecília. Nardel também já tá acordado, hein? Bom dia pra vocês aí, viu? 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
0: Alô, William lá na região do Martinho Campos, região da Barra, abraço aí pra você, William, e toda a turma aí da região da Barra. Bom dia, Isvaldete, Dona Creidinha, Elizabeth, a Isvaldete tá mandando abraço aí pra todas as mamães, da onde mais? Né?
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0: Vamos ajeitando moda bonita, mandando abraço aí pra turma também, pra vocês que tá aí tirando leite, ouvindo nós. Abraço aí pra vocês aí, viu? A turma tá aí nas ordenhas, Dudu e Mundinho, Fazenda Canarinha, abraço pra vocês aí, a turma que tá escutando nós. Alô, Zé do Galo, bom dia, Zé do Galo, acorda, Lala, tá na hora de pular da cama. Alô, Carlinhos, Gabriela, João Miguel e Carlos Eduardo. Alô, Imaculada, Imaculada também, bom dia, Imaculada. Canta Zezé de Camargo e Luciano.

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4: Gente, bom dia, turma. Bom dia, mamães. Hoje dia especial, né?

0: Hoje é dia das mães, a programação dedicada a todas as mamães, né? Vamos ajeitando aí, né? Alô, Dimas! Bom dia, Dimas, lá na Fazenda Saudade de Riba. Então, mandando abraço para todas as mamães, né? Um abraço para você, viu, Dimas? Daqui a pouquinho nós vamos ajeitar essa moda aí do Ginigênio, né? Ginigênio, né? Manda um abraço também pro Gordo Balaeiro. Ele manda um abraço aí pra esposa, pra Cílias, pra mamãe dele lá na Fazenda das Cabaceiras, pro Neguinho, pra Dona Romilda também. Manda um abraço aí pro Beto. Abraço pra vocês aí, falou? E mais uma vez, mandando abraço pra turma também lá na Fazenda do Canarinho. A turma lá na Fazenda do Canarinho tá lá trabalhando e ouvindo nós, né? Alô, Paulo, Paulo Henrique, Paulo Afonso e Aíla também, escuta nós, a turma. Alô, Joca, Joca e o Léo, Fazenda Mato Grosso, a turma também lá na Fazenda do Júlio do Baninho, aquele abraço. 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
0: 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Olá, Ginigena aí pra turma. Alô, Chiquito da Mara. Bom dia, Chiquito. Acorda com a Adnita. Tá na hora de acordar já, viu, com a Anitta. Mandando abraço aí pra turma aí. Totonho do Cito do Urucum, Luiz do Chiquito. Aquele abraço.

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1: É nóis, poder marcando 6:38. Bom dia, turma. 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
1: Olá, mandando um abraço pra turma, que escuta nós. Manda um abraço pro Rodson. Rodson já tá lá no corral. Um abraço pro Rodson. A Thaís Leiteiro tá de folga, né? Thaís Leiteiro, Berel, Margoso. Alô, Zé Curubu. Abraço pro Zé Curubu e a Vanessa também, que tá sempre ouvindo nós. Alô, Sanega. Sanega acordou cedo hoje. Tá mandando um abraço pra filha Daniele. Fala pra nós aí.
2: Bom dia, Francisco Alberto. Tudo bem com você? Aqui, eu mando um abraço hoje pra minha filha Daniele, que tá fazendo aniversário, né? Desejar a ela muitos anos de vida e saúde, né? Falar com ela que eu amo ela. E feliz de dar mãe para todas as mães pompeanas. Bom dia.
1: Beleza, então agora 20 faltando para 7, o tempo tá voando. O Zé Curubu e a Vanessa já tá lá, os vi nós também. Abraço para vocês aí, viu? Manda um abraço aí pra turma que escuta nós. Maria Geralda, bom dia, Maria Geralda. Abraço aí pra mamãe Marli lá na Fazenda Grotão. E a Maria Geralda tá mandando abraço para todas as mamães. Essa música nós conseguimos tocar ela mais tarde um pouquinho, porque a programação, durante a programação, vai ser vários pedidos com essa música, não é isso? Bom dia, Heloísa. Heloísa tá ouvindo nós, mandando abraço aí pra mamãe Zita também. Alô, dona Zita, ajeitando o café e ouvindo nós também. A dona Zita, aquele abraço. Tá aí o Gordo Balaeiro, tá aí ouvindo nós também. Um abraço aí pra ele. A Prizinho da Prefeitura. Alô, Prizinho da Prefeitura, aquele abraço. Léo Canhoto e Robertinho, meu velho pai.

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Alô, Zé Carlos. Bom dia, Zé Carlos, lá da Selaria JD. Bom dia, Belinha. Bom dia, Davi. Um abraço e Brudinho. O Dinho tá meio sumido, mas tá ouvindo nós, hein, né, Dinho? Tá, um abraço pra vocês aí, viu? 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Vamos lá, ajeitando e mandando abraço pra turma, os áudios, às vezes o menino vai copiar pra nós ali, daqui a pouquinho nós vamos dar o menino copia pra nós, pra nós estar tá mandando abraço e pra turma, pra vocês que vão mandando os áudios aí, certinho? O menino já tá com o dedo inchado lá, pá, ajeitando os áudios pra mandar abraço pra turma. E te ofereci, meu outro amigo. É nóis, que manda abraço aí pra você, caminhoneiro, pra você, carreteiro, pra você que tá aí ouvindo nós, né? Cadê o Renan Raí, Cidade Abeia? Dá ajeita pra nós aí, que a moda é boa, viu? Renan Raí. Renan Raí, vamos ajeitando aí. O rapaz tá recuperando, bom demais. Alô, Zé do Galo, bom dia, Zé do Galo. Bom dia, Tamarinho, um abraço pra todos aí na região do Pompeu Velho, a turma lá no Pompeu Velho também, escuta nós lá, viu? Alô, Heloísa, alô, Dona Zita, alô, Tonzinho Leiteiro, alô, Mangela Afonso, Mangela Afonso, Dona Marcinha, manda um abraço pro Tcheta, meu Tcheta, escuta nós lá, rapaz. Geraldo Leonardo, alô, Gerardo.

Prisinho do céu, aí não canta não, hein? Cê tá doido, Lourenço e Lorival, Morena Sertaneja, 8, faltando pra 7. Abraço e bobrezinho, bom dia Dark, mais uma vez manda abraço pra turma lá no Pompeu Velho, alô Tamarinho, aquele abraço. Alô, meu amigo Reis do Forró, como é que tá aí? Tudo certinho? Parece que tem Reis do Forró hoje, tem? Vai tocar hoje, Reis? Depois você fala pra nós aí, viu? Bom dia, manda um alô aí pra minha mãe Duca, Duca aí, um feliz dia das mães pra ela, pra todas as mamães aí. O Reis do Forró tá mandando abraço pra todas as mamães, né? É nóis que manda abraço pra turma, deixa eu mandar abraço pro Carlos, bom dia Carlos, o Carlos tá ouvindo nós, né, o Carlos tá lá ouvindo nós, mandando abraço aqui pra madrasta Vanilda, pra Ilza, pra sogra Márcia, pra Aparecida, manda um abraço pra Edilamar, pra Ângela Maria, Raniel também, e pro papai Baiano, é isso, Baiano, ele manda um abraço pro Luciano e manda um abraço pro Paulo também. Marquinhos Correga, bom dia Marquinhos Correga, já chegou por aí, o Marquinhos Correga já tá lá ajeitando, o moço é igual lá e gato, ele já até comendo, na paz do céu. Bom dia pra você e o Marquinho. Ô, gente, mais uma vez, manda um abraço pra todas as mamães, né, as mamães. Aquela música do Rick Renner, nós vamos rodar ela mais tarde, viu? Só no finalzinho do programa, essas músicas de mãe, que durante a programação serão vários pedidos. É isso, então nós vamos rodar ela, executar no final do programa aí, tá certo? A música do Rick Renner, da Mãe Amorosa, do Delmir e Delmon também, mais no final do programa, certinho? Alô, Carlos Garcia, bom dia, Carlos Garcia, tá lá ouvindo nós, abraço e boa, bom dia pra vocês aí, viu, abração pra vocês, e mais uma vez a dona Sanessa Negra mandando abraço aí pra filha Daniele, que está aniversariando hoje, abraço pra vocês, o Dimas, lá na Fazenda Saudade de Riba, e a nossa ouvinte Imaculada também já passou por aqui. Valdete, Dona Cleidinha e Elizabeth, aquele abraço. Vamos ajeitar uma moda boa aqui pro Aprijinho que tá lá ouvindo nós. A música é com Zé do Rancho e o Zé do Pinha, é isso? É essa música. Uma das melhores, né? Hoje tem Reis do Forró, viu? Nós não tá lá agarrado com Reis do Forró. Hoje, a partir das 19 horas, vamos lá dançar um porquinho. Hoje tem Reis do Forró lá na feirinha, lá na Praça do Circo. Vamos dar lá. Festa boa, viu? O pé tem que estar ficando movimentado ali, hein? Bom demais, viu? Ei, moda boa. Zé do Rancho e Zé do Pinho é no colo da noite. 5 faltando pra 7. Acorda, Chiquito da Mara. Olá, Thaíde Leiteira, essa moda é boa, sem defeitos.

0: Daí, Zé do Rancho, Zé do Pinho e o Prigimo Zé Pedro, canta essa moda e fica bom, só fica bom demais. Alô, Reis do Forró, bom dia. Hoje nós vamos levar o burrinho, burrinho não, só o Miguel, né, Miguel. O Miguel chega nas farras agora, pegar o microfone lá, e se você não for lá e puxar o microfone, já arrebentou o cabo do microfone do Reis lá no Silva Campo. Ele chegou lá, embirrou com o microfone lá, começou, tá cantando, falando, velho, aquele larga o microfone não. É, aí nós temos que conversar direitinho com ele, que ele tá agarrado mesmo. Você tá até igual o burrinho mesmo, mas ele tá cantando bom. Alô, meu amigo, menino da Tusa, o menino da Tusa chegou. E alô, menino da Tusa, você sabe quem que é o menino da Tusa? Sabe não? Ah, é o boi, é o boi. Alô, boi, bom dia, crioula. Hoje o Reis do Forró tá onde hoje, Reis? É lá na feirinha, né? Hoje que hora que é mesmo?
1: É, hoje tem feirinha, a partir das 7 da noite tô lá. E a Carlinha, a esposa do Ismar chama Carlinda. Alô, pra dar um alô pra ela.
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1: É nóis de novo, ai. 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
1: 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Abraço pra vocês aí, viu? 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E tem o da Letícia, que é o 99931-2065. Vou lá mandando abraço pra turma. Alô, Marcinho. Bom dia, Marcinho. Bom dia, Rogilda. Tô ouvindo nós também, Marcinho e Rogilda. Bom dia aí, viu? O Ronaldo chega daqui a pouco, ele encosta por aí, viu? 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
1: Olá, manda um abraço pra turma. Alô, Ana Paula, bom dia, Ana Paula, Fazenda Floresta. Bom dia, Francisco Alberto, tudo bem? Muito bom, muito bem, bem, bem. Ana Paula mora na Fazenda Floresta. Se possível, toca pra nós, eu, Amado Batista. Se não for por amor, daqui a pouquinho nós vamos tocar.
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1: Manda um abraço aí pro Wilton. Chegou o Wilton. Quem que é o Wilton? Fala pra nós aí. Bom dia, Wilton. Abraço aí pra ele. Chegou uma mensagem aqui muito baixinha. Final do telefone 1045. É, a mensagem tá muito baixa, não deu pra os ouvir não, viu? O final do telefone é o 1045. Manda uma mensagem pra nós. Dá uma ajeitada no volume pra nós estar mandando abraço pra turma. Manda um abraço pro Tatal, Tatal lá da Dedê Tipel, Tratores também, escuta nós lá. Alô, Toninho Cuica!
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1: o Toninho Cuica manda avisar pra turma que tá na área aí, viu, gente? Tá na área aí pra ajeitar aí, o moço é bom mesmo, viu? Tá aí pra ajeitar o quê? Ajeitar o lote, limpa o quintal, e prepara tudo direitinho, faz seca de arame faipado. É, e ele tem o telefone da, tem a capina na enxada, é capina mecanizada. O telefone dele é o 998434401. Eu disse... Toninho Cuica. É nóis que manda abraço a turma. Alô, deixa eu mandar um abraço aqui pro meu amigo Boi. Bom dia, Boi. Bom dia, Crioula. Também tá lá ouvindo nós. Abração pra vocês aí, viu? E a Dinho manda avisar pra vocês que tá lá no Sacolão, viu? 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
1: Bom dia, meu amigo Ivan. Ivan é lá de Angaretá, tá mandando abraço aí pra turma. Bom dia, Ivan. Manda um abraço também pro Paulinho lá na Vaz das Flores, que chegou agora. Manda um abraço aí pra Lucilene. Bom dia, Lucilene. Maria Madalena. Abraço pra vocês aí. Então, bom dia, Francisco Alberto. Manda um abraço aí pra Maria Madalena, minha mãe. E toca pra nós aí, Valsa das Mães, Delmiro e Delmon. Essas músicas nós vamos tocar só no finalzinho do programa. Música do Delmiro e Delmon, do Abel e Caim, do Rick Renner. No final do programa vamos estar aí rodando aí pra vocês aí, certinho? Sim. Mas nós vamos mandando abraço aí durante a programação. Mandando abraço aí pra turma. A menina deu uma ajeitada no áudio, mas o áudio ainda não chegou no volume bom pra nós, não. Deixa eu ver como é que ficou lá. Parece que não... Nada?
3: Bom dia. Quero mandar um abraço para minha mãe Diva. Esse dia das mães, todos os filhos. Final 45, Vera.
1: O telefone meu tá fechado? Alô, Diva, bom dia, Diva. O Rogério Duenes também chegou com a mensagem fonada, o menino confere daqui a pouquinho. Também o Zé Antônio, que é o Zé Antônio, é o Zé do Nu, tá lá ouvindo nós, sabe? O menino vai ajeitar a mensagem daqui a pouquinho, certinho?

Olá, né? Zé Pereira, bom dia, Zé Pereira, bom dia, Zé Pereira, bom dia, turma aí que dá ouvir nós, né? Zé Pereira e Dona Silvia, aquele abraço pra vocês aí, viu? Mandar um abraço pra turma, né? Pra você que tá trabalhando aí, um bom trabalho, e pra você que tá descansando também, um bom descanso. Falando trabalhando, o Fernando Coca hoje tá trabalhando, esse aí não forga, não, né? Tá, vai na praia quase que... O menino falou que é quase todo mês. Eu falei, não, você tá aumentando também, todo mês? Não, vamos pôr aí do 3 em 3 meses, né? Mas todo mês também não, né, Fernando? Não, né? É, ele tá correndo atrás, rapaz, ali na região da fazenda Água Limpa, lá já tá fazendo a poeira subir, viu? Ali tem poeira e buraco. Ô, trembão, você tá doido.

0: Tá aí, Zezé de Camargo e Luciano, Carlinhos, Gabriela, João Miguel e Carlos Eduardo, bom dia pra vocês, é a turma lá na Fazenda Rio Velho, abraço também pra turma lá no assentamento da Coca, abraço aí pra turma aí, toda a região, alô Geraldo Doraça, abraço aí pra toda a família aí, a turma lá na Fazenda Baú, abraço e bom dia pra turma que escuta nós também. O Rogério Duenes, bom dia pra ele, mais uma vez um abraço pro Fernando Cocá, ali na região da Fazenda Água Limpa, aquele abraço. Abraços também pra Bonita, né? Bonita, Simão, Daniano, Aloguinhos, bom dia pra vocês também. E tem um abraço também no outro telefone ali que o menino passou, que é o Júlio pra mamãe Rosa, não é isso? A música vamos tocar só no final do programa, a música do Rick Ren, mas nós vamos mandando abraço e bator, certinho. O Paulinho tá lá na região do bairro Vaza das Flores, ouve nós, mas lá no loteamento também tá aí o Zé Antônio do Nô, mandando abraço aí. Alô, meu amigo, cadê a turma lá no curral do Taí, bebendo leite todo, vocês têm que deixar juntar o leite, aí você tá doido. O Rodson bebe o leite da Zaca quase tudo, você tá doido. E o Zé Antônio hoje tá mandando abraço pra mamãe dele, completando, me parece que é 60 e quantos anos, fala pra nós aí, deixa eu ver aqui.
1: Ela tá completando hoje os 68 anos de casamento, Esmeralda Maciel do Nô, da Cabaceira. Muito obrigado, Francisco Alberto. Um bom dia a todos aí da Rádio Exclusiva FM.

Aí, já 7h23. Abraço pra turma que tá ouvindo nós, né? Deixa eu mandar aqui. Wilton, é Wilton. Manda música especial pra minha filha, que é mãe também. Alô, Jéssica, bom dia, Jéssica. Um abraço aí pro Hamilton, a Ana Lívia, a Mercedes e a Rosa. Abração pra vocês e a turma tá ouvindo nós. Nós manda abraço pra turma. Elizabeth também deu uma mensagem. Bom dia, Luiz Alberto, tudo bem? Bom demais. Aqui, Elizabeth Moreira. Manda música para todas as mães aí do assentamento da Coca. Então, um abraço aí para vocês, Elizabeth Moreira, e todos lá do assentamento da Coca também. A turma tá aí sempre ouvindo nós. Bom dia para vocês. Alô, Nitinha. Bom dia, Nitinha. Escuta nós também ali na rua Nossa Senhora Aparecida. Abraço aí para essa turma que escuta nós lá. E deixa eu mandar um abraço aí para Janaína, esse aqui é o Bruno do Ló. Abraçando a esposa Janaína, a mamãe Clarice, a tia Creonice e a irmã Ana Clara. Lembrando mais uma vez que essas músicas aí do Rick Renner, do Abel Caim, do Delmir de Monão, tocando só no final ali do programa, nós vamos ajeitar essa aí, certinho? Manda um abraço aí pra Maria José, lá na cidade de Martinho Campos, abraço pra vocês aí. Manda um abraço aí pra Nelita também, o Zé Tucura, cidade de Paineiras, tá lá ouvindo nós também, então um abraço pra vocês aí, ó. Manda um abraço aí pra nós aqui no Paredão, Douglas, é o Douglas, chegou aí? Daqui a pouquinho a gente completa a mensagem ali, certo? Douglas e toda a turma lá no Paredão, aquele abraço. Rogério do Enes também escuta nós. Alô, Totói lá do sítio do Urucum. Henrique Maciel, como é que tá aí? Tudo bom, Henrique Maciel? Alô, Bertinho, Bertinha, Cleide, abraço pra vocês também, viu? Guilbau lá na cidade de Martinho.

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6: É nóis que volta, é nóis que volta, quando os poderes marcam 7 horas e 35 minutos do oferecimento lá do Shopping da Carne, que é o Frigotudo. 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Vamos ajeitar aqui, mandar abraço pra turma, que escuta nós. Alô, Tatal, lá da Dedê Tipel, bom dia. Alô, Marcinho, Rogil, da turma lá do Mordoce. Cadê o Ronaldo? Chegou ele, é o Ronaldo. Bom dia, Ronaldo. Lu Sanfona, manda avisar que não para não, viu? Gente, tá aí correndo atrás aí, viu? 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Alô, tio William, bom dia, tio William. Tio William lá do Silva Campo, um abraço aí pro tio William, tá lá ouvindo nós também. Acordou cedo hoje, é. 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Muitas promessas de... Alô, Gerardo. Gerardo Campos chegou. Falei com vocês que tava dormindo, ele tá acordado já, viu? Geraldo Campos, a turma lá da Fazenda Baú. Abraço pra toda a turma aí na Fazenda Baú. Abraço aí pra mamãe do Gerardo, é Dona Estela, não é Dona Estela, né, Geraldo? Confirma pra nós aí, Dona Estela, tá sempre ouvindo nós também. Alô, Paulinho do Bigode, a turma que escuta nós lá, né, tá lá ouvindo nós também, abraço pra vocês aí. É a turma, foi na semana passada, nós estivemos lá na Fazenda Baú, rapaz, na Cavalgada, a grande Cavalgada aí. A turma reuniu lá e a farra foi boa, Dona Estela mesmo, Dona Estela, né? Dona Estela tava lá firme recebendo a turma lá, abração pra vocês aí na Fazenda Baú. Nos confins do sertão. Aí, então, o supermercado que bocada tá aí patrocinando os nossos trabalhos.
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0: É nóis, que manda abraço pra turma. Tava ajeitando ali, agora ajeitou, deu certinho, ficou bom demais, ficou bom demais. É. Oi, bom dia, Francisco Alberto, e aí, Holanda? Oi, Holanda, tudo bem? Queria oferecer uma música pra minha mãe, Rosélia. Alô, Rosélia, tudo bem? Rosélia lá em Silva Campos, viu? Abração pra Rosélia, tá lá em Silva Campos, recebendo os abraços aí da Yolanda. É, hoje é dia das mães, a turma vai abraçando as mamães. Essa música do Rick Ren, nós vamos executar só no finalzinho do programa, que o menino vai rodar pra nós ali. Tá lá do Itim, vai rodar essa música, é lógico, pra mim, vamos depois, filho. É nós tocando, moda babu. Vamos ajeitar aqui, mandar um abraço pra Júlia, que tá ouvindo nós. Cadê a Júlia? Chega pra cá, Júlia! A Júlia é das populares, Patrícia, Silvana, Ângela, Hillary. Alô, Hillary! E Marcilene também, a Marcilene da minha mãe, então um abraço pra ela também. Vou mandando abraço pra turma. A turma vai chegando, eu vou mandando abraço. Oi, bom dia, tudo bem? É a Leanice, que seja feliz dia das mães aí pra concebida e a Francisca. Alô, Francisca lá na volta do brejo, um abraço pra Creuza. A Creuza é lá em Ribeirão das Neves, abraço pra vocês também.
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0: É nóis, ajeitou por aqui, o menino tá deixando, é bom, né? Bom, mas dá bom, deixa quieto aí, ó. Bom dia, quero ouvir João Paulo e Daniel, te amo cada vez mais e oferecer pra todos os ouvintes. Bom dia, Anitinha, tudo bem por aí? Anitinha é lá da rua Nossa Senhora Aparecida, aquele abraço. Vamos ajeitar aqui, manda abraço aqui, ajeitou ali, o João Paulo e Daniel vai cantar pra ela, bom demais, da coisa, João Paulo e Daniel, né, Brejinha? Essa moda é boa demais, hein? O Zé Pedro tá cantando as modas aí do João Paulo e Daniel e tá ficando bom, viu? Vamos mandando abraço pra turma. É, alô, Reis, hoje tem Reis do Forró, viu? Hoje tem Reis do Forró lá na pracinha do circo a partir das 9 horas da manhã. Tem uma pessoa que mandou um áudio pra nós ali, me parece que é a Maria, você vai rodar o áudio? Roda o áudio da Maria, Maria, depois confirma pra nós o nome dela.
2: Feliz dia das mães pra todas as mães. Estiver me escutando, estiver me ouvindo, para todas as mães do Brasil, do mundo. Deus toma conta, seu olhar de todas as mães. Aqui é Maria Chaves, a avó da Bruna, mãe da Luiz Regina, Paulo Alessandro e Luiz Eduardo. Bom dia, tchau, com Deus.
0: Agora é 7h41, já tem João Paulo e Daniel, bom dia, manda um abraço e um feliz dia das mães para minha mãe Lindéia, aqui no bairro Cidade Jardim. Alô Lindéia, um abraço para Lindéia, um abraço também para Nayara, que tá lá ouvindo nós.

0: Aê, João Paulo e Daniel, te amo cada vez mais. 7 horas 46 minutos. Hoje é o Velha Porteira que vai até as 9. Hoje um programa especial para todas as mamães. Aquele abraço. Alô, Sirley. Bom dia, Sirley. Sirley tá onde? Me parece que tá lá na Fazenda Fundim. Já acelerou cedo, foi ontem.
1: Bom dia, Francisco Alberto. Que é a Sirley, manda um abraço pra gente aqui no rancho, em Fundinho. E quero mandar um abraço pra Cíntia, minha filha, que é mãe, que me deu 2 netos lindos. E se você puder, toca pra mim, engano seu, minha mãe Raí. Obrigada.
0: Ô, gente, já 7 horas 44 minutos. Abraço pra turma lá na Fazenda Retiro do Padre. A turma tá lá ouvindo nós. Abraço pra toda a turma aí, certinho. O Luiz, o Luiz Alberto aí. A Elizabeth Moreira tá mandando abraço aqui pra, pra todas as mamães do assentamento da Coca. Vamos ajeitar aqui, tem a turma também, um abraço aí pro Bruno do Ló, a esposa Janaína, a mamãe Clarissa, a tia Cleonice e a irmã Clara também, tá lá ouvindo nós, abraço pra vocês aí. Vamos ajeitar aqui, porque tem aniversariante, mas antes do aniversariante, deixa eu mandar um abraço pra Júlia das Populares, Patrícia, Silvana, Ângela, Hillary e Marcilene, aquele abraço. Hoje é aniversário da Fátima, a Fátima aniversariando, fazendo a festa hoje, o Robson, é o esposo, fala pra nós aí, Robson.
2: Bom dia, Francisco Alberto. Gostaria de pedir uma música pra minha esposa, Fátima, que está aniversariando hoje. Aí tem como você mandar uma música pra nós, no Alto da Capoeira? Manda Renan Rai, chorei no sinal, por favor.

0: 5 minutos faltando para as 8. Chico Amado e Xodó cantando para a Júlia, a turma que tá aí ouvindo nós. O Toninho Cuica chega aí. Bom dia, Toninho Cuica. Toninho Cuica tá na área, viu, gente? Limpa o quintal. O almoço é bom mesmo, viu? Ajeita e dá uma limpeza no lote. Capina, tem a capina enxada, capina mecanizada, faz seca de arame faipado, ele é bom mesmo. 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É um, não é, Nardel? Confirma pra nós.
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0: 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É nóis, que manda abraço e Badinha que tá lá trabalhando, ouvir nós. 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Alô, Carlos, tudo bem? Por aí o Carlos, lá na Fazenda, Carlos Garcia, Fazenda Passagem. Abraço pra vocês aí, viu? A Comadinita, hoje o trem tá bom, né, Comadinita? Hoje tá a Comadinita, a Bonita, o Sô Chiquito. Aparecida chegou por aí, abraço pra vocês. Não come tudo não, mamãe, deixa um tiquinho pra nós também. Nós também é filho de Deus, nós também comemos, você tá doido. Falou, dona Anitta, bom dia, dona Anitta, abraço pra vocês aí. Daqui a pouquinho eu passo aí pra tomar um café, viu? Alô, Carlinho, lá da Fazenda Industão, tá na casa da irmã Marcileno. Essa música nós vamos tocar só no final do programa, viu? Só lá pras 10, pras 9, mais ou menos, nós vamos tocar aí o Rick Renner. O Merrim também tá ouvindo nós. Bom dia, Francisco Alberto, é o Merrim, manda abraço pra todos. Todas as mães, é, abração para todas as mamães que tá aí ouvindo nós. Então, um abraço pra vocês lá na Fazenda São Miguel também. A turma escuta nós. O Aristides Brito, bom dia, Aristides Brito, vitória no Espírito Santo. Desejo um feliz dia das mães aí para todas as mamães. Abração para você, Aristides Brito, a turma em vitória no Espírito Santo. Aquele abraço. O Samuel também passou por aqui, manda um alô pro Vicente Capeleiro, lá no assentamento da Coca. E eu mando um abraço também pro meu amigo Zé do Galo. Bom dia, Zé do Galo. Alô, Lala, você já acordou, Lala? Já ligou o radinho? Tá ouvindo nós? O rádio tá aí, né? Abraço pra Lala. Essa vai pra você, viu, Lala? Você gosta das modas?

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1: Aí, turma, Padre Reginaldo Manzotti já pedindo passagem. Padre Reginaldo Manzotti hoje com programa especial aí para todas as mamães. Mas antes, deixa eu mandar um abraço aqui. Opa, quero mandar um abraço aí para minha mãe e para minha vovó. Coloca uma música boa para nós. Um abraço para Zilda. Alô, Zilda, é o João que tá mandando. Apareceu para nós o João. O João. Um abraço também pro Zé do Galo, tá lá ouvindo nós, né, Zé? O Zé do Galo tá aí curtindo o Parara Sertanejo. Ele fala também, Bahia.
2: Fala, Francisco Alberto. Manda um alô pra minha véia lá em Guarulhos, São Paulo. 92 anos. A véia tá dura igual o cuco. Pra todas as mães de Pompeu, que peço. Brasil, Zil, Zé. Dia 12 agora é aniversário da Lala e do Sérgio. Vai treinando aí.
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1: Beleza, pode deixar que nós vamos ajeitar o Lala. Faz festa e chama nós, que nós vai, viu, Lala? Um abração pra Lala. Vai fazer a festa no dia 12. Bom demais da conta aí. Deixa eu mandar um abraço pro Maricides Brito, Vitória, no Espírito Santo. Nada, o rapaz tá aqui na cidade de Pompeu. Abração pra você, viu, Maricides Brito? É, tá aí. Um abraço pra você e todos os seus familiares. Hoje tem uma feirinha ali no na pracinha do circo ali, aparece lá pra você ver os meninos cantar. Os meninos lá é bom, vocês cantam bom, vai danar, viu? Pois tem Reis do Forró. É nóis, cadê a menina que gosta das músicas do Eduardo Costa? Alô, Wellington, bom dia, Wellington, bom dia, Eva, turma lá do Chaveiro Pompeano, aquele abraço. Vai a Eva pegando a estrada, indo lá pra cidade de Baeté. Vai lá ver a mamãe, né? Um abraço pra ela, viu? É a Maria. Alô, Maria! Aí é a Eva, tá chegando por aí, viu? Abração pra toda a turma aí na cidade de Baeté. E um abraço pro Wellington e Eva lá do Chaveiro Pompeano. Bom dia, padre!
3: Bom dia, povo de Deus. Bom dia, mãe querida. Hoje, dia das mães. Parabéns, querida mãe. Parabéns. E que Nossa Senhora, mãe de todas as mães, as abençoe. Viva Nossa Senhora. E viva as mães. E que Deus as cubra de graças e bênçãos do céu. Rezemos em nome do Pai, do Filho, do Espírito Santo. Amém. Nossa Senhora, mãe de tantos nomes, de tantos títulos, mas a mesma mãe de Jesus e nossa. Nossa Senhora, no início deste dia, nós queremos pedir, mãe, suplicar, pedir em favor de nossas mães, as vivas. Interceda teu filho para que tenham saúde, discernimento e possam educar os filhos como educaste Jesus, obedientes a Deus, devotos, fervorosos. Nossa Senhora, interceda teu filho pelas mães aqui na terra, para que possam, na vida, serem testemunhas vivas da ternura de Deus. Nossa Senhora, tocai no coração dos filhos que sejam obedientes às mães, aos pais, mas que todos na família busquem viver a exemplo da Sagrada Família de Nazaré. Nossa Senhora, pelas mães que já partiram, interceda teu filho para que lhes dê o descanso eterno e a luz perpétua. Nossa Senhora, de muitos títulos, de muitos nomes, mas a mesma mãe de Jesus e nossa. Ajudai-nos, mãe, na batalha deste dia, nos problemas que vamos enfrentar, no suor que vamos derramar, nos conflitos que iremos superar. Nossa Senhora esteja ao nosso lado, nos protegendo, nos amparando. Nossa Senhora, nós te consagramos cada minuto e cada hora deste dia. E por isso, oferecemos uma rosa no início deste dia, nesta recitação da Ave Maria. Ave Maria, cheia de graça, o Senhor é convosco. Bendita sois vós entre as mulheres, e bendito é o fruto do vosso ventre, Jesus. Santa Maria, Mãe de Deus, rogai por nós, pecadores, agora e na hora de nossa morte. Amém. Nossa Senhora, protegei as mães aqui na terra e as que já partiram, dai-lhes o descanso eterno e a luz perpétua. Nossa Senhora, seja para as mães um exemplo de maternidade e de zelo. Ó Deus, por intercessão de Nossa Senhora, Mãe de todas as mães, abençoai a água, a roupa dos enfermos, as fotos de família. Em nome do Pai, do Filho e do Espírito Santo. Amém. Rogai pelas mães, Santa Mãe de Deus, para que elas sejam dignas das promessas de Cristo. Amém. Fique em paz. Um bom dia.

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12: 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Os poderes marcando 8 horas e 13 minutos por aqui. Abraço pra turma. 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
12: 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Para a turma que vai chegar. É, a turma foi lá pro... Ontem foi o... Como é que foi? O Chopar. Onde foi o Chopar, hein? A turma tá na ressaca danada, hein? Você tá doido, hein? Tem outro com o zoio inchado ali, o zoio redondinho, inchado, hein? É com o rosto inchado. Dona Maria Darina, bom dia, Dona Maria Darina. Daqui a pouco o menino confere o áudio aí pra nós. A turma, Terezinha tava lá também, Terezinha, abraço pra vocês. Aí, Eusa lá na Fazenda Cabeceira, Olhos d'Água, daqui a pouquinho a gente confere aí, viu? O áudio, abraço pra vocês. Bom dia, Francisco Alberto, é a Ana, da Volta do Brejo. Queria desejar um feliz Dia das Mães pra minha mãe e todas as mães que existem. Quero pedir a música Mãe. É, música Mãe no final do programa. Beleza, então. Eu queria também que você passasse a música. Vamos ajeitar aí. Vamos tocar a moda bonita pra vocês aí. A turma do Disque Salgados Leia também. Abraço pra vocês. E manda um abraço pro Zé Osmar lá na casa da Dona Ciá, que já tá acordado também. O Zé Osmar e a Dona Ciá, daqui a pouquinho tem moda bonita pra vocês.
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12: Zé do Galo e Lala, mais uma vez, abração pra vocês aí. Manda um abraço também pra Flávia. A Flávia lá do loteamento tá acordando também. A Flávia tá acordando agora. O seu Chiquito já tá tomando café. A Aparecida tá com o rostinho inchado também. A Aparecida tá aí, né? Dona Anitta, seu Chiquito, Bonita e Aparecida. Priscila tá aí também? Priscila não, né? Priscila não.
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12: Vamos aumentar, mas vamos diminuir também o fundo musical. Deixa eu ver aqui. Bom dia. Passa uma música pra minha mãe, Rick Renner. Mãe, quem é? Silvana Chaves. Abraço pra ela aí. Vamos ajeitar a moda bonita também, mandar abraço aqui pro Reis do Forró. Tem um áudio dele aqui, acabei de receber uma música que fiz pra Dona Duca. Beleza, depois nós vamos conferir aqui. Lembrando que hoje tem Reis do Forró lá na Praça do Circo, a partir das 9 da noite, das 9? Não, das 7, viu? Das 7 da noite, é. Vamos ajeitar aí. A Márcia também tá ouvindo nós. A Márcia, daqui a pouquinho o menino confere a mensagem certinho. A turma lá do Disque Salgados Leia, abraço pra vocês aí. Daqui a pouquinho o menino vai ajeitar aqui, então. Já tá tocando a música já?

0: 8:19, 08:19, abraço, Renato. Tá lá ouvindo, oi, Renato, Renatinho, Paula, também a turma no Shopping da Carne, aquele abraço. E deixa eu mandar um abraço aqui pra turma também que tá ouvindo nós, qual que é mesmo? A Lúcia, bom dia, Lúcia, a Lúcia tá aí ouvindo nós, a Lúcia, o João, é isso mesmo, a Lúcia, o João. Gente, a Lúcia manda avisar pra vocês que tem galinha caipira, viu? 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
0: Wellington e Eva, chegando na cidade bonita de Abaeté, um abraço aí pra vocês, alô turma na cidade de Abaeté.
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0: Arilma também, lá da cidade de Baeté. Arilma, um abraço e Marilma que dá sempre ouvir nós. Deixa eu mandar um abraço pra Nayara. Nayara e a mamãe Aparecida lá no bairro Pito Aceso também tá ouvindo nós lá, né?
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0: É um burrinho. Burrinho é bom, burrinho é bom. Falei, burrinho, cadê o rei do forró? Eu lembrei aqui do rei do forró. Falou, levou o burrinho lá hoje pra cantar. Falei, não é burrinho não, senhor. Miguel. Cadê o pessoal lá? Bom dia, do Disque Salgados, lá, bom dia.
2: Oi, Chico, bom dia. Oi, Chico, manda uma música aqui para nós, o Fundinho. Eu, a Thaís, Mirelle, a Romilda, minha irmã, que está aqui com a gente, Bernardo, o Lucas, o Carlos, e manda um abraço para todas as mamães aqui do Fundinho e todas as mamães pompeianas, né? E do mundo inteiro, que Deus os proteja, dá muita vida e saúde, muita vitória para todas as mamães. Obrigado, viu? Aí você manda para nós a música do Zé Felipe e a Ana Castela, porque essa aí do Rick Ren tá muito disputada hoje. A música chama Sua Boca Mente, de Ana Castela e Zé Felipe.
0: Beleza, daqui a pouquinho nós vamos ajeitar essa moda boa pra vocês. Cadê a Ilza lá na Fazenda Cabeceira Olhos d'Água? Bom dia, fala com nós, Ilza.
3: Bom dia, Francisco Alberto. Ô, Francisco, se puder, passa pra nós aí, Amado Batista, mãe. Eu quero oferecer pra minha filha Ildeane, minha filha Ilza, minha filha Isabel, para minha neta Josiane e para todas as mães que são ouvintes da Exclusiva. Quero desejar a elas um feliz dia das mães, viu? E para mim também, né, sou? Também sou mãe. Então, você fica com Deus, Deus te abençoa. Se você não puder passar, não tem problema não, viu?

0: Aí, turma, 8 horas e 28 minutos, manhã de domingo. Hoje, o programa especial, Dia das Mães. Mais uma vez, ó, pra cima, todas as mamães, é isso?
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0: Alô, Priscila Pacheco, Cordogó, Priscila Pacheco, Patrícia, abraço pra vocês aí, viu? O Thaleson Kaique, o Renatinho, o Baiano. Alô, Olívia, acorda, Olívia. 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
0: 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Toninho Cuica ajeitou por aí, pra... ajeitou. 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Abraço pra vocês aí.
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0: 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Deixa eu mandar um abraço pra turma. Zé Carlos, Belinha e Davi, aquele abraço.
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0: É nóis que manda abraço aqui. Deixa eu mandar abraço em Batuma lá na casa da Nerzita, né? Nerzita, Yara, Yasmin, Talão e o Metralha. Cadê o Preto? O Preto da cachaça sumiu de vera. O que aconteceu com ele ontem?
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0: Aí a boca não é boa não, mãe. Você tá doido? Fez a catira? Como é que é aí? Fez a catira? Você tá doido? É isso aí. Isso é quando vocês eram mais novos, Nardia. Hoje não. Vocês eram meninos, nem brincavam lá. Você tá doido? Cadê o Branco? O Branco também tá na área. O Branco e o Zé Lino, abraço pra vocês aí. Cadê o João? O João Galão tá sumido aí. 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
3: É nóis, mandando abraço pra turma. Deixa eu mandar abraço pra Dona Neuza, Dona Neuza, Marcinal, a turma lá em Silva Campos. Bom dia pra vocês aí, abraço pra essa turma em Silva Campos. E dá sempre pra ouvir nós. Gente, deixa eu lembrar pra vocês, o tempo vai ficando curto, agora já 8 horas e 37 minutos. 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Gente, vamos que vamos, porque o tempo vai se esgotando, né? Daqui a pouquinho é hora de nós colocar ali o trio Parada Dura para as nossas despedidas. O Jorge, bom dia, Jorge. O Jorge é de Luz, Minas Gerais. Ele tá mandando abraço para todas as mamães de Pompeia. Alô, meu amigo Wander, bom dia, tudo bem? Wander, bom dia, Chico, manda um alô pra nós aí, pros amigos de pescaria, Costinha, Elcinho, Nato, Gino, Alexandre, Dirso, o Bruno, manda um abraço pro Paulinho Tocó. Falou, meu amigo Wander, abração pra vocês, e Wander, Samanta e Dilene também escuta nós lá, né? Lá na Fazenda Fundinho, o João tá lá ajeitando o trem. Ficou bom mesmo, hein, João? Você tá doido, aí?
4: Será que tá bom,
3: Chico? Bom demais, aí tá a carne, o trem já tá subindo fumaça, aí é bom demais. Você tá doido, a carne assada, você tá doido, não tem nada a ver, não. É nóis, mandando abraço pra Arilma lá na cidade de Abaeté. Abraço aí pra vocês e mais uma vez mandar abraço pra Lúcia que tá ouvindo nós também. A Lúcia falou que tem galinha caipira e frango caipira, viu? 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Deixa eu mandar abraço pra Márcia que tá ouvindo nós também. Cadê a Márcia? A Márcia mesmo mandou mensagem, era madrugada. Deixa eu ver o que a Márcia fala pra nós aí. Márcia, fala, Márcia.
5: Bom dia, Chico Chiquito. Deus abençoe o nosso dia. É, manda um abraço aqui para nós, aqui nas Casas Populares. Márcia oferece parabéns para minha mãe, a Maria Aparecida, para minha irmã Edilamar, para minha família toda, das partes das mulheres. Que Deus abençoe nós hoje e sempre, né? Um abraço.
3: É, pai, qual é que eu falo? Obrigado, meu Deus, abençoe nós todas as mulheres. Bom dia, Gerardo. É, o Gerardo é assim mesmo. É, a Dona Estela falou que nós tá falando. Como é que é? Diz a Dona Estela que você só fala, tá só falando. Não, pessoal, mas nós tá tocando umas músicas também, de meia e meia hora, nós tá rodando uma ali, ó. Alô, Dona Estela, abração pra senhora aí, viu? Abração pra senhora. A turma aí na fazenda tá aí ouvindo nós. Abraço pra vocês aí, viu? Tá na fazenda aí, Geraldo? De boa, né? De boa. Fazenda Baú, abraço pra vocês aí. Mas deixa eu ver como é que tá aqui. Deixa eu ver quem fala. Fala pra nós. Ganhar tempo, né? Que o tempo tá indo embora.
6: Bom dia, Francisco Alberto. Você podia mandar uma música aqui pra mim aqui? E para todas as mães do Brasil inteiro aqui, principalmente a minha véia, Mun, aqui na vó do Brejo. é a música aí, Rick Renner, Pokémon. Ela é demais. Muito obrigado, Francisco Alberto. Felizes das mães, para as mães todas de Pompeu.
3: É nóis, 8 horas 41 minutos. Daqui a pouquinho nós vamos ajeitar, se viu, Gerardo? Essa moda é boa mesmo, viu? Ajeitar no finalzinho do programa.

0: Aí o Rick Renos Panteiro marcando 8 horas e 44 minutos na manhã de domingo. Devagarinho já vamos caminhando pro final. Chega ele que é o tropeiro. Lu Sanfona manda avisar que tá aí na área comprando, vendendo e fazendo catira, viu, gente? Alô, Letícia, bom dia, Letícia. 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Bom dia, Rogilda, bom dia, Marcinho, a Ronaldo, alô, Ronaldo, a turma lá no Mordoce. Toninho Cuica também tá aí, né, Toninho Cuica, o telefone do Toninho Cuica é o 99843-4401. 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
0: 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Oh. 8 horas 46 minutos, manhã de domingo, hoje 10 de maio, ano 2026. Programa especial aí pra todas as mamães. Alô, vocês mamães, aquele abraço. A nossa ouvinte Luana vai falar pra nós. E bom dia, Luana, começa lá do começo pra nós, vai lá.
2: Bom dia, Francisco Alberto. Aqui é a Isabel do Assentamento Sejutu. Gostaria de mandar um alô super especial para minha mãezinha Maria do Carmo e dizer que eu amo muito, muito ela. Que Deus abençoe sempre a vida dela. Que Deus a guarde, que Deus a proteja sempre. Que eu amo muito ela. E gostaria da música Mãe com Rick Renner.
0: É nóis, 8 horas 47 minutos. Cadê o Eleutério? Chegou também. O Eleutério tá aí na fila de espera. Tem uma hora já.
3: Bom dia, Francisco Alberto. Tudo bem com vocês aí, né? Eu gostaria de mandar um abraço para minha mãe, Maria, dona Lourdes, lá na volta do brejo. Gostaria de mandar um abraço para minha sogra, a Divina, do Dilo, e a minha esposa, a Crescimeia, e todas as mães do Brasil. E que seja abraçada por nós, viu? Abração para vocês, então.

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1: É nóis, que manda abraço e manda um abraço pro Ricardo Glacial também, tem um áudio dele meio comprido ali, abraço pra ele, abraço pra todas as mamães, né, Ricardo Glacial, abraço pra vocês aí, e deixa eu mandar um abraço pro meu amigo Carlinda Craviola, tá aí ouvindo, ó, Carlinda Craviola, aquele abraço aí. É a turma boa que escuta nós, e mais uma vez manda um abraço pro Jorge, o Jorge é lá da Cidade de Luz, tá mandando um abraço pra todas as mamães. Alô, Nerzita, como é que tá aí, Nerzita, Yara, Yasmin, Talão e o Metralha, Aparecida, Liliana, Evaldo e Luquinha, abraço pra vocês também.
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1: A turma aí na rua, Nossa Senhora Aparecida, aquele abraço. Alô, Dona Estela, a turma lá na Fazenda Baú, um abraço pra vocês também. E mais uma vez, manda um abraço aí pra nossa ouvinte Arilma, lá na cidade de Abaeté.
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1: Vamos ajeitando aqui, gente, manda um abraço aí, desejando um bom dia pra todos vocês. Um abraço pra todas as mamães. É a programação de hoje. Especial para todas as mamães, abraço para vocês aí. E por aqui nós vamos encerrando os trabalhos, queremos agradecer a todos vocês. E amanhã tem Francisco Alberto às 16h com Paredão, Paradão Sertanejo. Amanhã é o Paradão Sertanejo de manhã, não é isso? Então, para vocês que ligaram mais cedo aí, estão aguardando aí as músicas, tem Delmiro e Delmon com a voz das mães, Rick, Renan e mãe, Abel e Caim com a mãe amorosa. Até amanhã, se Deus quiser. Alô, Dona Olga, alô, Chicão, bom dia. Alô, Ana, alô, Edir, lá na rua, Nossa Senhora Aparecida também. Alô, Maria, Maria Darino, abraço aí pra Maria Darino, abraço aí pra Cidinha, deixa eu ver, tem mais ali, né? Ela mandou mensagem, um abraço aí pra Cidinha, pra Laís e também pra Rafaela, e um abraço aí pra nosso ouvinte, que é a Maria Darina, aquele abraço.

0: por cá na Vargem das Flores. Mandar um abraço para todas as mães, especialmente para minha mãezinha lá no céu. Deus abençoe nós todas, Deus abençoe todas as mães de hoje e amanhã e sempre. Que Deus abençoe todas vocês, mamãe.
1: Bom dia, Francisco Alberto. Eu gostaria de oferecer uma música para minha irmã Vanilda, que mora lá no Bairro das Flores. A esposa do Aloysio Alberto. Quem está oferecendo a música é Maria Aparecida, da Morada do Sol. Seu esposo, José Francisco, e seus dois filhos, Fagner e Flávio. E parabéns para todas as mães.

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0: Pode comparar.
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0: Um bom filho está sempre presente quando a mãe dele precisar. A nossa mãe queremos agradecer pelo seu carinho, pelo tempo a nós dedicado com tanto amor e por tudo que nos tem oferecido durante toda a vida. Obrigado, mãe. 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

Queridas filhas, eu estou aqui para desejar a você feliz Dia das Mães. E não podia ser diferente, estando com Nossa Senhora, a Mãe de todas as mães, a madrinha da obra evangelizar, é preciso. Venho rogar, interceder por você, mãe. Você, mãe, que perdeu seu filho, vítima da violência. Você, mãe, esperançosa e empregada. Você, mãe, desempregada e padecente. Rezar por você, que Deus lhe dê saúde e continue com saúde. A você que está doente, a restauração. Rezar por você, mãe, que é feliz na sua família, que conserve assim. E rezar por você, mãe, que teve suas perdas, mas a tristeza se transformará em alegria no Senhor. Portanto, eu quero me unir às mães do coração, às mães biológicas, às mães de útero, às mães na vida, às mães na graça. Quero agradecer a você, porque você, mulher, guerreira, mãe, é muito presente na obra evangelizar, é preciso. Nas doações, é considerável. Nas orações, muito mais. Portanto, venho agradecer, rezar e abençoá-las. Ó Deus, por intercessão de Nossa Senhora do Carmo, Mãe de todas as mães, abençoai as mães que estão nos acompanhando. Dá-lhes conforto no corpo, na alma. Dá-lhes, Senhor, consolação e perseverança nas tribulações. Em nome do Pai, do Filho, do Espírito Santo. Amém. Feliz Dia das Mães. E como diz os jovens, abraço.

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0: Caríssimos, comemorando o Dia das Mães, a liturgia nos revela que Jesus não nos deixa órfãos, mas garante sua presença por meio do Espírito Santo, nosso defensor e revelador da vontade do Pai. Agradecendo e pedindo por todas as mães, iniciemos nossa celebração cantando.
1: Acolhendo todas as mães, cantemos juntos.

Queridos amados, eu quero saudar a todos que estão acompanhando pela TV Evangelizar, Rádio Evangelizar, aplicativos, YouTube, Padre Manzotti. Você que me acompanha de todas as localidades do Brasil, nós estamos celebrando o Dia das Mães. E agora sim, mostra a comunidade. Quem é mãe aqui, levante a mão. Diga, eu sou mãe. Uma salva de palmas a todas as mães.

0: nos unimos a todas as mães do Brasil que celebram esse dia em nome do Pai, do Filho e do Espírito Santo.
1: Amém.
0: Que a graça e a paz de Deus nosso Pai, de Jesus Cristo com o Espírito Santo, esteja com todos vocês.
1: Bendito seja Deus que nos reuniu no amor de Cristo.
0: Filhos amados e povo querido, mesmo o Evangelho estando no contexto da última ceia, que aparentemente nos levaria a pensarmos numa despedida e numa tristeza, o Senhor nos conforta dizendo: vocês não ficarão órfãos, vos mandarei o Espírito Santo. Mas hoje me faz lembrar o Papa Francisco, que dizia: nós também não estamos órfãos porque temos uma mãe no céu. Celebrar isso é celebrar a mãe de todas as mães. Pelas vezes que não nos deixamos levar pelo Espírito Santo, pelas vezes que não tomamos Maria como modelo de maternidade e discipulado, confessemos os nossos pecados.
1: Confesso a Deus Todo-Poderoso e a vós, irmãos e irmãs, que pequei muitas vezes por pensamentos e palavras, atos e omissões, por minha culpa, tão grande culpa. E peço à Virgem Maria, aos anjos e santos, e a vós, irmãos e irmãs, que rogueis por mim a Deus nosso Senhor.
0: Deus, cheio de misericórdia e compaixão, perdoe os nossos pecados e nos conduz à vida eterna.
1: Amém.
0: Senhor, tende piedade de nós.
1: Senhor, tende piedade de nós.
0: Cristo, tende piedade de nós.
1: Cristo, tende piedade de nós.
0: Senhor, tende piedade de nós.
1: Senhor, tende piedade de nós.
0: E glorificando a Deus pela promessa do Espírito Santo e na alegria de nossas mães, hoje é um dia muito alegre, cantemos o hino de louvor ou glória.

0: Eu gostaria que começássemos a rezar. E cada um que tem sua mãe falecida, quem tem sua mãe falecida, levante a mão. Diga o nome dela agora, Persília. Sua avó paterna, Letícia. Vó materna, Matilde. Mas rezemos pelas mães falecidas associadas, muitas. Rezemos agora pelas vivas. Cada um que tem sua mãe viva, ofereça essa missa na intenção dela. Quero colocar aqueles que aderiram ao livro Ouro recentemente, e citando estes, lembrar todos os associados: Alan Christian Carvalho de Lima, Vazante, Minas Gerais; Francisca Gomes de Souza, Itapajé, Ceará; Robson Luiz Garcia, Inácio Martins, Paraná. Deus eterno e todo-poderoso, dai-nos viver com ardor esses dias de júbilo, em honra do Senhor ressuscitado, para que sempre manifestemos em nossas obras o mistério que celebramos. Por nosso Senhor Jesus Cristo, vosso Filho, que é Deus, e convosco vive e reina na unidade do Espírito Santo por todos os séculos dos séculos.
1: Amém. Liturgia da Palavra. O amor de Cristo deve manifestar-se em gestos concretos de solidariedade e de mútua ajuda. Ouçamos.
2: Leitura dos Atos dos Apóstolos. Naqueles dias, Filipe desceu a uma cidade da Samaria e anunciou-lhes o Cristo. As multidões seguiam com atenção as coisas que Filipe dizia, e todos unânimes o escutavam, pois viam os milagres que ele fazia. De muitos possessos saíam os espíritos maus, dando grandes gritos. Numerosos paralíticos e aleijados também foram curados. Era grande a alegria naquela cidade. Os apóstolos que estavam em Jerusalém souberam que a Samaria acolhera a palavra de Deus e enviaram lá Pedro e João. Chegando ali, oraram pelos habitantes da Samaria para que recebessem o Espírito Santo, porque o Espírito ainda não viera sobre nenhum deles, apenas tinham recebido o batismo em nome do Senhor Jesus. Pedro e João impuseram-lhes as mãos e eles receberam o Espírito Santo. Palavra do Senhor.
1: Graças a Deus. O responsório de hoje é o Salmo 65, que tem por antífona: Aclamai o Senhor Deus, ó terra inteira, cantai salmos a seu nome glorioso, todos.
3: Aclamai o Senhor Deus, ó terra inteira, cantai salmos a seu nome glorioso.
1: Salmodiemos.

0: Leitura da primeira carta de São Pedro. Caríssimos, santificai em vossos corações o Senhor Jesus Cristo e estais sempre prontos a dar razão da vossa esperança a todo aquele que vô-la pedir. Fazei-o, porém, com mansidão e respeito e com boa consciência. Então, se em alguma coisa fordes difamados, ficarão com vergonha aqueles que ultrajam o vosso bom procedimento em Cristo. Pois será melhor sofrer praticando o bem, se esta for a vontade de Deus, do que praticando o mal. Com efeito, também Cristo morreu uma vez por todas por causa dos pecados, o justo pelos injustos, a fim de nos conduzir a Deus. Sofreu a morte na sua existência humana, mas recebeu nova vida pelo Espírito. Palavra do Senhor.
1: Graças a Deus.
2: Com alegria, aclamemos ao Santo Evangelho cantando.

0: O Senhor esteja convosco.
1: Ele está no meio de nós.
0: Proclamação do Evangelho de Jesus Cristo, segundo João.
1: Glória a vós, Senhor.
0: Naquele tempo, disse Jesus a seus discípulos: se me amais, guardareis os meus mandamentos, e eu rogarei o Pai, e ele vos dará um outro defensor, para que permaneça sempre convosco, o Espírito de verdade, da verdade, que o mundo não é capaz de receber, porque não o vê nem o conhece. Vós o conheceis, porque ele permanece junto de vós e estará dentro de vós. Não vos deixarei órfãos. Eu virei a vós. Pouco tempo ainda, e o mundo não mais me verá, mas vós me vereis, porque eu vivo em vós e vós vivereis. Naquele dia, sabereis que estou no meu Pai, vós em mim e eu em vós. Quem acolhe os meus mandamentos e os observa, esse me ama. Ora, quem me ama será amado por meu Pai, e eu mandarei e me manifestarei a ele. Palavra da salvação.
1: Glória a vós, Senhor.
0: Que a palavra de Deus perdoe os nossos pecados.
1: Amém.
0: Amados filhos e filhas, celebrando o Dia das Mães, mas celebrando esta liturgia de hoje, a grande palavra, o denominador comum é o amor. Que providência divina, né? No momento certo faremos homenagem às mães, mas toda a missa oferecida para vocês, mães, as vivas, as falecidas, missa oferecida para os casais que

não precisa. Se a gente não lembra nem o que comeu ontem, né, gente? Ah, meu Deus do céu, Alzheimerzinho pegando. Vamos lembrar o que foi domingo passado, mas o contexto a gente lembra. Jesus está na última ceia. Logo depois, Judas o trairá. Lembra disso? Judas o trairá, ele será condenado. Mas essa última ceia, ela não toma um tom de despedida. Claro, é natural. Quando a gente percebe que as coisas estão... Alguém vai partir, bate a saudade. Quando a gente vai viajar, começa a insegurança. Tantas coisas. Mas de fato, o Senhor naquela última ceia, não esqueçamos nunca, ele instituiu a Eucaristia, instituiu o sacerdócio. Lembra Quinta-feira Santa? Instituiu a Eucaristia, ordenou os sacerdotes e o lava-pés. Mas também, ele sabendo, ele diz assim: por um tempo estarei convosco, mas mais um tempo não estarei. Por quê? Porque não que ele tinha uma bola mágica, mas as circunstâncias e chegada à plenitude dos tempos, Deus permitiu que ele desse a sua vida para a salvação do mundo. Por um tempo estarei convosco, por mais um tempo não estarei, mas vocês me verão. Jesus não quer despedida, porque logo ele vai dizer assim, em palavra de consolação: eu vos darei, vocês não ficarão órfãos. Meus irmãos, nós não estamos órfãos neste mundo. Nós temos Jesus agora glorificado. Se ele, enquanto aqui na terra, na sua pequena caminhada de 33 anos, ele não tinha o dom da onisciência, da onipresença. Ele era limitado a cada um. Se ele atendia Barnabé, ele não atendia Paulo. Se atendia Pedro, não atendia João. Hoje não. Jesus está em todos os lugares, porque ele está junto do Pai. Mas ele também nos diz que nos dará a terceira pessoa da Santíssima Trindade, que é o Espírito Santo. Que ele nos mandará o Espírito Santo, o Espírito da Verdade. Então, como entender esta não orfandade? Nós não estamos órfãos. Significa que nós, por mais que tenhamos tribulações, incompreensão dos momentos, desafios estarrecedores, por mais que olhemos para o mundo e a gente se pergunta, para onde vai caminhar? Para uma terceira guerra mundial? Para onde vai caminhar? Para um extermínio do ser humano? Gente, não se iluda. Podem os homens quererem determinar o fim de tudo, mas o mundo está nas mãos de Deus. Existe um desígnio, uma história da salvação a ser realizada, concretizada. Há um reino de Cristo a ser estabelecido. Se não somos órfãos, e falando da nossa não orfandade, o que vem esse Espírito da Verdade nos fazer? Ele nos vem para suprir as nossas debilidades. Ele vem, e Jesus é muito claro, o Espírito Santo vem para nos lembrar de muitas coisas, e dizia isso aos apóstolos, que vocês esqueceram ao longo da história. O Espírito Santo age e vem para nos revelar, não novas coisas, porque Cristo já o fez por completo, mas vem para nos dar compreensão do que foi revelado. Porque, entenda assim, o Deus de Abraão,

0: é o mesmo Deus de hoje? Sim ou não?
1: Sim.
0: Mas se você lê Êxodo, ou Gênesis, perdão, Abraão, ou mesmo se você lê Êxodo, Moisés, você vai ver um Deus vingativo, você vai ler um Deus que penaliza o seu povo, os inimigos, que massacra nações. Você vai falar assim, mas espera aí, eu acabei falando que Deus é o mesmo. Sim, Deus é imutável. A compreensão que Abraão tinha era muito limitada, mais limitada do que a de Moisés, mais limitada do que de Elias, mais limitada do que Josué, mais limitada do que os livros mais próximos do Antigo Testamento. Deus não mudou. A compreensão que temos de Deus é que ela vai se alargando com a graça do Espírito Santo. Então, um dos pontos do Espírito Santo na humanidade, em nós, é dilatar nosso coração, é dar à nossa razão iluminação. Estou usando o catecismo da Igreja Católica. O Espírito Santo pega a nossa razão e dilata, pega a nossa razão e impulsiona, para que a nossa razão possa compreender, pela graça de Deus, quem é Deus. Nós precisamos do Espírito Santo. Não estamos órfãos. Nós temos o Espírito Santo em nós. Por isso, os domingos subsequentes, Ascensão do Senhor e Pentecostes, derramamento do Espírito Santo. E aqui, querido povo de Deus, esse derramamento do Espírito Santo não aconteceu uma só vez na história. Todos nós lembramos muito bem Atos capítulo 2, quando fala que estava Nossa Senhora, os apóstolos no cenáculo, e o Espírito Santo desceu, tremeu a terra, tal qual línguas de fogo, como está muito bem representado ali, e veio o Espírito Santo e os apóstolos tiveram uma transformação. Sim, isso aconteceu, aconteceu. Mas hoje, propositadamente, a primeira leitura nos fala de um outro Pentecostes. Existe um outro Pentecostes também que aconteceu na casa de Cornélio, mas hoje eu quero falar sobre a eficácia do Espírito Santo. Abro um parênteses. Inclusive, não sei quem aqui me acompanha realmente se inscreveu no YouTube Padre Manzotti. Quem é inscrito? Eita! Mas nos outros se inscreve, né, meu filho? Preparei um material exclusivo que vai agora, essa semana, exclusivo sobre o Espírito Santo, uma catequese. Qual a importância do Espírito Santo? Como fazer o batismo no Espírito Santo? Por que rezar para o Espírito Santo? Quem é o Espírito Santo? A importância do Espírito Santo na igreja? Um material exclusivo YouTube Padre Manzotti Oficial. Por quê? Porque assim, não adianta eu falar na experiência de Deus. Às vezes eu falo na experiência de Deus, eu chego na missa do meio-dia e pergunto, quem escutou? Está todo mundo na Ana Maria Braga. Quem prestou atenção? Não presta. Então lá está para aqueles que querem aprofundar a catequese. Vou trabalhar muito nisso, aprofundamento. Porque eu sempre no sermão, não que eu seja raso, mas eu tenho que sempre ir nas bordas, você já percebeu? Quando você consegue aprofundar, tenta aprofundar, o tempo já foi. Então eu senti no meu coração essa necessidade de voltar a ser catequista, de voltar a ser aquilo que eu sempre gostei de ser, professor. E o farei nas coisas de Deus. Então, fiquem atentos para acompanharem as catequeses. Hoje, a primeira leitura nos dá uma dica do que o Espírito Santo faz. Vamos olhar juntos. Nós estamos falando de Filipe. Filipe que foi aquele: Senhor, mostra-nos o Pai, e tudo está resolvido. Filipe, eu estive tantas vezes com você, você vai me dizer, mostra-nos o Pai. Pois bem, Filipe foi para Samaria. Gente, Samaria, lembre, vamos lá na terra prometida. Se terra prometida é Piraquara, com a graça de Deus a nossa. Vamos na terra santa. Se Deus quiser, logo voltaremos. São três regiões. A Judéia, com a capital, é Jerusalém. Galileia, Cafarnaum, Nazaré, Rio Jordão, tudo ali. Uma outra região, Samaria. Jesus entrou poucas vezes na Samaria. O judeu não era bem aceito na Samaria. E essa briga vem do Antigo Testamento, por causa do templo de Siloé e o templo de Jerusalém. Não vem ao caso. O fato é que samaritano não se dava com judeu. Jesus teve uma conversa com uma samaritana. A samaritana disse assim: você sendo judeu vem me pedir água? Outra vez os apóstolos foram pedir pouso na Samaria, negaram para Jesus. Os filhos do trovão, o sanguinho esquentado, Tiago e João: Senhor, vamos fazer descer do céu fogo e enxofre. Às vezes dá vontade disso, né? Faça, Senhor, fogo e enxofre, elimina os maus. Jesus não deixou. Olha que movido pelo Espírito Santo, onde vai Filipe? Samaria. Aqui começa a ação do Espírito Santo. Ei, católicos, quais são as nossas Samarias hoje? É fácil eu pregar numa igreja. É difícil, todo mundo acha que é exibicionismo, mas fazer um evento, uma missa no lugar onde as pessoas não estão catequizadas. Ir fazer um retiro para pessoas que já estão dentro da igreja é uma coisa. Pega a juventude que está voltando, é difícil. Quais são as nossas Samarias hoje? Que pessoas que não vão à igreja, não vão, não vieram e não virão. Nas periferias existenciais, as Samarias das pessoas que precisam ouvir falar de Jesus e ninguém lhes falou, que precisam ver testemunho de cristão e nunca o tiveram. Filipe vai na Samaria. O Espírito Santo é missionário. O Espírito Santo nos interpela, o Espírito Santo nos impulsiona. E o que acontece? Chegando lá, anunciou Jesus Cristo. Te pergunto, o teu ambiente de trabalho, padre, meu ambiente de trabalho é uma Samaria e uma safadeza. Bom, aí é outro assunto. A minha família, padre, é uma Samaria. O meu prédio é uma Samaria. Temos que falar de Jesus Cristo. Por que que eu fico insistindo? Leve a capelinha de Jesus das Santas Chagas. Seja o mensageiro das Santas Chagas. Reze o terço. Faça alguma coisa. Levar Jesus Cristo. Impressionante. Escute bem. Os samaritanos escutavam com atenção o que Filipe dizia. Você vai falar, mas ninguém quer saber. Querem, meus irmãos. Nós estamos vivendo hoje uma primavera da juventude. Os nossos jovens estão querendo conteúdo. Por isso que eu estou partindo para a catequese. As pessoas não estão querendo oba-oba mais. Eu acho que já chegou o tempo de sermos tão rasos na fé, profundidade e intimidade. E chega um momento na vida, ei, atenção, quem já passou dos 50, cinquentou, a partir dali você tem que ser mais seletivo. Escuta Reginaldo, escuta fulano. Seletivo, porque nós temos que ser mais profundos, seletivos e íntimos de Deus. Não que antes não, mas a vida nos pede, ela nos impulsiona. Eram unânimes e escutavam, e veja o que aconteceu. Na Samaria, a ação do Espírito Santo provoca o quê? Muitos possessos saíam, os espíritos maus saíam. Meus irmãos, a nossa missão como cristão, não somos órfãos. Diga para quem está do teu lado: você tem o Espírito Santo.
1: Você tem o Espírito Santo.
0: Pois bem, então onde houver, queridos irmãos, situações de espíritos de malignidade, de discórdia, desavença, nós somos chamados a expulsá-los, a começar do nosso coração. Os demônios saíam dando gritos, numerosos paralíticos e aleijados foram curados. Não te chama a atenção? Não se trata só daqueles paralíticos que ficavam na maca, dos aleijados coxos. Está dizendo mais do que isso: pessoas que não conseguiam progredir na fé, caminhar, ir em direção a um bem maior. É isso que a segunda leitura vai dizer, que é melhor sofrermos fazendo bem do que sofrermos fazendo mal. Escutou? E quando nós agimos no Espírito, coxos são curados, paralíticos são curados. Porque como o cego Bartimeu jogará a sua cobertinha e sairá procurando Jesus. O mundo está precisando disso, e é o Espírito Santo que nos dá. E uma grande alegria se manifestou na cidade. Foi tão inusitado este fato. O Espírito Santo é inusitado. Gente, o Espírito Santo, quando entra na tua vida, ele não repete os apelos. Escutou? Escutou bem? Quando Deus entra na tua vida, não é mesmice. Ele te faz avançar. E foi tão inusitada essa ação do Espírito Santo, que Pedro desce de Jerusalém e vai certificar com os próprios olhos. Ele quer ver, e quando ele vê, ele se abre, invoca o Espírito Santo e desce sobre todos. Nós entremos a partir de hoje nessa invocação do Espírito Santo no mundo, no Brasil, nas famílias e na nossa vida. Eu dizia que o Papa Francisco dizia: felizes são os católicos que não são órfãos, que nós temos uma mãe no céu. Então eu queria trazer agora, enquanto cantamos Mãe, ó Mãe, queria rezar por todas as mães. Fique de pé, só as mães. Eu queria só as mães, só as mães. Eu queria que os demais levantassem as mãos e vamos pedir. Vem Espírito Santo sobre as mães, por intercessão de Nossa Senhora. Todas as mães que estão nesta igreja, nós te pedimos pelas mães que estão em casa, pelas mães que vão passar esse dia sozinho, as mães que foram esquecidas, abandonadas. Mãe, ó Mãe.

e que as mães de modo geral não esqueçam que elas são a ternura de Deus na terra. Pedimos pelos casais que desejam o dom da gravidez à maternidade. Pedimos pela mãe jovem, pela mãe madura, pela mãe idosa, por todas as mães, Nossa Senhora. Receba a bênção de Deus.

0: em Deus Pai Todo-Poderoso, Criador do céu e da terra, e em Jesus Cristo, seu único Filho, nosso Senhor, que foi concebido pelo poder do Espírito Santo, nasceu da Virgem Maria, padeceu sob Pôncio Pilatos, foi crucificado, morto e sepultado, desceu à mansão dos mortos, ressuscitou ao terceiro dia, subiu aos céus, está sentado à direita de Deus Pai Todo-Poderoso, donde há de vir a julgar os vivos e os mortos. Creio no Espírito Santo, na Santa Igreja Católica, na comunhão dos santos, na remissão dos pecados, na ressurreição da carne, na vida eterna. Amém.
1: Elevemos com confiança as nossas preces a Deus.
2: Ao final de cada prece, rezemos: Senhor, ouve a nossa oração.
1: Senhor, ouve a nossa oração.
2: Abençoai, Senhor, a vossa igreja, para que, iluminada pelo Espírito Santo, seja sinal de amor e da esperança de Cristo no mundo, nós vos pedimos.
1: Senhor, ouve a nossa oração.
2: Olhai, Senhor, com misericórdia, todos os que estão enfermos ou sofrendo, que eles sintam a tua presença e encontre conforto em seus familiares, nós vos pedimos.
1: Senhor, ouve a nossa oração.
2: Conservai-nos, Senhor, firmes no mandamento do amor e concedei-nos a coragem de sempre proclamar as razões da nossa fé, nós vos pedimos.
1: Senhor, ouve a nossa oração.
2: Protegei, Senhor, e abençoai as nossas mães, que elas recebam a justa homenagem por sua dedicação, não só hoje, mas todos os dias, e as falecidas, dai o descanso e a luz eterna, nós vos pedimos.
1: Senhor, ouve a nossa oração. Atendei-nos, ó Pai, nós vo-lo pedimos por teu Filho no Espírito Santo.
0: Amém. 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Cantemos. 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

0: Pai, irmãos e irmãs, para que o sacrifício da igreja nesta pausa restauradora na caminhada rumo ao céu seja aceito por Deus Pai Todo-Poderoso.
1: Receba, ó Senhor, por Tuas mãos este sacrifício, para a glória do Seu nome, para nosso bem e de toda a Sua Santa Igreja.
0: Subam até Vós, Senhor, nossas preces, com as oferendas, com o sacrifício, a fim de que, purificados por Vossa graça, sejamos dignos dos sacramentos do Vosso grande amor. Por Cristo nosso Senhor.
1: Amém.
0: O Senhor esteja convosco.
1: Ele está no meio de nós.
0: Corações ao alto.
1: O nosso coração está em Deus.
0: Demos graças ao Senhor e nosso Deus.
1: É nosso dever e nossa salvação.
0: Na verdade, é digno e justo, é nosso dever e salvação proclamar Vossa glória, ó Pai, em todo o tempo, mas com maior júbilo louvar-Vos neste tempo, por Cristo nossa Páscoa foi imolado. Ele continua a oferecer-se por nós, e junto a Vós é nosso eterno defensor. Imolado já não morre, morto agora vive eternamente. Por isso, transbordando de alegria pascal, exulta a criação por toda a terra, também as virtudes celestes, as potestades angélicas, proclama o hino de Vossa glória, dizendo a uma só voz:
1: Santo, Santo, Santo, Senhor Deus do Universo, o céu e a terra proclamam a Vossa glória. Hosana nas alturas. Bendito que vem em nome do Senhor. Hosana nas alturas.
0: Na verdade, ó Pai, Vós sois santo e fonte de toda a santidade. Santificai, pois, estes dons, derramando sobre eles o Vosso Espírito, a fim de que se tornem para nós o corpo e o sangue de nosso Senhor Jesus Cristo.
1: Enviai o Vosso Espírito Santo.
0: Estando para ser entregue, abraçando livremente a paixão, Jesus tomou o pão, pronunciou a bênção de ação de graças, partiu e deu aos seus discípulos, dizendo: Tomai todos e comei. Isto é meu corpo que será entregue por vós. Do mesmo modo, ao fim da ceia, ele tomou o cálice em suas mãos e, dando graças novamente, entregou aos seus discípulos, dizendo: Tomai todos e bebei. Este é o cálice do meu sangue, o sangue da nova e eterna aliança, que será derramado por vós e por todos para a remissão dos pecados. Fazei isto em memória de mim. Mistério da fé e do amor.
1: Todas as vezes que comemos este pão e bebemos este cálice, anunciamos, Senhor, a Vossa morte, enquanto esperamos a Vossa vinda.
0: Celebrando, pois, o memorial da morte e a ressurreição do Vosso Filho, nós Vos oferecemos, ó Pai, o pão da vinda, o cálice da salvação, e Vos agradecemos porque nos tornastes dignos de estar aqui na Vossa presença e Vos servir.
1: Aceitai, ó Senhor, a nossa oferta.
0: Suplicantes, Vos pedimos que, participando do corpo e sangue de Cristo, sejamos reunidos pelo Espírito Santo num só corpo.
1: O Espírito nos una num só corpo.
0: Lembrai-vos, ó Pai, da Vossa Igreja, que se faz presente pelo mundo inteiro, e aqui convocada no dia em que Cristo venceu a morte e nos fez participantes da vida imortal, que ela cresça na caridade em comunhão com o Papa Leão XIV, com nosso Arcebispo José Antônio Perus, auxiliares Regineia Denis, Emérito Pedro, bispos do mundo inteiro, presbíteros, diáconos e todos os ministros do vosso povo.
1: Lembrai-vos, ó Pai, da vossa Igreja.
0: Lembrai-vos também, na vossa misericórdia, dos nossos irmãos e irmãs. Quero lembrar as mães falecidas, que adormeceram na esperança da ressurreição, e de todos os que partiram nesta vida, acolhei-os junto a vós na luz da vossa face.
1: Concedei-lhes, ó Senhor, a luz eterna.
0: Enfim, nós os pedimos, tende piedade de todos nós, dai-nos participar da vida eterna. Com a Virgem Maria, Mãe de Deus, Nossa Senhora de Guadalupe, Padroeira, São José, providenciai, São Pio de Pietrelcina, São Matias, que vamos celebrar, e todos os santos que neste mundo viveram na vossa amizade, a fim de vos louvarmos e glorificarmos por Jesus Cristo, vosso Filho. Por Cristo, com Cristo, em Cristo. A vós, Deus Pai, Todo-Poderoso, na unidade do Espírito Santo, toda honra e toda glória, agora e para sempre.
1: Amém.
0: Com fé, confiança, rezemos juntos a oração que o Senhor nos ensinou.
1: Pai nosso, que estais nos céus, santificado seja o vosso nome. Venha a nós o vosso reino. Seja feita a vossa vontade, assim na terra como no céu. O pão nosso de cada dia nos dai hoje. Perdoai-nos as nossas ofensas, assim como nós perdoamos a quem nos tem ofendido. E não nos deixeis cair em tentação, mas livrai-nos do mal.
0: Livrai-nos de todos os males, ó Pai, dai-nos hoje a vossa paz, ajudados pela vossa misericórdia. Sejamos sempre livres do pecado e protegidos de todos os perigos, enquanto aguardamos a feliz esperança e a vinda do nosso Salvador Jesus Cristo.
1: Vosso é o reino, o poder e a glória para sempre.
0: Senhor Jesus Cristo, dissestes aos vossos apóstolos: eu vos deixo a paz, eu vos dou a minha paz. Não oreis os nossos pecados, mas a fé que anima a vossa igreja. Dai-lhe segundo o vosso desejo a paz, unidade, vós que sois Deus com o Pai, Espírito Santo.
1: Amém.
0: Que a paz de Jesus esteja com todos vocês.
1: O amor de Cristo nos uniu. Cordeiro de Deus, que tirais o pecado do mundo, tende piedade de nós. Cordeiro de Deus, que tirais o pecado do mundo, tende piedade de nós. Cordeiro de Deus, que tirais o pecado do mundo, dai-nos a paz.
0: Provai e vede como o Senhor é bom, feliz de quem encontra seu refúgio no Senhor. Eis o Cordeiro de Deus que tira o pecado do mundo.
1: Senhor, eu não sou digno de que entreis em minha morada, mas dizei uma palavra e serei salvo. Na Eucaristia, Jesus ressuscitado vem ao nosso encontro para permanecer conosco e nos fortalecer em seu amor. Cantemos.

0: eterno e todo-poderoso, pela ressurreição de Cristo, nos recriais para a vida eterna. Fazei frutificar em nós o sacramento pascal e infundi em nossos corações a força desse alimento salutar. Por Cristo nosso Senhor.
1: Amém.
0: Por favor, que preciso dar alguns avisos importantes. A começar, vou falar do mês de junho, porque muita gente gosta de se programar, que é o mês que vem. Dia 4, missa ao meio-dia com um tapete solidário aqui na igreja, eu presido. À tarde estarei animando, tem missa na catedral e a procissão, isso dia 4. Dia 6, atenção, povo de Brasília, eu estarei pregando retiro na paróquia do Imaculado Coração de Maria. Mais informações no site padrereginaldo.com.br ou direto lá, Brasília, na paróquia Imaculado Conceição. Dia 12, arraiado seu vigário. Dia 21 de junho, estarei no Jubileu de Ouro da Diocese de Limeira, no Limeirão. Atenção, dia 24... 27 e 28 de junho, 24 horas de oração. Já reserve hotel, já arruma sua lotação, comece a montar seu ônibus. Quem já participou das 24 horas? É bênção, não é? Louvado seja Deus. 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Vocês lembram, fizemos a benção aqui numa missa, inclusive eu tirei ela do pacotinho agora. Ela vai com uma essência, eu brinco que é a essência do céu, um pouquinho do céu aqui na terra. Todo mundo sabe, eu gosto muito de perfume, né? Então foi pensando um cheirinho de Deus para a pessoa quando tiver essa expectativa. Está aí uma flâmula. Vamos à bênção, gente. Mas antes, mães, venham aqui. Televisões, irmãs, segurem ali que eu quero dar a bênção das mães. Venham, mães, por favor. Venham, mães. Obrigado.

0: forte, Lord. Depois, todas as mães vão ganhar esse lindo cartão. Para onde eu mostro? Dá um corte aqui, ó. Que diz assim: que a sua presença no seio da família represente no silêncio o amor da autoridade e a ternura da Virgem Maria. Feliz Dia das Mães. Um cartão que você vai levar para casa para você marcar a tua Bíblia. É um mimo do santuário para vocês. Mas vamos rezar uma Ave Maria. Ave Maria, cheia de graça, o Senhor é convosco. Bendita sois vós entre as mulheres, e bendito é o fruto do vosso ventre, Jesus. Santa Maria, Mãe de Deus, rogai por nós, pecadores, agora e na hora de nossa morte. Abençoai, Senhor, todas as mães aqui presentes e todas as aquelas que nos acompanham pela televisão, pelo rádio, pelo YouTube, pelas redes sociais. Abençoai, Senhor. O Senhor esteja convosco.
1: Ele está no meio de nós.
0: Que a bênção de Deus recaia sobre todos, Pai, Filho, Espírito Santo.
1: Amém.
0: Viva o Dia das Mães!
1: Viva!
0: Chora não, minha filha, Deus vai te abençoar. Deus abençoe a todos vocês, por favor.
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1: 10 horas e 18 minutos.
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2: 10 horas e 33 minutos.
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2: 10:49.
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Graças a Deus, receba muita luz, receba muita paz. Está começando mais um programa Encontro com Deus aqui na Rádio Exclusiva, na 97,9. E desde já eu quero cumprimentar você, meu amado ouvinte, minha amada ouvinte, com a paz do nosso Senhor e Salvador Jesus Cristo. Um ótimo dia para você que está com a gente na programação do programa nesse dia de hoje. Eu quero cumprimentar você aqui da cidade de Pompéu também com a paz do Senhor. Você também que está com a gente em outras cidades com a paz do Senhor. E você também que está com a gente na zona rural com a paz do nosso Senhor Jesus Cristo. Um ótimo dia, eu sou o evangelista Maico e nós vamos ficar com você a partir deste momento até meio-dia. E eu creio que neste iniciar de programa o Senhor já está agindo, o Senhor já está trabalhando ao teu favor, a favor da tua casa e também da tua família. E também eu quero neste iniciar de programa, desde já também, um ótimo, feliz Dia das Mães a todas as mamães, a todos vocês, mulheres guerreiras, a todos vocês que são mães. Que Deus, o Senhor, abençoe a vida de todos vocês e que Deus, o Senhor, venha cada dia fortalecer vocês, mamães, você mãe, né, que sempre está aí, né, na luta diária, ou para você que ainda tem um sonho de ser mãe. E eu quero já profetizar isso sobre a tua vida, você que tem aí o sonho de ser mãe e às vezes está tentando e não consegue, mas em nome de Jesus, se você ter fé e acreditar, irá acontecer o teu milagre no nome do Senhor e você irá gerar em nome de Jesus. Mas para todas as mamães, um ótimo, feliz Dia das Mães a todos vocês. E no final do programa, nós vamos estar orando por vocês no nome de Jesus, tá bom? Então, para você que está aqui com a gente na programação, seja aqui no Facebook, seja também através do rádio, através do aplicativo, que Deus, o Senhor, abençoe vocês. Deus hoje tem uma palavra ao coração de vocês nesta programação. E eu creio que através desta palavra, Ele vai falar com você. E para você que está com a gente, você pode participar, mandando também para a gente o seu pedido de oração aqui, tá? Aqui no número 3513-0001, este é o número de WhatsApp aqui da Rádio Exclusiva, e você pode estar mandando aqui para a gente o seu pedido de oração, seja em áudio ou seja em escrito, manda aqui para a gente, porque no final do programa nós vamos estar orando por você, nós vamos estar orando pela sua vida, e eu creio que o Senhor estará quebrando barreira, quebrando correntes, e o nome de Deus será glorificado. Nós não sabemos a situação que você encontra aí em casa, nós não sabemos a situação que você se encontra, onde você está ouvindo esta programação, mas Deus, Ele conhece as suas necessidades. O Senhor, Ele conhece a tua dor, o Senhor conhece aquilo que você precisa e aquilo que você necessita. Mas eu já quero te dizer, coloque hoje tudo nas mãos de Deus. Coloque tudo hoje nas mãos do Senhor, porque Ele vai estar cuidando de tudo, tá bom? Então reflita nisso, em nome do Senhor, creia, então ative já a tua fé no nome do Senhor. E agora nós vamos ouvir um louvor com Daniel e Samuel, você especial. Enquanto você escuta este louvor abençoado, já manda para cá o seu pedido de oração, porque o WhatsApp da Rádio Exclusiva já está liberado e já já nós voltamos com a programação no nome de Jesus.

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3: Graças a Deus, de volta à programação do programa Encontro com Deus, este louvor abençoado que você ouviu com Daniel e Samuel, você é especial. Então você não é folha, você é alguém que está no coração de Deus. Então você não é fruto de um acaso, você é uma pessoa que Deus separou, que Deus ama com todos os seus defeitos, com todas as suas falhas. Então você é especial para Deus. Seja você que está vivendo uma vida totalmente destruída, você que está no vício, você é especial para Deus, você é especial para todos nós. Porque tem pessoas que eles desistem da vida porque coloca na mente, no coração, que ele já não tem mais, né, a esperança mais para viver, que tudo já está perdido, mas eu quero te dizer que existe um Deus, existe um Senhor que Ele pode mudar história. Existe um Deus que Ele pode mudar destinos e o nosso Deus, Ele tem poder. Então, para você que nos ouve nesta programação de domingo, neste Dia das Mães, para Deus você é especial. Para nós também você é especial. E Ele hoje, Ele quer entrar no seu coração e transformar a tua vida e te fazer, nesta manhã, uma vencedora e um vencedor. Então, não ligue para as acusações da vida, ou não ligue, às vezes, para o que as pessoas dizem ao teu respeito, porque quem te conhece de verdade é Deus. Porque quem conhece o nosso secreto, a nossa intimidade é Deus, é Ele que sabe aquilo que está dentro do nosso coração. Porque aquele que conhece os nossos pensamentos é Deus, é o Senhor. O inimigo, ele não tem este poder, ele não tem esta autoridade de conhecer os nossos pensamentos, de ler os nossos pensamentos, mas Deus, ele tem este poder. E às vezes o pensamento teu, às vezes nesta manhã, às vezes pode ser um pensamento até mesmo de desistir, de tentar parar, mas eu quero te dizer hoje, você é especial e Deus, ele tem plano na sua vida. Então não desiste no primeiro ponto, não desiste no primeiro acaso, no primeiro levante, na primeira luta, na primeira dificuldade. Erga-se, erga a cabeça, porque é tempo de você erguer a cabeça e tempo de você ser fortalecido por Ele nesta manhã. Então, esta programação também não é um acaso, é onde Deus, Ele colocou para abençoar a tua vida, abençoar a tua família, abençoar você, irmão, abençoar você, irmã, para que o nome dele seja glorificado. Então saia dessa situação, saia deste cativeiro, saia deste momento terrível que você está passando, porque existe um Deus que ele te ama e para ele você é muito especial. Nessa programação de hoje eu não estou sozinho, estou aqui juntamente com o pastor José Márcio, a missionária Rosa e a Lara. Nós estamos aqui nesta fé, neste propósito, crendo hoje no milagre, na tua bênção e na tua vitória. E o pastor está aqui, ele vai estar dando aí um bom dia e também uma paz do Senhor Jesus a todos os nossos amados irmãos. Bom dia, pastor, a paz do Senhor Jesus.
4: Bom dia, evangelista Maicon, a paz do Senhor Jesus Cristo. Bom dia a todos os ouvintes, com a paz do Senhor Jesus Cristo. Hoje, programa Encontro com Deus, especial do Dia das Mães. Que Deus abençoe a todas as mamães, que as ricas bênçãos dos céus repousem sobre a vida de cada uma de vocês. Vocês que têm o privilégio dado por Deus, que é o privilégio de gerar. E você que ainda não gerou, como o evangelista disse aqui no início do programa, eu tenho certeza que o Senhor hoje, Ele fará o milagre na tua vida e você também irá gerar em nome de Jesus. Que Deus abençoe no nome de Jesus a todas as mamães e a você ouvinte, que Deus abençoe em nome de Jesus.
3: Graças a Deus, a missionária Rosa também está com a gente na programação. Ela também vai estar dando aí a paz do Senhor Jesus para todos os nossos amados irmãos. Bom dia, missionária, a paz do Senhor.
5: Bom dia, evangelista, a paz do Senhor Jesus. Bom dia a todos os ouvintes da Exclusiva. Que Deus o abençoe cada um de vocês. Bom dia especial a todas as mamães. Que Deus abençoe a cada uma de vocês. Um feliz Dia das Mães. Que seja só de bênção, de alegria em cada uma de vocês nesse início de tarde de domingo, né? Que seja de alegria mesmo. Feliz Dia das Mães para todas vocês.
3: Glória a Deus. É isso aí, que bênção. Esse momento especial. E esse momento especial, você está com a gente aqui ouvindo a programação do programa Encontro com Deus. Às vezes você está aí reunido com a sua família e está com a gente nesta programação. E já tem gente nos mandando mensagem aqui via WhatsApp. Você também pode mandar para a gente, tá? O seu pedido de oração. O número é fácil, é 3513-0001. Você pode mandar aqui para a gente no WhatsApp da Rádio Exclusiva. Está com a gente também aqui a nossa irmã Eliene, que ela está pedindo oração para sua irmã Maria Elizabeth, que se encontra doente neste momento, e que o Senhor cura a saúde dela. E nós cremos, irmã Elizabeth, irmã Eliene, que Deus, o Senhor, vai estar entrando aí com a providência, com milagre em nome de Jesus sobre a vida da sua irmã Maria Elizabeth, tá bom? Creia, porque Deus, ele estará agindo, e nós também vamos estar orando pela vida dela no nome do Senhor. Também a nossa irmã Vera da Lavanderia também, ela está aqui oferecendo um feliz Dia das Mães para todas as mamães, né, de Pompéu. Que Deus também abençoe a tua vida, irmã Vera, poderosamente, a sua família, tá? E a sua casa, no nome de Jesus, nós vamos também estar orando também pela sua vida e por sua família. Também está aqui com a gente também, né, a minha tia Kelly, também pedindo oração para toda a família. Também com a gente a Aline Alves, né? E ela está pedindo oração também para toda a família. Amém. Nós vamos estar orando no nome do Senhor Jesus. A Lili também está com a gente, também na programação, pedindo oração também, né, pela vida do Bernardo. Louvado seja Deus. E também está com a gente, né, o Antônio Nivaldo. Está dizendo aqui: bom dia, evangelista. Bom dia, Antônio. E ele está pedindo oração também pela vida da sua esposa, né, sua esposa Wanda, para toda a família também lá em Diamantina. Um forte abraço. E também oração para todas as mamães do mundo, e que Deus abençoe elas, e que Deus, o Senhor, também continue abençoando também a sua vida. Antônio Nivaldo, ele também está, né, pedindo oração também pela vida e a família também do pastor José Márcio. Glória a Deus. Que bênção, meu amado. Muito obrigado pelo carinho. Que Deus abençoe você, a sua esposa, toda a sua família. Um forte abraço lá em Diamantina. Que Deus repouse as bênçãos dele sobre a vida de todos vocês. Muito obrigado aí pelo carinho, também pela participação aqui no programa Encontro com Deus. Nós também estamos com abraços aqui também, né? E o pastor também vai estar dando esses abraços a esses amados ouvintes que sempre estão com a gente, assim como você, na programação do programa Encontro com Deus, nos ouvindo, né? Seja através do rádio, através do aplicativo, mas sempre estão aqui com a gente todo domingo para ouvir o programa Encontro com Deus. E para nós é uma alegria e uma satisfação. E o pastor está com esses nomes aqui e vai estar dando um forte abraço a todos vocês.
4: O nosso abraço, ele vai para o nosso irmão, senhor José Geraldo da Silva, e a sua esposa, dona Daíde, né? Lá no bairro Morada do Sol, que está sempre ligadinho conosco, sempre nos ouvindo lá e também sempre intercedendo pela nossa vida. Que Deus abençoe, senhor José Geraldo, o senhor, sua esposa e toda a sua família aí. Um feliz Dia das Mães aí para dona Daíde aí. Um abraço também para o Joelias, o nosso irmão Joelias, lá no bairro Cidade Jardim, nosso evangelista lá do bairro Cidade Jardim. Que Deus os abençoe.
3: Glória a Deus.
4: Um abraço para o Everton Corão. Que Deus abençoe você e sua família aí, Everton. Que Deus te dê muita graça aí, no nome de Jesus. Um abraço para o Libério de Salão. Que Deus abençoe. Está lá na beirada do rio agora, mas está lá ligadinho conosco. Que Deus abençoe aí, Libério. Um abraço também para o Francisco Cláudio Batata. Que Deus abençoe você e sua família aí, Batata, em nome do Senhor Jesus Cristo. Um abraço para o nosso irmão Ricardo, lá no assentamento 26 de outubro, para sua esposa Branca. Um abraço também para o nosso irmão Vantuir e a nossa irmã Daniela, lá também no assentamento 26 de outubro. E para todos que nos acompanham lá no assentamento 26 de outubro, todos lá, que Deus os abençoe. Um abraço também para o nosso irmão Wesley e a nossa irmã Janete, lá em Pompeu Velho, na Fazenda As Porteiras. Um grande abraço para vocês aí. E um abraço também para todos aí em Pompeu Velho, que Deus os abençoe em nome de Jesus. E um abraço também para todos os nossos irmãos do Ministério Evangélico Marchando em Fé. E um abraço especial para todas as mamães neste dia. Que Deus os abençoe em nome de Jesus.
3: Glória a Deus, que bênção é isso aí. Que Deus abençoe vocês ricamente, tá? Poderosamente a vocês que sempre nos acompanham. Também quero também mandar um abraço também para minha avó, né, que sempre está com a gente na programação. Um forte abraço e também um feliz Dia das Mães, a senhora, em nome de Jesus. Lembrando também que amanhã, segunda-feira, nós temos, né, um dia especial, e este dia é para as mulheres, para as mulheres estar louvando, cultuando a Deus ali neste dia, que é o encontro com elas. E a missionária está aqui, ela vai estar passando aí todas as informações e também o endereço para você estar participando deste culto maravilhoso que é o encontro com elas, né, missionária?
5: Sim, verdade. Amanhã, às 19 horas, né, vamos ter mais um culto, né, encontro com elas. Para a honra e glória do Senhor, mais essa oportunidade. Amanhã a gente vai estar na casa da nossa irmã Odília, que fica lá na rua Nadir Ferreira Maciel, o número 1033, lá na Morada do Sol. Então, eu já quero deixar esse convite, evangelista, a todas as mulheres, né, que é um encontro só com mulher, deixar esse convite especial para todas as mulheres, todas as mamães, né, para, vai ser um especial Dia das Mães. Amanhã vai ser um encontro com ela, especial Dia das Mães, muito bacana, eu creio em nome de Jesus. Amém. Já estamos na organização ali, né, já estamos preparando ali esse encontro ali para receber todas vocês. E é muito bom, então, vai ficar na rua Nadir Ferreira Maciel, número 1033. As mamães aí que tiver dúvida aí, pode estar ligando para mim, né? As mulheres aí, que é o 99527094. 99527094, DDD37. Então, vamos, todas as mamães, chama as amigas aí, tudo, as irmãs, e vamos participar, que é um encontro muito bom, um encontro maravilhoso, onde tem a palavra, tem louvor, tem a dinâmica, tem a interação, umas irmãs umas para com as outras, e ali onde vamos sentir juntas, acolhidas e abraçadas.
3: Glória a Deus, é isso aí, tá dado o convite a você, mulher, né? Então chama mais alguém, chama sua mãe, chama sua irmã, sua amiga, sua vizinha, para estar participando deste grande culto que eu encontro com elas, e ali na rua Nadir Ferreira Maciel, número 1033, tá bom? Então esteja lá, você mulher, leve mais mulheres, porque eu creio que vai ser algo de grande bênção para a tua vida, e Deus também tem uma palavra, sim, ao corações de todas vocês, no nome de Jesus.
5: Sim.
3: Obrigado, missionária. E também quero lembrar também aos nossos amados irmãos que hoje nós temos o grande culto, que é o grande culto, celebração também da Santa Ceia do Senhor, né? Ali no Ministério Evangélico Machando em Fé, na rua Davi Garcias Cordeiro, número 45, no bairro Várzea das Flores. Então, para você que nos ouve aqui na programação do programa Encontro com Deus, eu te faço esse convite muito especial a você, a sua casa, a sua família, esteja hoje participando com a gente deste grande culto, que é o culto celebração da Santa Ceia do Senhor. Então, nós aguardamos você, nós aguardamos a tua família, e você vai ser bem recebido, tá? Ali no nosso ministério, eu creio que Deus, ele tem também tem uma palavra para o teu coração, aonde a palavra de Deus estará sendo ministrada, e Deus estará fazendo grandes coisas através da palavra, porque a palavra de Deus é o mais importante, e ela tem poder para transformar, libertar e curar. Então, para você, né, que ainda não tem uma congregação, né, a estar aí vai com a gente, no nome de Jesus. Vai ser um prazer enorme receber todos vocês. Para você que é católico, para você espírita que está com a gente na programação do programa Encontro com Deus, você católico, umbandista, espírita, você que não tem religião, Deus, o Senhor Jesus, ele tem algo especial para a tua vida. Esteja com a gente, vai ser um prazer no nome do Senhor Jesus. Porque aqui na programação, né, nós temos os nossos amigos amados irmãos, né, católicos, nossos amigos amados irmãos, né, espírita, umbandista, né, não importa a sua religião, mas o Senhor Deus, ele é o Deus que ele tem feito sinais e maravilhas, e ele é o Deus que tem feito grandes coisas, e nós estamos aqui para trazer aquilo que o céu, aquilo que Deus, ele tem a falar aos nossos corações. E também o convite é especial também para todos vocês. Então, esteja com a gente, vai ser um prazer enorme receber você ali no Ministério Evangélico Machado em Fé. Lembrando a você que os cultos aos domingos é às 19 horas, o culto toda quarta-feira é às 19h30, com ciclo de oração, e também na sexta-feira, culto de cura e de libertação também é às 19h30. Então, em um desses dias, destes trabalhos, esteja com a gente participando, porque vai ser algo de grande bênção para você e para toda a sua família, tá bom? Então, nós te aguardamos, Rua Davi Garcia Cordeiro, número 45, no bairro Várzea das Flores. Agora,

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2: Graças a Deus, estamos

0: volta mais uma vez e agora já trazendo uma palavra de Deus para o seu coração, para a tua vida e para a tua alma. Então, já se prepara, você que tem a Bíblia, a palavra de Deus, esteja aí abrindo a palavra do Senhor. E para você que não tem, apenas esteja ouvindo aquilo que o céu, aquilo que Deus tem para o seu coração. E a missionária está hoje encarregada de trazer a mensagem do céu para a tua vida, para a tua alma, no nome do Senhor. Vamos estar orando pela vida da serva de Deus. Mais uma vez, Senhor Pai, colocamos a tua filha nas tuas mãos. Fale conosco, a palavra é do Senhor e não do homem. Que esta palavra, ela venha a ser, meu Deus, um direcionamento. Esta mensagem, ela venha a ser, meu Deus, tocada em cada vida, em cada coração, pois ela mesmo, meu Deus, ela edifica, ela exorta, meu Deus, ela corrige. Então, no nome do Senhor, Pai, nós não queremos ouvir aquilo que nós queremos, mas queremos ouvir aquilo que o Senhor tem para as nossas vidas nesta manhã de domingo. Então, meu Deus, usa ela mais uma vez. Nós te pedimos em nome do Pai, do Filho e do Teu Espírito Santo. Amém e graças a Deus.
1: Amém. Vamos mais uma vez, né, a palavra do Senhor. E eu gostaria que você que tem a sua Bíblia, está em casa, pegasse a sua Bíblia e abrisse o livro 1 Samuel. 1 Samuel, o capítulo 1. Vamos estar lendo 3 versículos. 1 Samuel, capítulo 1. Vamos ler o versículo 1, 2 e o 10. Vai dizer assim: houve um homem de Ramataim, Zofim, da montanha de Efraim, cujo nome era Eucana, filho de Jorão, filho de Eliú, filho de Tou, filho de Zufi, Efrateu. E este tinha duas mulheres. O nome de uma era Ana e a outra Penina. E Penina tinha filhos, porém Ana não os tinha. O versículo 10 fala assim: ela, pois, com amargura de alma, orou ao Senhor e chorou abundantemente. Somente esses 3 versículos aqui. Muito me chama a atenção sobre hoje. São considerados, né, hoje um dia tirado aí para todas as mamães. E esse, nada melhor do que esses versículos aqui, para que possamos meditar. Onde aqui nós vamos falar de duas mulheres, Ana e Penina. Nós vamos falar de uma que tinha filhos, e nós vamos falar de outra que ainda não tinha filhos, mas ao tempo de Deus concebeu um filho. E vamos falar de uma que tinha filhos homens, mulheres, e vamos falar de uma que chorava por um filho, era insultada por ter um filho, mas quando ela se posicionou, ela pediu um filho, um varão, um homem, quando ela se posicionou, o Senhor a entregou. Ana, quantas mulheres não se vê como Anas? E quantas mulheres também não se vê como Penina? Quantas mulheres que têm muitos filhos, mas se coloca na posição de Penina? E quantas mulheres que não têm filho e se coloca na posição de Ana? Uma mulher que chora, uma mulher que é humilhada, uma mulher que é insultada. Quantas Peninas não aparecem nas nossas vidas? Em meio ao nosso trabalho, em meio à nossa vida, em meio à nossa família e em meio a esse crescimento onde é gerar na vida de uma mulher. Quantas Peninas têm filhos e fica insultando essas Anas que choram por ter filho, mas o momento de deixar, muitas deixa de comer, deixa, mas só consegue chorar. E a Bíblia nos traz essas duas mulheres. Mulher de um homem que chama Eucana. Eucana, de ano em ano, ele ia ao templo de Siló para adorar e oferecer sacrifício ao Senhor. Eucana levava consigo todas as suas duas mulheres. Ele levava Ana, sua mulher, e outra, que é Penina, sua outra esposa. E também seus filhos. De ano em ano eles estavam ali para oferecer o melhor para o Senhor. Mas nesse caminho, nesse percurso até chegar lá, Ana, sua esposa, que a Bíblia vai relatar que ele amava ela era a esposa que ele amava. Mas Penina insultava ela o caminho todo. Deixava ela irritada. Deixava ela triste. Amagoava ela o caminho todo. Por quê? Por a sua irritação era onde Deus tinha cerrado a madre de Ana. Ana não nasceu estéril. Se a Bíblia vai dizer que Deus cerrou a madre, é porque houve um tempo, um processo, onde Deus fechou a madre. E às vezes, muitas das vezes, no percurso de muitas pessoas que quer ser mãe, nesse processo, Deus mesmo fecha a madre. Deus mesmo cerra a madre. E a Diana foi cerrada a madre. E às vezes nós olhamos para esse espaço, nós olhamos por todo esse cenário. Qual é o melhor jeito? Muitas pessoas acham. É chorar. Chorar, deixar de buscar, prostar, querer desistir e não buscar no Senhor. E ano em ano acontecia a mesma coisa. Ano em ano era só lágrimas, só choro, desespero, tristeza, e a outra só gerando. Filho, filhas, Penina só gerando. Enquanto Ana só chorava e deixava de comer, se fortalecer, se levantar, Penina só gerava. Penina só dava filho, filhas, a Eucana. Mas a Bíblia diz que um dia Ana se levantou. Um dia Ana se posicionou. E a Bíblia vai dizer aqui no versículo 2 que quando ela se levanta, mas no 10 a Bíblia vai dizer que ela se levanta de amargura na alma. E ela vai fazer o quê? Ela ora ao Senhor. Ela ora e chora abundantemente. Sabe o que que Ana vai fazer aqui? Ana vai se derramar nos pés do Senhor. Ana vai colocar tudo aquilo, todas aquelas, as suas dores, as suas tristezas, a sua angústia, ela vai se jogar nos pés do Senhor. Ana vai orar. Ana não vai olhar esse processo da qual ela está, ela viveu, da qual ela passou, da qual ela estava passando ali, não. Ana agora decidiu comer e quando acabou de comer, se levantou. E a Bíblia diz que ela se levanta depois que comeram e beberam. Se a Bíblia lá atrás diz, quem sabe ela nem comeu, porque eles comeram e beberam. Mas depois de tudo aquilo, de todo aquele sacrifício oferecido, ela decide, não mais quero viver isso. Ela se levanta desse lugar. E às vezes nós nos prostramos e nós murmuramos, reclamamos, choramos, mas não posicionamos quando Deus permite que entra uma Penina sobre o nosso processo. Quando Deus permite que entra uma Penina, na verdade Deus faz. O que que Deus faz? Deus insere, ele inseriu Penina no processo de Ana. Porque se Penina não fizesse parte, do Penina não tivesse no processo, se Penina não se levantasse, Penina não insultasse, Penina não houve aquele levante sobre a vida de Ana, Ana também não se posicionava. Se tudo estivesse muito bem, está tudo muito bem. Está bem do jeito que está. Mas às vezes Deus estreita um pouquinho. Deus permite que algo entre para que nós possamos sair do comodismo. Deus permite que algo entre no nosso processo para que nós possamos se levantar. E é aqui que muito chama atenção num processo. Num processo onde é inserido algo da qual Deus permite que entre. Num processo onde chora, num processo onde há dor, num processo onde há angústia, num processo onde há tristeza, Deus permite para quê? Porque no processo, nesse processo, Deus permite que gera um milagre. É nesse processo de dor que Deus permite que o milagre chegue. Mas quando permite que o milagre chegue? Quando vai orar e entregar nas mãos do Senhor. E Ana entendeu nesse processo. Ela se levantou. e foi clamar o Senhor. Ela foi buscar pelo Senhor e foi dizer para o Senhor dos exércitos, ela foi clamar para Ele: Senhor, se o Senhor atentar pelas minhas aflições e me conceder, me entregar um filho, eu entregarei a casa do Senhor todos os dias da sua vida. E muitas das vezes o Senhor entrega o milagre. Nós fazemos, nós prometemos, mas quando o Senhor nos entrega, nós não cumprimos com a parte da qual nós pedimos o Senhor. Ainda que o Senhor conheça o nosso coração, que o Senhor vê o que está dentro do nosso coração. E às vezes nós prometemos, mas nós não cumprimos. Mas Ana não. Ana fez a diferença. Ana fez a diferença. Ela entregou o seu filho. Num tempo onde Israel estava vivendo um caos espiritual, Deus levantou este profeta, entregou na mão de Ana um profeta onde o sacerdote estava sendo corrompido. Deus necessitava de mudar toda aquela nação, de consertar toda aquela casa que estava bagunçada. Mas também ele queria ver o sorriso de uma mãe. Aonde tinha visto muitas lágrimas, muitas dor, Deus também estava entregando alegria. Aonde no meio daquele processo espiritual, daquela situação, daquela nação, onde estava os sacerdotes corrompidos, Deus estava entregando aquele que ia fazer a diferença com sinceridade. E aqui eu quero dizer para você, mãe, mesmo que ainda você está passando um processo de dor, talvez você já tenha até o filho, mas ainda não sabe os caminhos que se deve direcionar. Porque nem é só ser mãe, também é direcionar o seu filho. Nem é só ser mãe, também é amar o seu filho. Às vezes nós esperamos muito de um filho. Nós esperamos muito um eu te amo de um filho. Nós esperamos muito um abraço de um filho. Nós esperamos muito que um filho nos direcione o caminho que nós como mães devemos andar. Mas quem somos nós? Quem foram lá atrás, no começo ou até aqui? Será se nós também direcionou esse eu te amo, ensinou? Será se nós também deu esse abraço? Será se nós direcionou esse caminho que é o certo? Porque aquilo que nós queremos receber, será se aquilo que nós também doamos? Porque muitas vezes somos mães, mas muito deixamos de preocupar ser como os mães, mas somos como penina para insultar aquelas que ainda não são mães. E muitas das vezes somos mães que têm muitos filhos assim, mas às vezes nem o nome dos filhos não é inserido. Isso às vezes acontece na nossa vida. E hoje eu quero chamar a sua atenção como mãe. Não somente esperar do seu filho um abraço, mas abraçá-lo. Não somente também esperar um eu te amo do seu filho, mas também dizer e se doar. É ensinar. E quando você ainda que não é mãe, eu quero dizer para você, é se levantar. Se levantar também e posicionar. Porque quando Ana se posicionou, ela chorou, ela orou, ela entregou todas as aflições dela nas mãos do Senhor. Aquele processo que ela estava vivendo, aquele processo de dor, ela entregou nas mãos do Senhor. E o Senhor concebeu, fez ela conceber um filho, ela gerar. Aonde a madre estava cerrada, aonde muitos achavam que não tinha jeito, aonde até mesmo as peninas se levantam dizendo que não tem jeito, o Senhor, a Bíblia vai dizer que ela concedeu, ela recebeu. Sabe por quê? Porque o Senhor lembrou dela. E o Senhor, quero dizer para você, o Senhor não esqueceu de você. O Senhor está lembrando de você. Ele sabe quem é você. Mesmo que você está no processo onde penina está levantando contra a tua vida, o Senhor está te vendo nesse processo. Mesmo que você ache que está nesse cativeiro, nesse cenário, onde você se encontra presa, o Senhor está dizendo: eu estou te vendo. O Senhor está querendo apenas que você tenha atitude de se levantar. Não que você chore para um homem, que você se derrame aos pés de um homem, mas o Senhor está chamando a sua atenção. Se derrama no altar do Senhor. Se prostra, se chora no altar do Senhor. Não é proibido você derramar lágrimas, não é proibido você chorar, mas chore, mas somente os pés do Senhor. Entregue tudo, tudo no altar do Senhor. Onde esse fardo, troca com Jesus. Troca com Ele. Aonde você diz que não aguenta mais. Assim como foi já profetizado aqui, neste programa hoje, sobre a vida de vocês, mamãe, que ainda não gerou, mas que vai gerar. Eu em concordância também, eu confirmo em concordância essa profecia, que você que ainda não gerou, vai gerar. Assim como eu um dia a medicina disse que não teria jeito, que não ia gerar. Assim como eu que passou por todos os processos, aonde até os 39 anos a medicina disse que não tem jeito mais, que não ia ter como mais. Mas a última palavra, ela não vem do homem. A última palavra, ela não vem da medicina. A última palavra, ela vem de um Deus que criou os céus e a terra. Um Deus que me fez, um Deus que te fez, um Deus que te vê. A última palavra é dele. Então descansa o seu coração, é no tempo seu, não é no tempo do Senhor. No meu tempo era antes dos 39 anos. No meu tempo da medicina também era. Antes dos 39 ano, houve dois abortos sobre a minha vida, mas era o meu tempo, era o tempo da medicina. Mas no tempo de Deus, onde a medicina diz que a partir quando terás 40 anos não ia gerar mais, não tem jeito, Deus chegou nos meus 40 anos de vida e Deus entregou o meu milagre, porque o que vale não é o que o homem diz, mas é a palavra do Senhor. Então você que está passando esse processo, eu sei de mamães que não foi o tempo aonde houve um processo aí na vida delas, aonde perca de filho, aonde aí gerou até, foi um tempo de ficar no seu ventre 2, 3 meses, 4 meses, aonde não teve jeito mais, mas pela mão da medicina, descansa o seu coração. E eu quero dizer para você, não acabou. A árvore ainda, a raiz está viva. Não acabou. Há um tempo do Senhor. A árvore não morreu. A árvore, ela não morreu. Ao cheiro das águas, ela vem voltar a brotar. Porque viva ela está. Pode descansar o teu coração. Descansa o teu coração, que é no tempo do Senhor. Você que é mãe, abraça o teu filho. Chega perto do teu filho. Chega-se, achega mais. Não somente o teu filho, mas toda a tua família. Porque nesta palavra nos ensina é se levantar e se posicionar. Não importa o cenário onde se levanta a penina, mas é onde está a mão de Deus. É a mão do Senhor. É a mão do Senhor sobre a minha e sobre a sua vida. É a mão do Senhor Jesus. Então que você possa entender. Aonde a medicina diz que não tem jeito mais. Aonde a medicina diz que acabou. Eu quero dizer, você vai gerar, não acabou. Porque eu estou com o meu milagre. E hoje estou com o meu milagre do meu lado. Onde a medicina diz que não tinha jeito. Deus entregou o meu milagre. Mas quando eu me levantei, quando eu não olhei o cenário, eu me posicionei e eu entreguei tudo no altar do Senhor. O Senhor me entregou, ouviu, recebeu as minhas aflições, se atentou. E a Bíblia, assim como fez, como Ele fez com Ana, o Senhor se lembrou de mim. E eu quero dizer, você não está esquecida. Você não está esquecido. O Senhor está lembrando de você. É no tempo certo. Hoje, como mãe e como as outras mães que estão ouvindo, eu digo um feliz dia das mães para todas as mamães.
2: E para você que ainda não é mãe, eu também já digo para você, um feliz Dia das Mães. Sabe por quê? Porque ainda você não pôde ver, mas o seu milagre já está a caminho. Já foi projetado por Deus. E se já foi projetado por Deus, você já é mãe. Olhe pelos olhos da fé. Feliz Dia das Mães para todas as mamães, em nome de Jesus. E que Deus abençoe. O pastor José Márcio vai estar levantando uma oração aqui e orando em prol da vida de cada um de vocês. Amém?
3: Glória a Deus, aleluia.
4: A todas as mamães aí e a todos vocês que nos mandaram mensagem. A vocês que estão nos ouvindo aí neste momento, nós vamos estar orando por todas as mães, por todos vocês que neste momento aí, eu quero te pedir que eleve a sua fé neste momento aos céus, ao nosso Deus Altíssimo, ao nosso Deus Todo-Poderoso. Senhor Deus Todo-Poderoso, soberano és Tu, digno de glória, de louvor e de toda exaltação. Aqui neste momento, ó Pai, nós queremos agradecer ao Senhor, meu Deus, por este dia. Agradecer ao Senhor por ser um Deus presente em nossas vidas. Por ser o Deus que nos sustenta, por ser o Deus que nos guarda. Por ser o Deus que nos abençoa, por ser o Deus que nos deu a vida. Por ser o Deus que nos amou primeiro. Por ser o Deus que está sempre nos buscando. Por ser o Deus que deu seu Filho unigênito para que pudesse ser sacrifício perfeito em prol dos nossos pecados. Meu Pai, ó Senhor, em nome de Jesus, nós oramos aqui numa só fé, ó Pai, apresentando as vidas presentes, ó Pai, que estão nos ouvindo pela rádio, ou pelo aplicativo, nos assistindo pelo aplicativo aqui, Senhor. A todos aqueles que mandaram seus pedidos de oração, pedindo por cura, pedindo, ó Pai, a providência, pedindo a transformação, Pai, eu apresento a todas essas pessoas diante de Ti, ó Pai, como um cheiro suave às Tuas narinas e pedindo ao Senhor em nome de Jesus, Pai. Venha libertar neste dia, Senhor. Liberta, meu Pai, de todo mal. Liberta da enfermidade. Envia a cura, meu Deus, neste dia de hoje, ó Pai. Para aquele que está acamado, para aquele que está, ó Pai, enfermo, já não fala, já não anda, já não tem alegria nos olhos. Eu te peço, ó Pai, devolve a paz. Devolva a alegria, devolva a vida, traga a cura em nome do Senhor Jesus Cristo. Traga a libertação, ó Pai, a filhos aqui. Hoje é o Dia das Mães e quantas mães estão orando, pedindo a libertação, ó Pai, de filhos do mundo dos vícios, ó Pai. E eu peço que o Senhor receba a oração de cada mãe neste dia e liberta, meu Pai, em nome de Jesus. Eu apresento a Ti, ó Pai, a todas as mamães neste dia de hoje. E peço ao Senhor que em nome de Jesus, que o Senhor, ó Pai, estende a Tua graça sobre cada uma delas. Que o melhor presente para elas hoje venha dos céus. Não apenas o presente que o filho deu, que o marido deu, que o vizinho deu, que alguém deu. Mas o melhor presente, o dos céus, ó Pai. Que o Senhor venha atender as orações dessas mães. E que no nome do Senhor Jesus Cristo, todas elas sejam abençoadas em nome de Jesus. Abençoa o Teu povo, ó Pai, a cada irmão, a cada irmã que hoje, ó Pai, nos ouviu, que receba o milagre do Senhor, a cura, a libertação e a transformação, em nome do Senhor Jesus Cristo. Amém. Glória a Deus.
0: Graças a Deus, que Deus abençoe a tua vida, a tua casa, toda a tua família, e se Deus permitir, assim, domingo que vem, nós estaremos no mesmo horário, na mesma programação do programa Encontro com Deus. Que você receba paz na sua casa, sobre a tua família, e que no nome de Jesus as ricas bênçãos repouse sobre todos vocês. Que Deus abençoe, seja guiado, seja guiada, fique todos com a paz do Senhor Jesus.

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3: Meio-dia e 3 minutos.
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6: É tempo de celebrar o dom da maternidade, de reconhecer o amor incondicional que permeia cada gesto, cada sorriso, cada sacrifício. Celebre o mais sublime dos laços, o amor materno. No coração deste Dia das Mães, queremos expressar nossa mais profunda gratidão por essas mulheres extraordinárias que moldam nossas vidas com ternura e sabedoria. Neste programa especial, trazemos momentos de emoção, alegria e histórias marcantes. Que este programa seja uma expressão de gratidão e amor, uma homenagem singela a todas as mães que iluminam nossas vidas com sua presença amorosa. Hoje, iniciamos neste domingo maravilhoso para homenagear um coração tão grande que é o de mãe, aonde sempre cabe mais um. Não é apertado, mesmo estando longe, o espaço está sempre lá para um amor de filho que nunca se acaba, que nunca faltará. Eu sou a Samara Santana e nos próximos 60 minutos iremos encantar com nossas homenagens a todas as mães do Brasil e do mundo. Então, convido você a, neste momento, a deixar-se envolver pela magia do momento, a abrir seu coração para a emoção e a compartilhar comigo essa jornada única de celebração. Sejam todos bem-vindos a este momento especial do Dia das Mães.

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0: Já já estaremos de volta com mais emoções, carinho, neste programa especial. Enquanto isso, aproveite para você refletir sobre o amor e a importância das mães em nossas vidas. Não mude de sintonia. Eu, Samara Santana, volto já já.
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2: Meio-dia e 28 minutos.
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7: Meio-dia e 32 minutos.
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9: Estou de volta e nesse dia tão especial, o Dia das Mães, queremos compartilhar um pouco sobre a origem dessa celebração. Você sabia? Então vai ficar sabendo agora. O Dia das Mães é comemorado no segundo domingo de maio. É uma oportunidade de honrar todo o amor e dedicação das mães pelos seus filhos. No Brasil, essa data começou a ser celebrada na década de 1910 e foi oficializada como feriado nacional por Getúlio Vargas em 1932. E agora vamos continuar com mais músicas e homenagens, porque aqui o amor materno é celebrado em grande estilo.
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0: Querida avó, toda minha vida você foi mais mãe do que avó. A você eu devo muito e grande parte daquilo que sou hoje é graças a você. Foi você quem me criou, que me amou como uma mãe e eu a amo como se realmente fosse. Você é uma grande mulher, um exemplo e uma inspiração. Para mim, é um orgulho chamar você de avó e amá-la como uma mãe.
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2: O que dizer sobre alguém tão especial, caramba? A que palavras recorrer para retribuir o mais puro do amor de todos os amores? Ainda que todas as palavras do mundo e uma canção não sejam suficientes, eu compus, mãe. Inspirado em você, eu dei o meu melhor. Fiz com o coração. É uma felicidade no seu dia lhe dar esse presente em nome de todos os filhos e filhas. Primeiro, assim, ao pé do ouvido, só pra você. E aí depois, logo, logo, pra que todo mundo saiba do nosso amor em cada verso. 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

0: 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Mãe,
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0: chegamos ao fim deste programa especial. E antes de me despedir, gostaria de deixar essa frase como reflexão. O amor de uma mãe é o melhor remédio para muitas das nossas dores. Reflita sobre isso na sua vida, sobre a importância da sua mãe, sobre a importância dos momentos. Eu não vou falar dos momentos só felizes, porque a gente passa também por vários momentos, né? Desde criança, adolescência, fase adulta. E em todos esses momentos a gente vê a importância, os conselhos, e é claro que tudo isso fica na nossa memória. Até para você que neste momento não tem a sua mãe, mas ela está viva em seu pensamento, na sua memória e nos momentos felizes que vocês tiveram. Então reflita sobre tudo isso. E agora sim, a hora de me despedir, dizer tchau, desejar feliz Dia das Mães para você que me acompanhou neste programa, feliz Dia das Mães para minha mãe Aparecida, para minha sogra Quitéria, para as minhas irmãs, são mamães, e eu, claro, não posso esquecer de mim, que também sou mãe. A todos vocês, mulheres, né? Feliz Dia das Mães para vocês, que possam comemorar não só hoje, mas todos os dias, ao lado aí da família, dos filhos, de todos, porque ser mãe é todos os dias. E eu, Samara Santana, agradeço de coração quem acompanhou essa jornada especial do Dia das Mães, né? E estiveram conosco, compartilhando este momento especial em homenagem a vocês. Que o Dia das Mães seja repleto de amor, alegria e gratidão. Feliz Dia das Mães a todas as mães do Brasil e que os seus corações sejam sempre abençoados com amor, amor e felicidade. Até a próxima, hein? 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

Esta é a canção que eu fiz para você, mamãe. 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

0: 11:02.
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0: 13:05.
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3: 13 horas e 22 minutos.
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0: bom. 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
1: Horas e 35 minutos.
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0: Termina aqui. Voltamos com muito mais no próximo programa.
1: 14 horas e 56 minutos.
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3: O gramado está sendo aqui tomado pelo material de aquecimento dos jogadores. A gente já pode observar, faixa de sol mais forte está do lado contrário aqui das cabines. Já não bate sol no campo aqui da Arena MRV. Gramado que recebe dentro de...
4: Faixa de sol mais forte está do lado contrário aqui das cabines. Já não bate sol no campo aqui da Arena MRV. Gramado que recebe dentro de instantes Atlético e Botafogo na rodada 15 do Campeonato Brasileiro. 3 da tarde, esta é a jornada esportiva da Itatiaia, acompanhando também tudo que rola no mundo do futebol. Temos um emocionante jogo há pouco no Campeonato Inglês, com a vitória do Arsenal sobre o West Ham, 1-0, gol do Leandro Trossard, o finalista da Champions League, que você vai ouvir aqui na Itatiaia no próximo dia 30 de maio. Budapeste, na Hungria, o Arsenal vai encarar o PSG, mas antes precisa decidir a sua situação no campeonato inglês. E depois de vitória do Manchester City ontem, foi a vez do Arsenal vencer hoje. 79 pontos, agora com um jogo a mais que o City, que vai cumprir no meio de semana, abrindo uma vantagem neste momento que é de 5 pontos, mais de uma rodada de frente, com a possibilidade de ser campeão com as próximas rodadas e o campeonato inglês definindo, né, o que vai acontecer nessa briga de dois gigantes do futebol inglês. A gente acompanha aqui na Itatiaia a divulgação dos times. O Atlético do técnico Eduardo Domingues, o Franklin divulgando a equipe do Botafogo. E aí, com as confirmações, vamos dar uma breve pausa, né? O Edu já falou bastante sobre essa homenagem, mas haverá uma breve pausa de Atlético e Botafogo em instantes para a gente falar dessa homenagem do Hulk no momento em que ela começar. Mas o Galo tá escalado, né, Cláudio?
5: Tá escalado, agora oficialmente pronto e com o trio de ataque: Coelho, Alaminda e Cacierra. O Galão da Massa vai ter o Ivan Román pelo lado direito, como um ala, um lateral pela direita. É o time do Atlético, do técnico Barba Domingues, escalado, definido. Vamos com o Galo no tradicional hino do Clube Atlético Mineiro.
6: Vai!

0: goleiro e capitão do Galo, Everson, tem a número 22. Ivan Román tá de volta entre os titulares, hein? Román vai pela direita, tem a número 3. Juan vem com a 4. Júnior Alonso, olha o Alonso aí, de novo no time, com a meia dúzia. E Renan Lodi, Lodi tem a número 16. Meio campo, Maicon vai com a 8. Tomás Pérez, reaparece o Pérez com a 25. E Bernard com a número 11. Maicon, Pérez e Bernard. O trio de ataque, Coelho está de volta. Coelho com a número 28, Alan Minda com a 27 e Cacierra, o centroavante, o homem-gol, Cacierra tem a número 9, é o time do Barba Domingues, pronto, escalado, definido na Itatiaia, em nome de KTO.
1: Galo escalado, 13ª colocação no brasileiro, os 17 pontos que falávamos há pouco. São 14 jogos, 5 vitórias, 2 empates, 7 derrotas. Marcou 17 gols, sofreu 20, está devendo 3 em saldo. O meia Vitor Hugo, 3 gols, é o artilheiro do Galo no Campeonato Brasileiro. 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Vamos lá, trazer o outro lado, trazer o Botafogo. Como joga o time do Franklin, goleiros do Botafogo, iniciando o trabalho de aquecimento aqui agora no campo da Arena MRV. Paulo Azeredo confirma o Botafogo na Itatiaia.
2: Vamos lá então, Pedro Abílio com a escalação do Botafogo, a estrela solitária do Rio de Janeiro.

0: de Franklin Carvalho, que vai a campo com Neto, goleiro camisa 22. Matheus Ponte, camisa 4. Ferrarese, camisa número 5, que é o zagueiro central. Alexander Barbosa, camisa 20. Lateral esquerdo, capitão do time, Alex Telles, tem a camisa de número 13. O técnico Franklin Carvalho, que mudou, hein? Não vai mais com três atacantes, vai reforçar a meiuca. Newton tem a camisa número 28. Edenilson, ele mesmo, passou aqui pelo Galo. Super Ed tem a 88. Medina, camisa número 6. E Danilo, esse é craque de bola, hein? Joga muito. Camisa 8, na frente, Matheus Martins tem a 11. E Arthur Cabral, camisa 19. É o Botafogo de Franklin Carvalho, informando KTO.
1: 12ª posição do Campeonato Brasileiro. Tem 17 pontos este Botafogo, são 13 jogos. 5 vitórias, 2 empates e 6 derrotas. Botafogo, eu corrijo, né? Falei Mirassol, mas na verdade o jogo que tem a fazer é contra o Vitória. Jogo da quarta rodada, jogo em casa, que ainda fará o Botafogo no futuro. Marcou 25 gols, mas tomou 26. Fez mais gols que o Galo, né? Mas tomou 6 a mais também. Deve um de saldo este Botafogo. E o Danilo começou o Campeonato Brasileiro arrebentando, jogador de seleção brasileira a princípio. 7 gols marcados, é o artilheiro deste Botafogo no Brasileirão.

0: 44 minutos na contagem regressiva da Itatiaia para o jogo do Galo. Edu Panzi, como é que você interpreta num primeiro momento, assim como uma lista, né, no papel, que é que você enxerga de Atlético do Barba para enfrentar o Botafogo daqui a pouco, Edu?
1: Ô Abílio, pela formação que o Cláudio trouxe, eu apostaria no Coelho como um ala pela direita. O Atlético ainda com três zagueiros, uma linha de três zagueiros, defendendo com linha de cinco, tendo no momento defensivo Coelho baixando, com o Román pela direita, o Juan centralizado, o Alonso pela esquerda, os três zagueiros, e o Lodi, o ala, pela esquerda. Maicon e Pérez à frente dessa linha de cinco jogadores, com Bernard, Minda e Cassierra. É a minha aposta para essa escalação do Atlético. É claro que o desenho ele muda durante o jogo, dependendo também do que o adversário trouxer de proposta, mas a leitura que eu faço é de um Coelho como ala direito e não o Román como lateral direito. Eu ficaria muito surpreso se o Atlético defendesse com linha de quatro, com o Román como lateral e se ele atacasse como lateral direito. Então, me recordo, um Atlético Internacional aqui, Galo venceu por 1-0, mas tomou um sufoco o jogo inteiro, o Everson foi o melhor em campo. O Coelho, na ocasião, foi o ala pela direita. E se eu não tiver enganado, o Román foi o zagueiro pela direita. Foi Román, Juan e Vitor Hugo, se eu não tiver enganado nesse jogo contra o Internacional. Então, essa escalação aqui seria Everson, Coelho, ala. O ala é diferente, gente. O ala, ele defende como lateral numa linha de cinco, mas ataca como ponta. É o que o Lodi vai fazer pelo outro lado, defender como lateral e atacar como ponta. E aí a linha de três zagueiros, mais o Lodi na esquerda, um primeiro volante à frente, pode ser o Pérez, tendo o Maicon e o Bernard com Cassierra e o Minda. Quando o Atlético tiver a bola, aí três zagueiros saindo, dois volantes à frente desses três zagueiros, um 3 mais 2, com cinco jogadores empurrando a última linha defensiva do Botafogo. Coelho pela direita, o Bernard, podendo ser, o Alan Minda, o Lodi e o Cassierra como o comandante de ataque. Então, para mim, esse é o desenho tático do Atlético, um pouco diferente. Um pouco diferente, porque o Natanael ele vem sendo um ala direito, mas o Coelho tem uma característica diferente. Ganha o Atlético ofensivamente com a presença do Coelho como ala. Caso isso realmente aconteça, caso realmente seja essa a ideia do Eduardo Barba Domingues para enfrentar esse Botafogo, como disse o Paulo Azeredo, o Franklin Carvalho traz um homem a mais no meio de campo e olho, mas olho bem arregalado. Sabe olho esbugalhado?
2: Sei.
1: Mas esbugalhadão no Danilo.
2: É.
1: Tá jogando como meia, tá jogando demais, mas tá jogando muita bola. Tô pra te dizer que hoje briga por titularidade na seleção brasileira de futebol, que vai jogar a Copa do Mundo daqui a um mês nos Estados Unidos. Olho no Danilo e muito cuidado com o Arthur Cabral. Centroavantão, jogador de força física, muito forte, ótimo finalizador. O Edenilson, que o torcedor do Atlético conhece muito bem, vem tendo boas atuações com a camisa do Botafogo, fazendo gols importantes. Enfim, o time do Botafogo é muito bom. Também vive um momento de oscilação, um problema gravíssimo, extra-campo, mas é um time forte. E o Atlético tem que estar muito atento a isso. Mas o jogo é aqui, é Belo Horizonte, Arena MRV. É o Galo que precisa se impor, Pedrão.
0: Tem que se impor. Botafogo vindo diferente daquela prévia de três atacantes, como reforçava há pouco nosso Paulo Azeredo, no momento em que a torcida recebe o goleiro Everson. Os goleiros do Galo, Danilo Minuti, preparador, tá ali. E a gente começa a observar as faixas, né? Obrigado, Hulk, daqui até a eternidade. Tem uma faixa aqui à direita das cabines, atrás do gol, está sendo mostrada também. E os goleiros estão no aquecimento aqui para Galo e Botafogo. 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

0: 3:12, jornada esportiva aqui na Itatiaia. Você que tá chegando com a gente no YouTube, deixa o like aí, hein? Já já vou receber a sua mensagem aqui, ler a sua opinião. Então manda pra gente. O que você achou da escalação? O que é que você gostaria de dizer pro Hulk? Não se esqueça de deixar também de onde você está conversando com a Itatiaia para a gente completar aqui esse nosso momento de resenha, esse nosso momento de interação. Belo Horizonte, Prefeitura do Povo aqui, o trabalho não para, Henrique André está me chamando, está circulando aqui pela Arena MRV. Daqui a pouco, homenagens em campo ao incrível Hulk. Alô Henrique André, onde é que você está? Um abraço, boa tarde amigo.
1: Boa tarde, Abílio, para quem está acompanhando a nossa jornada aqui na Itatiaia. E um dia especial, né, Abílio? Despedida do Hulk, ídolo, artilheiro do século do Atlético, 7º maior artilheiro da história do Atlético. Então o torcedor já está se movimentando, Abílio. E eu estou exatamente aqui na linha de fundo, na saída do túnel, do seu lado direito, viu, meu amigo? Da cabine da Itatiaia. E estamos aqui posicionados, porque o Hulk, saindo, acabando a homenagem, vai falar com a gente, né? Vai falar dessa festa e, é claro, também falando dessa saída, né? De forma honrosa, emocionante. Então, estamos bem posicionados aqui, só esperando o camisa 7, que agora não é camisa 7, mas do Galo. Mas é o eterno camisa 7 do Galo, né, ô Abílio?
0: Muito bem, eterno camisa 7 do Galo. E certamente, né, será muito homenageado por todos aqueles que acompanharem isso que vai acontecer aqui a pouco. Por mais que tenham os contrários, né, que não queriam muito homenagem ao Hulk depois da apresentação dele ao Fluminense. E as vaias agora pela subida dos jogadores do Botafogo, Pedro, que estão no aquecimento.
2: Só pedir pro Henrique André decidir o que ele quer da vida, né?
0: É.
2: O Hulk, o camisa 7, que não é mais o camisa 7, mas que é o eterno camisa 7. Eu buguei.
0: Foi licença poética. Ô Edu, fala aí, Henrique.
1: É porque é difícil mesmo de entender, viu, Edu? Mas eu não vou te crucificar por isso, não. Ele é o eterno dono da camisa 7 do Galo por tudo que fez. Mas vai ser camisa 7 do Fluminense. Eu não queria falar isso pra não lembrar o torcedor e o torcedor ficar triste com ele de novo. Foi só isso, viu, Edu?
2: Tá certo.
1: Ô, Pedro, e só pra falar, né, que a família toda tá presente aqui na Arena MRV. Os pais do Hulk, Gledson Paraíba, todo mundo aqui veio pra festa, viu?
0: Muito bem, família do Hulk marcando presença. Aliás, foi uma semana, né, de despedidas, desde a semana passada, quando ele se despediu lá dos jogadores, dos companheiros de elenco. E durante a semana também, vizinhos, colegas, as amizades que ele fez em Belo Horizonte aproveitaram para se despedir do Hulk também, que foi uma figura para muito além de dentro de campo, para muito além do futebol aqui em BH.
2: Família do Hulk que sempre se envolveu com o Galo, né? Com a torcida do Galo. Cara, isso é legal pra caramba. É, o pai do Hulk sempre presente nos jogos, a mãe direta aqui, a esposa Camila sempre no estádio. Os filhos jogam no Atlético, na base do Atlético. É um envolvimento muito grande, cara. Por isso que eu tenho convicção de que a homenagem é justíssima e ela deveria acontecer como vai acontecer. Agora é o Galo que tá entrando, né?
0: Puxados pelo zagueiro Júnior Alonso, jogadores do Galo no gramado para o trabalho de aquecimento. Em instantes a bola rola, o Atlético enfrenta o Botafogo, rodada 15, Campeonato Brasileiro, aqui na Itatiaia. Vamos juntos. 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Quero destacar aqui também a tarde que teremos de bola rolando, aliás, no YouTube da Itatiaia. Você vai acompanhar com o Enio Lima, com todo o nosso time, o jogo do América contra o Náutico. Jogo este da rodada da Série B do Campeonato Brasileiro. O América joga fora de casa diante do Timbu. O jogo também começa às 16h. Estaremos aqui atualizando todos os lances, tudo que acontecer nessa partida do América diante do Náutico. O Avaí enfrenta o Fortaleza às 18h30. O Novo Horizontino pega o Botafogo de Ribeirão Preto. Jogo das 19h30 da noite são os jogos que completam hoje a rodada do Campeonato Brasileiro da Série B. Estamos vivendo a 8ª rodada na Série B do Campeonato Brasileiro. Rodada que já teve ontem Juventude e Criciúma empatando por 0-0. A vitória do CRB sobre o Operário por 3-0. O Ceará perdendo em casa do Atlético Goianiense por 1-0. Vitória do Sport como visitante lá no Moisés Lucarelli contra a Ponte Preta, 3-1. O 0-0 em São João del Rei, lá na Arena Sicredi. 0x0 de Atlético e Cuiabá. E 1x0 do Goiás sobre o Vila no Clássico de Goiânia na rodada da Série B do Campeonato Brasileiro. Lembrando, o América é o lanterna na Série B do Campeonato Brasileiro com 7 pontos. Nós temos o seu adversário de hoje. Aliás, o América com 2 pontos apenas, né? O seu adversário de hoje, o Náutico, tem 10 pontos. É o nono colocado, o Atlético de São João del Rei. Acaba perdendo algumas posições com esses resultados, né? Com o empate de ontem, o Atlético neste momento está na 11ª posição, com 10 pontos conquistados na tabela da Série B, que vai se desenvolvendo também. 3:17, esta é a jornada esportiva aqui da Itatiaia. Deixa eu trazer mais informações dos times, giro com a nossa reportagem aqui na Arena MRV. Cláudio Rezende, mais informações do Galo.
3: Vamos lá, o banco de reservas do Atlético hoje está confirmada o problema físico, né? O entorce no joelho direito do Gustavo Scarpa, ele está fora do jogo, ele sofreu essa entorce no treino de ontem, e quem acompanha e é mais detalhista, o Pedro, ele, nos últimos jogos, o Scarpa já estava jogando com uma proteção no joelho direito. Ele estava jogando ali com uma proteção já para o joelho direito. Ontem teve essa entorse, ficou fora do jogo. Gustavo Scarpa, que tem 10 partidas no Campeonato Brasileiro. E aquele atleta que fizer 13 não pode atuar outra equipe, e é real a possibilidade dele sair no meio do ano. Delfim é o goleiro, tá no banco. Os dois laterais direitos, Natanael e Preciado. Tem o lateral esquerdo, Pacini. Zagueiro Vitor Hugo, que hoje fica como opção no banco. Pro meio campo tem o Alexander e o Cissé, tá de volta o Cissé, hein? O Igor Gomes também é opção. E Zep, garoto, que entrou bem lá contra o Cienciano. E as três opções mais ofensivas, Reinier, Dudu e Cauã Soares, são os jogadores de banco e reservas do Galo para o jogo de logo mais contra o Botafogo daqui a pouquinho. Time no aquecimento, Pedro, informando o BH, Prefeitura do Povo, aqui o trabalho não para.
0: 3:19, times no aquecimento aqui na Arena MRV. Mais do Botafogo, Paulo Azeredo.
2: Vamos lá então, meu caro Pedro Abílio, também passando as opções, né, do técnico Franklin Carvalho. Aliás, boas opções, algumas delas aqui no banco de reservas do Botafogo, que apesar da crise financeira, e eu diria até institucional, devido às questões ligadas a John Textor, tem um bom banco também, viu, Abílio? Olha só, o Raul, número 1, Ítalo. Camisa número 3, Montoro. Joga muita bola, hein? Mas muita bola. Camisa 10, Jordan Barreira. Tem a camisa 14, Marçal, aquele mesmo, antigão, né? Já tá há algum tempo no Botafogo, tem a 21. 27 para Caio Roque, Joaquim Correia, atacante, bom de bola, tem a 30. Justino, tem a camisa 34, Kadir, 37, Cadu, 42, Huguinho, 75, e o atacante Lucas Vidalba tem a 77. São as opções, repito, de Franklin Carvalho para hoje, informando o Cineac.
0: Boa, Paulinho. Botafogo também com boas opções no banco de reservas para a partida. Henrique André, tem informação nova aí na saída do túnel em relação à homenagem ao Hulk, né, Henrique?
1: Ô Pedro, moiou, viu, amigo? O Atlético acaba de informar a gente que a entrevista que o Hulk ia conceder aqui, né, após a homenagem, foi cancelada por questões de logística, né? Então essa é a informação que o Atlético acaba de nos passar. Mas vamos tentar dar aquele jeitinho, viu, Pedro? Mas oficialmente não vamos conseguir falar com o Hulk, infelizmente, amigo.
0: É, a entrevista aos jornalistas ele não vai fazer, mas ele certamente vai conversar com os torcedores, e aí a gente vai ouvir aqui o que tem a dizer o Hulk, que será homenageado no gramado da Arena em instantes. Está na casa, está na Arena MRV, e será homenageado pelo Atlético nessa despedida aqui da Arena. 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O Edu, Cláudio falava da situação do Gustavo Scarpa. E desde o meio de semana muito se comenta, né, sobre o Scarpa poder ou não continuar no Atlético a partir dessa pausa de Copa do Mundo que teremos no meio do ano. O Scarpa foi às redes sociais, disse que está focado, que não está sabendo de nada de negociação. Mas por outro lado, já temos, né, um cuidado do Atlético também para tratar as saídas de jogadores que estão nesse elenco.
4: o Scarpa pode puxar essa fila. Você concorda, Edu?
2: Concordo. Eu não duvido do Scarpa, que ele esteja focado, trabalhando. Ele não está jogando nada, é isso. Está jogando muito mal, está entregando pouquíssimo. É hoje um jogador que entrega muito menos do que vale ao Atlético. E isso tem que ir para o balanço. É, se você tem um jogador que te custa caro por mês e que não te entrega o mínimo, você tem que dar um jeito desse atleta sair, ser emprestado ou ser liberado para tentar ser feliz em outro clube, render mais em outro clube. Eu repito, eu não duvido que o cara esteja trabalhando duro, que o cara esteja focado, que queira, que goste do Atlético, mas eu comento jogos, né? Eu assisto jogos. E o Scarpa não está jogando absolutamente nada. Aliás, no jogo lá no Uruguai, foi dos piores jogadores em campo. Então, se tiver que sair, que o Atlético trabalhe bem na janela e que o Gustavo Scarpa seja feliz em outro clube. Tem talento, é muito qualificado tecnicamente, me parece ser um bom profissional, mas fato é que no Atlético, nesse momento, não está acrescentando nada. Pelo contrário, hoje ele é muito mais prejuízo.
3: Já que tocamos no assunto, Edu, o banco passado pelo Cláudio há pouco é um banco de opções tanto quanto mais restritas. O Atlético vai precisar, né, fazer ou tentar fazer, claro. Sabemos que o clube vive um momento financeiro ruim. Algum ajuste em termos de equilíbrio deste elenco, porque hoje o Barba Domingues olha para o banco e está enxergando cada vez menos opções, hein, Edu?
2: É, para mim, o maior problema do Atlético dos últimos anos é o setor ofensivo. É um setor do elenco que envelheceu. O Atlético jogou uma final de Copa Sul-Americana com uma média de idade de quase 40 anos. Não dá, cara. Não dá para futebol hoje, não permite isso. A saída do Hulk vai diminuir um pouco essa média de idade, mas você pega o banco do meio para frente, o Atlético tem Reinier, Dudu e Cauã Soares. Eu não tô contando com os meias Igor Gomes e Zé. Tô falando de ataque. Reinier, Dudu e Cauã Soares. É, sendo muito direto, é ruim. É ruim. O Atlético tá ruim de opção no banco. Se precisar acionar um desses para mudar a história do jogo, não vai ser simples. E aí, cara, com muito cuidado em relação principalmente ao Cauã, que é muito jovem. Quando eu falo ruim, no caso do Cauã, é de ser um atleta muito jovem. É promissor, não tô questionando a qualidade dele, até porque vi muito pouco. A qualidade que eu questiono é do Reinier e do Dudu, que jogam muito mais com o nome, no caso do Reinier, e com o nome e história, no caso do Dudu, do que entregando em campo. E aí eu tô sendo muito duro com os jogadores mesmo, porque tem sido muito fácil vestir a camisa do Atlético. Qualquer problema que aconteça no Atlético hoje, a culpa é do diretor, é do dono, é do técnico. O jogador geralmente está isento e tudo. E quando começa a acontecer isso com frequência, o jogador entra numa zona de conforto. E muitos atletas do Atlético entraram em zona de conforto, porque eles poderiam fazer a cagada que fosse dentro de campo. Que a borrosqueira, ela ia para outras pessoas, para terceiros, e não para eles. Então, eu, Edu Panzi, vou começar, aliás, já comecei há muito tempo, em primeiro lugar a cobrar jogador. Perdão. Depois cobrar diretor, dono, treinador. Aliás, treinador não para no Atlético. Geralmente a bomba estoura só no treinador. E aí a responsabilidade é de diretor e de quem comanda o clube. Dos donos, evidentemente. Que precisam, de uma vez por todas, entender que continuidade de trabalho técnico é fundamental. E me parece que eles estão observando isso. Com essas mexidas que podem acontecer no meio do ano, principalmente com algumas saídas. A gente falou do Scarpa, estou falando aqui do Dudu, o Hulk já está saindo. Passou da hora de a imprensa, os torcedores que hoje são influenciadores e que têm microfone, começarem a olhar para jogador de futebol. Tirar essa turma da zona do conforto que eles entraram nos últimos anos, porque tudo respingava no extra-campo. Quando? No futebol, o principal é o campo. Porque a gente está vendo aí o Botafogo numa loucura fora de campo, até com a mesma pontuação do Atlético. A mesma coisa. Vencendo jogos, outras equipes com problemas extra-campo. Corinthians, por exemplo, é líder do grupo dele na Copa Libertadores da América. É claro que ele vai ter o reflexo no campo. É óbvio que vai ter. Qualquer clube que tem problema extra-campo reflete dentro do campo. Isso é inevitável. Mas daí, a isentar jogador, a esquecer que eles são os principais responsáveis, que eles são responsáveis por 70, 80% do que gira um jogo, aí não, cara. Então essa turma está precisando entregar mais. E quando eu olho para o banco e vejo Dudu e Reinier como soluções, eu torço muito para que eles queimem a minha língua e para que depois do jogo, com eles decidindo, eu chegue aqui e falo, eu tava errado. Mas ó, vou te falar, tá dando calo na vista ver esses caras jogar futebol.
4: E é por isso, né, que as opções vão ficando mais restritas. Edu Panzi fala, você entende, aqui na Itatiaia. É o Galo contra o Botafogo, é a Itatiaia na transmissão desta jornada esportiva com o pré-jogo KTO. 32 minutos pra bola rolar aqui direto da Arena MRV.

da tarde, 28, confirmando com você. 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Daqui a pouco tem bola rolando.

música mais dessa tarde de domingo, mais de bola rolando, domingão com bola rolando no futebol internacional. Daqui a pouco, 3h45, em 15 minutos, começa pelo campeonato italiano, Milan contra a Atalanta. Já tivemos mais cedo a Roma ganhando fora de casa do Parma, pelo placar de 3-2. E daqui a pouco a bola vai rolar no campeonato espanhol, Barcelona e Real Madrid. Barcelona buscando o título, joga em casa contra o Real Madrid, todo cheio de confusão, hein? Com muitos desfalques por ordem médica, inclusive desfalque por ordem médica num protocolo de concussão, porque foi agredido por um companheiro de vestiário, o Valverde, né? Fora do jogo, depois da briga com o Tchouaméni. Campeonato francês, 16h, destaque para o Paris Saint-Germain, que joga contra o Brest. E a bola rolando também no campeonato alemão, neste momento, intervalo de jogo para o Union Berlin 1,

0: Cláudio Rezende, semana de bola rolando. O Galo que já jogou neste meio de semana por Sul-Americana, agora volta as atenções a outra competição na semana que vem, hein, Claudião?
1: É, tem Copa do Brasil. Na próxima quarta-feira o Galo joga na Arena Castelão contra o Ceará. Ceará que ontem perdeu em casa, né? Para o Atlético Goianiense, na Série B do Campeonato Brasileiro. Pela escalação que eu estava acompanhando, parece que poupou alguns jogadores lá, o Ceará, para esse jogo de volta, né, contra o Atlético. É importante demais a Copa do Brasil para o Galo, porque ainda é a quinta fase, é uma fase antes das oitavas, e o Atlético venceu aqui por 2-1. Então pode até empatar esse jogo, né? Se perder por um gol de diferença, tem decisão nos pênaltis. O empate ou a vitória para o Galo se classificar, o time então já viaja na terça-feira rumo a Fortaleza para pegar o Ceará na quarta. O jogo é 9:30 da noite e retorna, Pedro, porque no próximo sábado, aqui de novo, né? Arena MRV contra o Mirassol pelo Campeonato Brasileiro. Então são dois jogos aqui pelo Brasileirão, Botafogo e Mirassol, e esse duelo contra o Ceará pela Copa do Brasil, fora de casa. E aí vamos ver como vai administrar o elenco o técnico Barba Domingues, porque ele vinha segurando os titulares, Pedro, em jogos de Copa Sul-Americana. Essa semana estamos falando de três jogos, dois do Brasileirão, que ele sempre está colocando força máxima, e um duelo de Copa do Brasil, que está longe de estar decidido, né, Pedro? Um gol de vantagem, mas joga fora o Galo contra o Ceará, Pedro.
0: Aliás, Edu, eu achei que não fosse viver para ver o que eu vi ontem. O Ceará perdeu em casa para o Atlético Goianiense, os jogadores desceram, sentaram lá do ladinho do Moza e deram entrevista coletiva. Até o Éder, né, zagueiro que jogou aqui muito tempo no América, foi quem puxou para falar, né? Ó, nós estamos aqui para dar a cara também. Porque sempre veio o treinador para explicar as cacas que a gente faz em campo. Os jogadores do Ceará, adversário do Galo na Copa do Brasil, fizeram isso ontem na derrota no Castelão pro Atlético Goianiense.
2: É, foram sujeito homem, né? Como diria o outro. É, foi o que eu acabei de falar, cara. Jogador de futebol, hoje tá muito confortável a vida dos caras. Eles não são cobrados. A culpa é sempre do treinador. A culpa é do elenco mal montado e tal. E o cara fica numa zona de conforto incrível. Ele é que erra, ele é que perde o gol, ele é que não trabalha direito no dia a dia, ele é que comete a falha. E passa isento de tudo isso. Por isso que precisam ser muito cobrados, porque ganham muito bem, merecem ganhar, ok. É, são talentosos, são grandes profissionais, mas precisam ser cobrados como tal. E ultimamente isso não tem acontecido. Então que bom que a turma do Ceará chamou a responsabilidade, foi lá também dar entrevista, responder perguntas, e que sirva de lição para outros clubes, né? Esse Ceará que é o próximo adversário do Galo na Copa do Brasil. Lembrando, Galo que como visitante está uma tiriça, né? Então, o fato de ter vencido por 2-1 aqui é ótimo, é uma boa vantagem, mas que pelo histórico recente do Atlético, não dá tranquilidade ao torcedor. Galo vai ter que jogar muita bola para avançar na Copa do Brasil.
0: E não dá para pensar nem em preservar jogadores, né, Edu? Tendo em vista a premiação, tendo em vista a importância de não ficar pelo caminho logo na primeira fase em que está disputando a competição, né?
2: Se não preservou contra o Juventude na Sul-Americana, você vai preservar na Copa do Brasil contra o Ceará? Aí, se isso acontecer, aí a crítica vai, aí não é para os jogadores, não. Aí a crítica é para o treinador e para a instituição, porque pode ser também um acordo institucional com o técnico. Copa do Brasil contra o Ceará não tem que poupar ninguém, não. Mas não tem mesmo.
0: É quinta-feira, Castelão lá no Ceará. É o Galo em Fortaleza em busca de vaga na próxima fase da Copa do Brasil. 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Neste momento, Cláudio Rezende, muitas taças sendo trazidas para o centro do campo. Vai ser erguido um mosaico 3D aqui do lado contrário das cabines, com imagens de

0: diversos momentos dessa marcante passagem do Hulk pelo Galo. É taça demais, viu, Cláudio?
1: É muita taça, um momento histórico, né? Do Hulk se despedindo da torcida do Galo em instantes. E aí o Galo vai trazendo ali, porque no ano de 2021, foi o ano que ele chegou, ele conquistou a Tríplice Coroa, né? Conquistou Campeonato Mineiro, depois teve o Brasileirão, Copa do Brasil. No ano seguinte, Supercopa do Brasil, né? É a Supercopa do Brasil naquele duelo lá em Cuiabá contra o Flamengo. E também vários campeonatos estaduais, né? O Hulk esteve depois, 2021, 2022, até o ano de 2025. O Galo foi campeão sempre do Mineiro, então todas as taças estão ali sendo levadas para o centro do gramado. Agora, várias bandeiras que são homenagem do Hulk, das torcidas organizadas, estão chegando também para esta festa. Daqui a pouquinho, Hulk também em campo para receber homenagens da diretoria do Galo e também falar com o torcedor por meio do alto-falante do estádio. A gente vai registrar aqui, viu, Pedro?
0: É, não tem como não se arrepiar num momento como esse. As organizadas vêm cada uma com as suas bandeiras aqui na arena. Hulk Paraíba, nós gostamos de você. É o que vem da voz e do coração de quem está aqui na arquibancada. Que veio, claro, para incentivar o Galo a ganhar do Botafogo, mas veio também para homenagear pela última vez esse ídolo. O Galo doido tá de verde. Até o Galo doido tá com os braços e as pernas verdes hoje. E em homenagem ao Hulk, essas taças citadas pelo Cláudio estão ali no centro do campo. Obrigado, Hulk. É o que diz o mosaico 3D. A gente já pode perceber o Hulk ali na boca do túnel. A esposa, as filhas estão ali com ele. O Hulk sendo fotografado, sendo registrado aqui na Arena NRV. E a passos curtos, de calça e tênis, que não é o que a gente está acostumado a ver ele fazer nessa escada. Caminhando lentamente, ele vem para o campo. Fumaça verde subindo atrás de cada um dos gols. Torcida canta: Hulk Paraíba, nós gostamos de você. As faixas de agradecimento estão estendidas. O mosaico mostra quatro versões, aliás, cinco, né, versões de Hulk, todas elas em celebrações importantes dele com essa camisa. Sindeac, o sindicato que é a cara do trabalhador. 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O Hulk está em campo com a sua família neste Dia das Mães. Nada mais justo que trazer com ele a sua mãe, a mãe também das suas filhas mais novas. Está ali acompanhando e ao lado dele vai entregar agora uma camisa especial o presidente da associação, o presidente Sérgio Coelho, junto ali do CEO do clube, Pedro Daniel. Aliás, agora não é mais CEO, né, Cláudia? É vice-presidente, né?
2: Então, o VP é o Paulo Brax.
0: VP é o Paulo Brax.
1: É, o CEO ainda, o CEO Pedro Daniel, que está ali com a placa. E o Hulk recebe uma camisa com o símbolo de infinito, né? Porque, como simbologia, agora ele recebe uma placa também do Galo pelos serviços prestados durante esses anos. O Sérgio Coelho, que tem uma relação muito boa, viu, com o Hulk, desde quando ele chegou. E o Hulk vai falar agora aqui para o torcedor atleticano. A gente vai ter aqui as palavras do Hulk, com certeza muito emocionado.
0: Vamos ver se a gente vai conseguir aqui ouvir o que diz o incrível Hulk. Está muito emocionado.
3: Sem palavras para agradecer a cada um de vocês. Tudo que eu vivi aqui foi muito além do que só jogar futebol. Aqui eu vivi intensamente. Como eu falei anteriormente, cheguei aqui sendo Hulk Paraíba e hoje eu também sou Hulk Mineiro.
0: Hulk Mineiro. E o que tem de torcedor chorando nessa altura, hein?
3: Muito obrigado por acolher tão bem minha família. Minha esposa, meu pai, minha mãe, meus filhos, minha sogra, toda a minha família. E eu amo vocês, obrigado de coração e que Deus abençoe.
0: Hulk Paraíba, nós gostamos de você, é o que canta a torcida para ele nesse momento.
3: Obrigado, Márcio. Vocês estão no meu coração eternamente. Obrigado de coração.
0: Um ciclo muito importante. Uma carreira que foi praticamente feita no exterior. Com dois jogos profissionais no Brasil, lá pelo Vitória, no início da sua trajetória. E na Ásia ou na Europa, ele foi esse grande cara que conquistou o espaço dele até na seleção brasileira. Para que posteriormente viesse fazer em 5, 6 anos de Atlético uma história que é infinita, é eterna, como sugere o símbolo que o Cláudio destacou há pouco, esse símbolo que está na camisa entregue pelo presidente Sérgio Coelho ao Hulk aqui na Arena MRV. Homenagens ao incrível Hulk aqui na arena continuam sendo prestadas, homenagem mais que justa ao camisa 7 do Galo aqui na Arena MRV.
4: Feliz do clube e feliz do torcedor que tem um ídolo desse tamanho para reverenciar. Feliz do torcedor de um clube que tem um jogador que é ídolo de uma geração atual desse tamanho. Feliz do torcedor que está aqui desprendido na Arena MRV, independentemente do Hulk já ser jogador de outro clube ou não, e que está vivenciando esse momento e que vai poder contar lá na frente que estava presente na Arena MRV. São poucos os clubes, os torcedores que têm essa oportunidade de reverenciar um ídolo em atividade. São poucos os clubes que têm essa oportunidade e poucos os torcedores. Parabéns a todos que estão aqui, porque isso é raro.
0: O Hulk vai nesse momento em direção à torcida do Galo. Ele está recebendo ali do Gledson, parceiro de caminhada do Hulk, um braço direito na parte de comunicação do Hulk nas suas redes sociais.
1: Ele vai distribuir algumas camisas, viu?
0: É.
1: Vai jogar pra galera aqui atrás do gol à direita lá. Ó, agora vai ser uma luta ali, tem todo mundo querendo pegar. E muita gente chorando, viu, Pedro?
0: Impressionante. Tem
1: mais no telão aqui da TV, mostrando muita gente emocionada, vendo um ídolo que marca uma época, marca história no Galo. O Hulk, um dos principais ídolos da história do clube e da história recente. Agora ele faz o símbolo da torcida organizada, que vai à loucura aqui. O Hulk, portanto, distribuindo algumas camisas autografadas ali para o torcedor.
0: E aplaude de volta, agradece o carinho da torcida, vai se encaminhando ali aos poucos para sair do gramado. O Hulk ainda registrando aqui esses momentos. Homenagens ao incrível Hulk, 3:45 pré-jogo na Itatiaia. 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
1: Pedro, aliás,
0: Paulo Azeredo está me chamando. Onde e com quem você está, Paulinho?
5: Vamos ouvir então a emoção do torcedor, né? Muita gente chorando mesmo aqui. Tô aqui nas arquibancadas da arena, vendo o pessoal homenagear aqui o Hulk, bastante emocionado. Vou conversar com o rapaz aqui. Como é que você chama, amigão?
6: Ronan.
5: Ô, Ronan, vendo você aqui registrando tudo, filmando tudo. É muita emoção esse tempo que o Hulk passou por aqui, veio aqui, quis estar presente para se despedir e agradecê-lo.
6: A emoção muito grande. Aprendi a gostar do Atlético junto com meu pai. Ele faltou esse ano, faleceu. E ele gostava demais do Hulk, era apaixonado. E esse amor vem de berço. A gente até arrepia, fica emocionado.
5: Você tá com os olhos marejados, aí tá arrepiado também.
6: Demais, demais. Pela despedida do Hulk, pelo meu pai, lembrando dele ao mesmo tempo, é muita emoção.
5: Tá certo. E pro jogo hoje aí, vem também apoiar o Galo, precisando da vitória pra firmar e decolar também nessa temporada, né?
6: 2-0 pro Galo hoje, 2 gols do Cassierra.
5: Tá certo então, vê essa senhora aqui também, como é que a senhora chama?
7: Súlia.
5: Súlia, senhora Súlia, vê a senhora emocionada aqui, filmando tudo, ficou com os olhos marejados, tá todo mundo muito emocionado, porque é um adeus e um ídolo, né?
7: É, o Hulk é nosso ídolo, é presente dia das mães, o primeiro dia que eu vim foi hoje.
5: Primeiro dia hoje?
7: Primeiro dia.
5: Parabéns pra senhora.
7: Obrigada, um abraço pra todos os mães do mundo, tá bom?
5: E tá empolgada, acho que o Galo hoje vai dar um presente legal pra você aqui.
7: Ah, é pra todas as mães, né? Presente daquele, né?
5: Bom, sua mamãe tá viva também ou não?
7: Não, Deus levou ela.
5: Tá no céu olhando por todo mundo, né? Qual é o nome dela?
7: É generosa.
5: Tá certo, um abraço pra senhora, parabéns. Tô vendo que a senhora tá bem emocionada, tá chorando aqui, né?
7: É, despedida, né, do Hulk, né? Mas, nossa, hoje vai tá bom.
5: Tá certo, primeira vez que veio aqui, também acompanhando o Pedro. Vamos pegar mais uma família aqui, ó. Essa aqui é a família toda, ó. Como é que você chama, irmão? Zaquias. Ô, Zaquias, tá aí com a faixa do Hulk. Trouxe a família toda. Tem um neném de cola aqui com a esposa. De três meses. Como é que chama todo mundo aqui? Apresenta pra ele a turma toda.
8: Nicolas, Isis, Nayane, Zaquias e Isaac.
5: Ficou emocionado aí com a despedida do Hulk, o adeus pro ídolo. Ele que chegou aqui em 2021, ganhou muitos títulos, representou bastante.
8: Bastante. Muito triste pela saída dele, né? Mas o ciclo se encerra aí, mas nós continuamos ele como ídolo aqui para nossa massa.
5: Por isso fez questão de trazer a família inteira hoje.
8: Toda. Do interior para cá.
5: De onde?
8: Águas Formosas.
5: Águas Formosas, tá certo então. Veio de longe para trazer a família e conhecer a arena.
8: Conhecer a arena, a primeira vez aqui na arena.
5: Parabéns pra você e pra mamãe aqui também. Como é que chama a mamãe?
7: Nayane.
5: Tá, parabéns. E a nenenzinha vai aguentar até o final aqui?
7: Com certeza.
5: Tá certo. Pedabilho, olha, sinceramente, viu? O Cláudio descreveu aí, eu pude ver de perto aqui. Mas era muita gente chorando. Muita gente realmente emocionados, né? Com um adeus para o Hulk que se despediu aqui. Mas agora é bola rolando. É o Galo em campo, é campeonato brasileiro. E o Galo tem que ganhar, hein? O Galo tem que ganhar. Deixa eu pegar aqui um adeus final da galera aqui, ó. Vem cá, vem cá. Vamos dar um grito de galo aqui no final pra chamar o Galo pra vencer esse Botafogo hoje. Todo mundo no 3, hein? É 1, é 2, é 3. Pedrabilha, a turma tá empolgada aqui, meu filho.
9: Empurrando o Galo pra cima do Botafogo. 15ª rodada do Campeonato Brasileiro. A bola rola em 11 minutos, Edu Panzi.
4: Não, eu tô cada vez mais convencido que a tal da rede social é um mundo paralelo, né? Quando o assunto é futebol. Você imagina se o clube tivesse escutado alguns da rede social. Ai, perdeu o clima. Ai, acabou. Não pode, cancela a festa, cancela a homenagem. Coisa linda que a gente viu aqui, cara. O torcedor que veio ao estádio, emocionado, cantando o nome do Hulk. O Hulk emocionado, a família do Hulk emocionado. O Cláudio e o Paulo Zereto que estão na arquibancada ali junto ao torcedor, descrevendo. Vários torcedores emocionados, o telão mostrando. Ô, gente, a arquibancada é diferente. A arquibancada é paixão, é amor. Amor pelo clube, pelos ídolos. Mais arquibancada e menos rede social, pelo amor de Deus.
9: Edu Panzi aqui na Itatiaia. Boa tarde, Mário Caixa.
10: Boa tarde. Eu não tenho como não concordar com meu amigo Panzi, aliás, um dos melhores comentaristas do Brasil, com relação a isso. Também a gente dá aquela espiadinha, né? Twitter eu nem vou. É porque o Twitter, você tira a foto aqui dessa mesa, escreve lá, meu nome é, sei lá, Pedro Álvares Cabral. Você já criou uma conta, que a foto é uma parede, é uma mesa, e o cara põe lá, Pedro Álvares Cabral, e já manda você pro meu amor. De cara, então lá eu não vou. Viu? Me desculpe aí os tuiteiros, lá eu não vou. Pode me xingar à vontade lá. A minha postagem lá tem, a última tem uns 2 anos. Agora a gente vê em outras redes sociais que a gente frequenta mais. É um ódio muito grande que é distribuído. Nas redes sociais você assusta, fala, gente, o povo já desgosta do Hulk tanto assim. Só que não é o povo, é o ameaçador, que quanto pior, melhor, e que fica lá desferindo e distribuindo ódio, rancor, raiva. raiva. Graças a Deus eu estou bem acima disso, estou em paz, estou feliz. E isso não me atinge não, mas atinge uma certa parcela da torcida. Mas é o que o Pans falou, que conta isso aqui, ó. O que o Hulk conquistou, o que essa diretoria fez para manter o Hulk tantos anos. O jogador que é caro, mas que deu muito retorno ao Atlético. Não só em títulos, Pedro Abílio, mas como em torcida. O que passou de criança chorando no telão? O que passou de criança chorando no telão, de senhoras, né? Hoje é o dia das mamães, elas estão muito aqui, mamães mais jovens, mamães mais velhas, né? Já mais experientes, todo mundo chorando, as crianças principalmente. Então é disso que eu estou falando. E a rede social deixa a turma lá brigando sozinha, deixa a turma lá falando sozinha. E o Galo vai ganhar hoje, viu? Vai pegar o elevador, vai subir. É mais uma semana, rapaziada, sem pauta.
0: É esse caminho, é esse caminho. Vamos preocupar mais com a vida da gente, né, gente? 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Vamos ver aqui também, aqui da Arena MRV, para homenagem às mães. Na arquibancada está sendo subido aqui um mosaico para as mamães. Cláudio Rezende, diga lá.
1: Tem uma baixa no Galo, hein? O Juan, zagueiro, sentiu no aquecimento. Você vê ali ao lado do Everson, Natanael. Então, mudança de última hora no Galo. Natanael vai pro jogo. O Juan, zagueirão Juan Tressoldi, tá fora. Sentiu aqui durante o aquecimento. Então, mudança. Anote aí. Natanael vai pro jogo. Juan tá fora, Pedro. Informando o KTO.
0: Juan, fora do jogo. O Atlético com uma mudança de última hora, Edu Panzi.
4: Perda significativa e talvez mudança de desenho, né? Aquela linha de três zagueiros, você perde um zagueiro, vem um lateral na vaga dele. Aí o Coelho já não é mais ala, já perde o significado. Lateral, Natanael, dupla de zaga, Roman e Alonso, com Renan Lodi como lateral esquerdo. Uma baixa que pode impactar inclusive no desenho tático e naquilo que foi pensado e preparado pelo Barba pro jogo contra o Botafogo. Vamos aguardar para ver como é que vai ser.
0: 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Sindeac, o sindicato que é a cara do trabalhador. 3h54, tarde de futebol aqui na Arena MRV, jogadores do Galo cumprimentando a torcida. O Franklin chamou os jogadores do Botafogo aqui, Edu. Justamente para uma nova preleção depois dessa mudança de última hora no Galo.
4: Exatamente, mexe por completo na estrutura, mexe totalmente na estrutura do Atlético. Eu acredito que o Franklin tinha a mesma ideia que eu, de um Coelho como ala, de três zagueiros, de linha de cinco. Pode até manter a linha de cinco com o Pérez afundando entre o Alonso e o Roman. Agora vamos aguardar, é a partir do momento que a bola rolar. Mas impacta muito essa ausência do Juan de última hora. Mais pra frente, pros outros jogos, a gente fala depois do jogo. Mas pra esse jogo especificamente, é um grande impacto. Tanto que o time do Botafogo foi lá, todo mundo com o treinador, pra ouvir o que ele tinha de falar da mudança.
0: Atlético e Botafogo, bola rola em instantes, o Galo em campo, rodada 15 do Campeonato Brasileiro, também tem Remo e Palmeiras, se enfrentam às 4 horas da tarde lá no Mangueirão em Belém. Repeteco das escalações, a ficha do jogo aqui na Itatiaia, o Galo do técnico Eduardo Domingues, Cláudio Rezende.
1: Vamos lá, o Galo para esse grande jogo contra o Botafogo e com a mudança de última hora, Galo com Everson, Natanael e Ivan Roman, Júnior Alonso e Renan Lodi, Maicon, Tomás Pérez e Bernard, Coelho, Alan Minda e Cassierra, é o galão da massa para cantar alto no Brasileirão.
0: 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Paulo Azeredo repete o Botafogo pra gente aí, Paulinho.
5: É o Botafogo com pré-eleção dentro de campo, hein? Neto, Matheus Ponte, Ferrarese, Barbosa e Alex Telles. Newton, Edenilson, Medina e Danilo, Matheus Martins e Arthur Cabral. É o Fogão aqui hoje na Arena Pedro Abílio.
0: 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A bola vai rolar, a Itatiaia conta a história do jogo para você. Apita Ramon Abate Abel de Santa Catarina. Neuza Inês Bach de São Paulo e Henrique Ribeiro, também catarinense, são os assistentes. No VAR, Diego Pombo Lopes, o quarto árbitro, José Mendonça da Silva Júnior, que é da Federação do Paraná. O Galo contra a equipe do Botafogo, vai rolar a bola. Eu vou rolar a bola também para a transmissão do nosso caixa em 3 minutos. O Galo encarando o Botafogo aqui na Arena MRV. Galo à nossa direita, com seu uniforme preto e branco. À esquerda está o Botafogo. Tá tudo quase pronto. Só tá faltando você chegar. Só tá faltando você chegar para emocionar a massa rumo a mais uma vitória no Brasileirão. Dono do gol.
10: Tá certo, obrigado Pedro Abílio, trazendo aí toda a sua empolgação, toda a sua animação, esquentando uma tarde que já tá muito gostosa, porque hoje é o dia delas, das mamães do meu querido Brasil. Um grande beijão especial para todas as mamães que ouvem a Itatiaia, e são muitas que nos acompanham diariamente na maior rádio do Brasil. Alô, dona Mariana, é especial lá em Três Pontas, um beijão para ela, sempre ligadinha, sempre ligadinha. Pensei com ela hoje, falou: meu filho, como é que tomou 2 gols lá no Uruguai em 5 minutos? Falei: pois é, dona Mariana. Esse é o Galo, hoje nós vamos ganhar aqui. Um beijão para ela e para todas as mamães ligadas do futebol pelo rádio do Brasil. Vai rolar o melão, né? Vai rolar o melão. Vai começar a emoção do futebol pelo rádio. Estamos aí pro que der e vier. Pela fita crepe já tá aqui. Vamos pro nosso pit stop. Então, para que hoje não tenhamos notícias ruins aqui, eu já começo desde agora com você, Cláudio Rezende. Então chama, chama, chama, chama o gol do Galo aí, Rezende.
5: Vamos pro jogo, Cássio. Agora é grande duelo do Brasileirão, muita história. Eu tô aqui pertinho do Everson. Primeiro tempo, secar o Botafogo. Paulo Azeredo empurra o Galo aí, Cássio.
10: Vambora, tudo pronto, vai começar o jogão, vai começar a emoção do futebol pelo rádio. Cláudio ali, em frente à Galoucura, para trazer todos os detalhes do jogão. Está trilhando, apita o árbitro, rola a bola, vamos pro jogão. É o Galão da Massa em campo, aqui você que é mais importante nos ouvindo e trazendo toda a emoção do rádio, toda a emoção do YouTube. Apita o árbitro, começa o jogão, bola solta lá atrás pro Everson, já tentou investida, o time do Botafogo, a bola já está com o Paredão da Massa, que vai sair pro jogo e vai sair pro trabalho, e joga a bola para o primeiro ataque. Ele tenta ali na ponta direita, subindo para tentar da cabeçada. Barbosa já passa na bola, ela sai pela lateral, vai para o time do Atlético, bateu no setor direito, vai tomando posição o time do Galão da Massa para fazer a cobrança. 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Bola ali na ponta esquerda para o Bernardo, escapou ali o Galo, atenção, pintou o Galo na boca do gol, cruzou para trás, linda, caça! Parou, deu impedimento.
5: É isso, impedimento do Bernard. Impedimento do Bernard, vai pro VAR, né, Caixa? Também tem a televisão aí, vocês têm esse acesso. Mas jogada pela esquerda do Bernard, o cruzamento rasteirinho, Minda, hein? Tá regulando, hein? Equatoriano tá regulando, começou pra cima. Vamos ver.
4: Impedido, impedido. Lance até fácil.
10: É, o árbitro dá um impedimento. Tava um pouquinho sim, ao meu ver aqui, mas essas linhas são tão malucas. A gente aguarda, né? Já aguardou um pouquinho.
5: Confirmou.
10: Confirma. Confirmou o impedimento, portanto, Paulinho. Confirma, portanto, o impedimento. Vai sair pro jogo, Tibro Galo. Tibro Botafogo aqui no seu campo de retaguarda. Que coisa, hein? Mas eu gostei da inteligência do Cassiera. Não só o cruzamento do Bernard, mas o Cassiera ali, ele viu que não dava para ele e deixou passar pro Minda. Se é o Rony, chuta lá na arquibancada. Gostei, gostei, Cassierra. A bola solta aqui pelo setor direito. Vai descer o Bergamo, ataque a equipe do Atlético. Se defendendo neste momento, tentando aqui pelo setor direito. A bola vai saindo pela lateral. É lateral na ponta direita, lateral a favor da equipe do Barbosa. Ele vai tomando posição. O Matheus Ponte para cobrar aqui pelo setor direito. Lateral para o time do Atlético fazer a cobrança. Vai jogar bola na grande área. Vai descendo o Bragantino, ataque o time do Fogão. Lateral batida, bola para Matheus Ponte. Chegou dentro da grande área, passando por todo mundo. Sobrou espirrada, bate, rebate, voltou. E fica dominada para a boca do gol. Everson faz grande defesa, ficou sentindo, hein? Tô sentindo aqui o Arthur Cabral, ficou caído. E desce o Atlético, não quer parar o jogo, não. Vai embora, Bragantino, ataque o time do Galo. Lá na direita, dominou o Coelho, vai para cima da marcação. Vai embora o Galo. Abertura de bola pro Cassierra. Ele faz o giro e traz pro Miolo. Boa bola ali pro jogador que era o Marco. Abriu na esquerda, vem pro Lodi. Cortou pro pé direito, bateu, explodiu na zaga. Vai fora, escanteio. Escanteio. É escanteio, marca o árbitro, Galo quente, fermentelando, hein, Pedro?
5: Tá ligado, tá ligado no 220, hein? Atlético no 220 nesse início, aqui pela canhota, agora o Lodi. Tá marcado ali o Arthur Cabral, tá voltando, reclamando alguma coisa. E o goleirão já caiu pra esfriar aqui, viu, Cacho? O Neto já caiu aqui no gramado pra ficar esfriando, tá sentindo dores lombares, segundo ele. O Alex Tessa falou, levanta aí, vamos pro jogo, vamos pro jogo. Mas o Neto tá caindo aqui porque com menos aí de 5 minutos, o Atlético no 220, viu, Caixa? Informando o Sindec.
10: Demais o Galo, hein? Começa o Galo bem, Panzioi.
11: Bola rolando. Bola rolando, Caixa, o América em campo, Série B do Campeonato Brasileiro, Coelhão que é lanterna da competição, bola rolando no Recife, nos aflitos, para América e Náutico, 1 minuto e meio do primeiro tempo, 0-0 é o placar, transmissão na íntegra no YouTube com Enio Lima, Caixa.
10: Eu vou no escanteio aqui primeiro, tá certo, olha a bola na boca do gol, na segunda trave, a cabeçada vai entrando, pegou o goleiro Neto, segura firme, Azeredo.
5: Jogadinha ensaiada, hein, Maicon, Bernard Alonso, quase a bola direto nas mãos do Neto, informando Supermercados Vega.
10: É o Galo, demais, demais, o Galo no começo do jogo já fez, não valeu, tava um pouquinho impedido. O atacante Bernard tem bola aqui, campo de defesa, o time do Atlético para tentar detira, é pro ataque, a bola metida ali na boca do gol, chegando pelo setor direito, a bola vai voltando e fica dominada agora no campo de defesa, rolada na direita, vai tentar descer o jogador que era o Cassierra, dominou, abriu para o Coelho para, prende, traz a bola para a perna esquerda para Michael, ele cutuca a bola para Ivan Romano dominando pelo setor direito e rola a bola curtinha de novo para ele, Michael dominando e vai tentar a descida na direita, a bola fica pelo setor direito para Coelho. Coelho toca para trás, dominada ainda pelo setor direito, o time do Galo tocando mais atrás, ainda vem para Ivan Roman domine, recua de longe, a bola para o goleirão Everson. Começa quente o jogo em Panzi.
4: Começou quente, né, o gol anulado ali por pouco do Atlético, depois o Galo chegou com perigo com o Renan Lodi, na bola parada com o Alonso, Botafogo também com o Alex Telles, obrigando o Everson a fazer uma grande defesa, isso tudo em menos de 5 minutos. Começou quente, fervendo o jogo.
10: Começou bom demais o jogão do Galão da Massa de Antira aqui pro Botafogo. 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Bola solta na ponta direita pro Minda, dominou, cruzou, bateu no goleirão e vai fora. É lateral, olha o Minda chegando de novo. PH!
5: Ah, de novo, cobrou rápido. Quer pressa? Tem pressa o Galo?
10: Curtinha, na direita domina o Galo e volta a bola para Coelho. Ele para, ele prensa. Ele gira a bola aqui para trás. Vai para tentar de cruzamento. Rolou mais atrás ainda. Vem para levantamento de bola. Atrás ainda para ele. Alonso recolheu, recebeu o tempo da caminhada. Meteu no miolo. Rolou pro Maicon. De ladinho. Entrega a bola na direita. Ela vai descer. Ataque para o time do Atlético com abertura na ponta direita. De novo para o Coelho, para o Minda. Ele escapou lindo da marcação, mas acabou perdendo na sequência. Ela volta na defesa, vai dominando o time do Botafogo para sair para o campo de ataque. Atenção, torcedor do Brasil, girando, girindo, girando. Girando o time e o placar do futebol no relógio do Cássio. Já tenho 7 minutos jogados, primeiro tempo. 7 jogados, 38 por jogar. Cassierra dominou, virou-se para o campo de ataque, lançou para o Bernard. Ele vai dominar na ponta esquerda, voltou para o Lodi. O Lodi vem. O Atlético com muita vontade nesse começo de jogo. Bola na segunda trave. É para o Cassierra na boca do gol. Afasta o zagueiro e corta, tirando o perigo na boca do gol. Natanael, Nata dominou. Boa bola pro Coelho. Ele tenta o passo. O Michael desesperadamente abre os braços. Carabali. E rola a bola da direita para a esquerda. Chegou para Alonso. Abriu pro Lodi. Vai cruzar na área. A zaga corta e tira o perigo lá de trás. Afastando de qualquer forma, eu confirmo. Passa você pela minha marca. 7 minutos e meio. Primeiro tempo de partida. E o placar que até a marca: 0 para o Atlético, 0 também para o Botafogo.
1: Nos aflitos, Recife, Série B do Campeonato Brasileiro, América em campo. Coelhão está empatando, estamos com 5 do primeiro tempo e 0 Náutico, 0 América. A transmissão segue na íntegra no YouTube da Itatiaia com Mênio Lima.
5: Jogo atrasado no Mangueirão, Remo e Palmeiras se enfrentam às 4.
10: Lá vai para o Gilberto, ataque o time do Atlético aqui pelo setor direito. O Galo da Massa tentando descer, a bola fica com o Lodi. Ele vai procurar jogar ali pelo setor de meio para prende, gira, a bola mais atrás. Ela vai ficar dominada agora no campo de defesa para o time do Galo da Massa, que vai tentar descer. Abertura de bola aqui na esquerda para Alonso. Alonso domina, devolve ele para o seu companheiro. Recebeu de volta, abre a bola na esquerda para Lodi. Lodi domina, recua ali atrás. Ela vai ficar dominada no campo de defesa para a equipe do Everson. Dominou. Tenta sair para o jogo, dá um bicudo, tira. Afasta e joga a bola para Bernard. Bernard tentou dominar, vai pressão. O árbitro tira, não foi nada. Vai descendo o Brigham, ataque, tentando de novo a equipe do Botafogo. Com 0-0 no placar do começo do jogo. O Botafogo vai tentando se arrumar aqui pelo setor direito. Parando, prendendo e devolvendo a bola. Na direita ainda para Newton. Procura agora ali para o Miolo. Vai tentar com Medina. Medina domina. Fica por ali querendo o bola Danilo. Ela é para setor esquerdo. Dominada agora pelo Alex Telles. Vai voltar por aqui. Gira a bola no comando. Vai ficar na ponta aqui para o Bernard, que vai tentar o domínio. Houve um toque, mas o árbitro da lateral para o time do Atlético bater. 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Chegamos a 10 minutos, primeiro tempo,
5: Caixa.
10: 0K, oi!
5: Fortes chuvas em Belém, campo alagado no Mangueirão, por isso Palmeiras e Remo ainda não começou e tá longe de bola rolar, porque os funcionários estão com rodos, tirando a água do gramado do Mangueirão, por enquanto, jogo das 4 da tarde, ainda não tem previsão de começar, Caixa.
10: É, lá não começou ainda, tá certo, sendo aí nosso Pedro Abílio no futebol e no Rádio Esportivo no Brasil. Na defesa, descendo o Brugman, ataque agora a equipe do Atlético tentando descer mais uma vez a bola para Bernard. Bernard curtinha para o Lodi, para o Minda, escapou ali um pouquinho, não conseguiu pegar do outro lado. A bola foi saindo, a arbitragem já está marcando.

0: do esporte.
1: É no rádio, é no YouTube, é na emoção. E a bola tá solta aqui, vencedor de meio campo, vai dominando, trabalhando a bola aqui pelo Atlético para tentar descer, para o primeiro ataque. Atenção, torcedor do Brasil, ali, vencedor de direita, lateral para o Galo bater. Pedindo passagem para fazer a cobrança. Lá no setor direito, o time do Atlético vai tentar descer. Lateral batido, a bola vai chegando ali para o Cacerna. Ah, ele deu a falta, Rezende. Para mim não foi não, hein?
0: É, eu também achei que não foi. Jogador do Botafogo valorizou e o árbitro caiu na dele, né? Camisa 5, Ferrarese.
1: Lá na direita, tentando descer, o ataque de novo, a equipe do Botafogo vai tentar descer, a bola já foi pela linha de fundo, muito avançado ali, mas a gente narra a Copa Sul-Americana e narra o Brasileirão, a diferença de arbitragem é um negócio monstruoso, né? E a Libertadores também, essa falta aí, se o juiz que apitou lá no Cienciano, aí não ia dar nem aqui nem na China. E aí se juntar com a Champions League, né? Aí eles não dão nada, é 0,0 falta. Aqui qualquer encostãozinho cai, sente, juizão valoriza, espera a câmera vir para ele ali, dá aquela aparecida na televisão. É difícil, é muita diferença. Da Sul-Americana principalmente, né? Mas vamos lá. Bola solta aqui no campo de defesa. É o que temos para hoje. Bola solta aqui no campo de defesa. O time do Atlético vai tentar a descida. A bola para o Everson. Everson toca ali para o Cacieira. Brigou o Cacieira. Meu juizão manda seguir. E às vezes, quando eles querem deixar o jogo correr, eles arrumam problema mais para frente, né? Porque eles não vão dando faltinha. E a hora que tem um gol, ah, não, mas teve uma faltinha lá atrás. Aí ele volta e complica toda a arbitragem. É difícil. Bola para trás. Vai sair jogando o time do Atlético ali no setor esquerdo. A bola vai ficar dominada pela equipe do Fogão, descendo no setor esquerdo para Alex Telles. Tivemos aqui a despedida do Hulk, que já faz parte da história do Atlético e vai seguir a sua vida no Fluminense. Então vamos embora. Acho que podia dar 7 para a Laminda, hein? Tiro 2 ali, deixa só o 7 ali para a Laminda. A 7 agora tá vaga, né? Do Serginho Araújo, do Hulk. E a bola solta aqui pelo setor direito, vai descendo para o Guilherme. Ataque a equipe do Botafogo. A bola na ponta direita para o Matheus Ponte. Ele domina, ele para, ele prende, ele gira ali. Mais atrás, dominando a bola, o time do Galo. Tentando agora aqui, pressionado pelo setor de meio campo. E apertou e roubou e tocou aqui pelo setor esquerdo. A bola para o Lodi. Lodi toca a bola. E vem para o Alonso, que joga a bola para o Gabriel Ataque. O Atlético já não tem aquela chegada inicial daqueles primeiros famosos 15 minutos. Estamos nele, 15 minutos agora. O Botafogo desce com perigo, mal, errado. Voltou para o Cacierna, lançou para o Mindo, Mindo na direita, domina e vai para cima da marcação. Tenta passar pelo seu marcador, ainda ele procura espaço na ponta direita, atrás para o Miolo, para o Maico. Ele dominou, abriu o clarão, tocou na direita para ninguém. Ela sai pela lateral. Tem que ter calma aí na frente, hein, PH?
2: É, neurônio bateu ali cabeça, viu, do Michael. O Minda fez o passe pra ele, tava sozinho inicialmente, depois chegou a marcação do Medina. E aí ele se confundiu todo, tocou errado, lateral pro Botafogo. 0-0, informando o Banco Mercantil.
1: 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Você ligado com Caixa, com toda a equipe internacional. A bola solta ali pelo setor esquerdo e vai tentar descer. Vai ganhar ataque, tentativa de avanço. Ainda nada de jogo lá no jogo do Remo contra o time do Palmeiras.
3: É, tem ainda um não.
1: Lá, né?
3: Tá lagado.
1: É. Chove todos os dias em Belém do Pará. Turma vai combinar de sair lá, Pedro Abílio? Combina assim, fala, você vai passar aqui em casa que hora? Antes ou depois da chuva?
2: É já, isso já aí. Passa. Morei lá, viu, Caixa?
1: É.
2: Lá é desse jeito, meu filho. Morei lá. Lá depois da chuva mesmo, viu? Porque quando chove, chove com força mesmo.
1: Tá certo, ó. Experiência aí do nosso PH. Aqui a falta, o jogo tá parado. Vambora, vambora, eu quero o jogo, eu quero bola na rede, eu quero a alegria da massa atleticana. 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Edu Panzi, o Brasil vai ouvi-lo.
4: Ô, Cacho, o Natanael é o terceiro zagueiro pela direita. Quando o Tele sobe, o Coelho baixa para fechar uma linha de 5. Nesse momento, não, ó. O Natanael foi lá marcar. Mas em muitos momentos o Atlético defende com linha de 5, com o Natanael sendo zagueiro pela direita e o Coelho o ala. E o Minda mais centralizado, com o Bernard pela esquerda, o Coelho aberto na direita. É um desenho diferente, com funções diferentes desse Atlético hoje, mas é um bom início de jogo. Aliás, batendo 16 minutos de um bom...

0: jogo de futebol até aqui na arena.
1: Tá certo. A bola aqui pelo setor direito vai descendo para o primeiro ataque aqui para o Atlético. Vai tentar roubar aqui na ponta esquerda. Brigando muito aqui. O Bernard, ele dá um rodo ali. Bernard fica bravo. Sai esbravejando. Calma, Bernard. Sem cartão. É, mas eu entendo o Bernard, viu? Quase rasgou a camisa do Bernard ali.
0: O Newton.
1: Só que o juizão tava. O Bernard tava de costas pra ele e ele. Olha lá, o Bernard fala com ele, falou: meu filho, vamos correr mais um pouquinho aí, ué. Parecendo, chegar mais perto do lance. Foi agarrado o Bernard. Juizinho já começa mal, hein? É para o primeiro ataque, vai tentar descer a equipe do Botafogo, vai subir o Alonso, bem o Alonso no jogo, tira mais uma por ali, vai voltar, espirrada, a bola fica, vem de novo o Maicon agora, vai abrir na direita, vamos Coelho, ele chegou na bola, ele vai para cima da marcação, passou o Milma, e passou o Natanael, dá no Nata, vai o Cassiano para dentro da grande área, pintou o gol, olha a bola viajando, curtinha demais, a bola do Natanael, Cassiano, tava ali, ele é bom de cabeça, hein? Ele não perdoa. Passa a zaga, joga a bola metade do campo, vem Natanael de novo para cortar de cabeça. 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Trabalho da prefeitura de BH, que não para. 17, eu tenho no meu relógio, 17 minutos jogados. Primeiro tempo de partida, 0 lá, 0 cá. Bola solta ali, briga para ataque, tenta descer aqui para o Atlético. Cabeçada defensiva de novo. E vem Ivan Román, nova cabeçada, volta a bola ali. Para o jogador Quero Bernard, perde na sequência. Volta para Matheus Martins, pelo setor esquerdo, ele domina, ele para, ele prende, ele toca a bola mais atrás, busca agora o 28, que é o Newton. Newton dominou, entregando mais atrás para Barbosa, o zagueiro encrenqueiro, entrega aqui no setor direito, vai devolvendo a bola para o goleirão Neto, que sai para fazer a defesa. Ele sai jogando com a perna direita, joga a bola, campo de ataque, errou, Botafogo no miolo, o Galo tem boa chance, Bernard dominou, caminhou, opa, chegou para o Minda. Uma entrada forte do Bernardo, ele deu vantagem, mas que vantagem que é essa? Entendi, não. Dominada na direita, rolada para trás, tá caído o Bernardo, Ivan Román toca a bola. E para, e prende, e gira lá na ponta direita. O Bernard vai chegar ainda, tem que levantar Bernard. Ah, como é que ele dá uma vantagem dessa? Eu tô falando que ele é ruim. Eu tô falando que ele é péssimo. Ele deu uma vantagem com 8 jogadores do Botafogo lá atrás, e o Minda e o Cassiera. Isso é vantagem aonde, PH?
2: É, e é o apto que vai pra Copa, hein? É uns que vai pra Copa aí, o Ramon Abate Abel. E ele tá conversando ali agora com o Bernard. Ele ficou, como se diz, chamando a atenção dele com ele rolando no chão e mandando ele levantar. Levanta, Bernard. Levanta, Bernard. Foi nada, Bernard. Levanta, Bernard. E agora o Matheus Martins vem ali, tirou uma satisfação com o Renan Lodi, com o Bernard também. Foi ali xingar o Bernard, Matheus Martins, o Arthur Cabral. A discussão tá no gramado ali. Dá a bola ao chão em favor do Atlético. Tinha o domínio, o Atlético com o Coelho ali, viu, Caixa?
3: Ô, Caixa, mas... detalhe. Parece que ele não tinha dado a falta, porque do jeito que ele ficou falando com o Bernard para levantar, porque ele não ia dar a falta de jeito nenhum.
4: Ele não deu e foi falta. Foi um pisão no pé do Bernard, que inclusive virou para fora. Foi uma falta claríssima que ele não marcou.
1: É, começa muito mal a arbitragem. Começa muito, eu já tinha detectado. Pô, é vantagem quando é uma vantagem, né? Dá falta, ele não ia dar falta. O problema dele é mais grave ainda. Ele achou que não foi nada. Agora ele dá a falta aqui no meu campo, vai se perdendo já o árbitro com pouco mais de 20 minutos. 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Tá deixando o pau cantar, hein, Rezende?
3: Renan Lodi, lateral esquerdo, tá caído e agora... vai sendo levantado ali pelo Tomás Pérez, mas tomou uma pancada, né? Aquela pancada, mas recuperando aos poucos aí o Renan Lodi, lateral esquerdo do Atlético, 0-0 aqui na Arena MRV Caixa, informando o Banco Mercantil.
1: 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Berdar lá na ponta esquerda. Opa! Já pegou no braço aqui do zagueirão, hein? Não deu de novo. 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Ferrarese meteu o mãozão na bola aqui, ele fingiu que não veio. É lateral aqui no campo de defesa, vai sair jogando aqui pro Botafogo, 0-0 no jogão. É no rádio, é no YouTube, é no futebol. Eu quero aquele like pra você curtir o jogo do Galão da Massa e chamar o gol do Galo. Na noite, na tarde de Dia das Mães, domingo bonito, no horário nobre do futebol. Caixa tá aqui com você, na maior audiência do rádio. Olha a bola para trás, vai chegar ali para o dominador, que é o Alex Telles. Ele domina pelo setor esquerdo, vai tentar passar da marcação, escapar da marcação. Girou na ponta esquerda, lançou, passa por todo mundo. E é recuado aqui atrás para o goleirão Everson, que sai para ficar com ela. E bate a bola curtinha, ela chega ali pelo setor direito para Michael. Michael devolve a bola para o Nata. O Natanael faz a volta, gira o corpo, abre a bola pelo setor esquerdo. Chega agora para o domínio do Alonso. Alonso dominou, recolheu, abriu pela ponta esquerda e procura agora no miolo. E vai voltando para o time do Atlético. Cassiera domina, ele faz o giro, ele sai da marcação, protege bem a bola. Cassiera faz o giro de bola na ponta direita. Atenção pro Coelho, dominou na área pro Minda, voltou, Cassiera vai fazer, caixa!

0: Cassiano, Cassiano no fundo do barbante. Uma jogada que ele mesmo começou. É gol do centroavantão. Ele protege bem a bola no meio campo. Abriu na direita. Coelho meio. Cruzamento na grande área para ele meter pro fundo do barbante. E levantar a massa atleticana espalhada em todo o Brasil e aqui na NMRV. É gol do Galo. Cassierna ainda teve a calma de dominar, escolher o canto e mostrar que ele usa nove, que é bom de bola. E é do Galo para balançar as redes do Botafogo. Cassierna, bola pro fundo do barbante. Caiu com ele, já era. É lá dentro, balançando as redes pro Galão da Massa. No gol da 0:40, no domingão de Dia das Mães. Levanta, chacoalha, massa no Galo. É gol do Norte, é gol do centroavantão, PH.
1: Ele é Galalau, ele é centroavantão, mas tem recurso, hein? Mas tem recurso. Começou tudo nos pés dele. Ele fez o giro, abriu pro Qued e falou: entrega aqui, meu filho. Dá pra mim, meu filho. Eu sou o centroavante. Eu sou camisa 9. Que frieza, hein? Que frieza. Gelado, Cassierra. Gelado, Cassierra. Cassierra é só alegria. Alegria, alegria. Sorri a massa atleticana espalhada em todo o Brasil. Cassierra, 9. 9 ele tem as costas agora. Para o Atlético, 0 para o Botafogo.
2: Segundo gol do Cassierra no Brasileirão, 18º do Galo.
0: Bola na área, minha Nossa Senhora, o Atlético atacado, tira de lá o Coelho de cabeça, afastando o perigo na boca do gol. E volta pro Botafogo, bola ali, bola lá na boca do gol, uma cabeçada, vai fora, Cláudio Rezende.
3: Pra fora, cruzamento aqui, bola passou à esquerda do goleiro Everson. Cassierra, Caixa, o homem tá gostando de fazer gol, é o quinto dele com a camisa do Galo desde quando chegou. E agora o Coelho tá sentindo ali e fica uma preocupação, né? Mas foi pancada, porque o Coelho ficou fora dos últimos jogos devido a uma lesão na panturrilha. Mas agora foi pancada. Já se recuperou o Coelho, a massa feliz da vida. Cassierra, Galo 1-0, informando o Sindeac.
0: E cabe mais em Resendão. 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
4: Aos poucos o Atlético vai aprendendo a jogar com centroavante de origem, né? Quantas vezes já nesse jogo de hoje o Cassierra já não fez esse pivô que ele fez no meio de campo, que originou a jogada com o Coelho, né? Ele recebe de costas, ganha, não segura a bola, um, dois toques, já toca para quem tá mais próximo e vai para a área para receber o cruzamento. Agora achou o Coelho, deu sorte também, porque o cruzamento do Coelho teve uma sobra, um bate-rebate, e aí a frieza que o Paulo Zeredo citou, né? Cassierra pegou, dominou, olha o Galo.
0: Olha o Galo, atenção, Coelho, opa! É falta nele, é falta nele, é falta nele, é falta, é falta. Marca o árbitro na ponta direita, o Galo chegando de novo. Ô, PH!
3: Chamou para bailar, chamou para bailar ali o Alex Telle. O Coelho puxou para a esquerda, puxou para a direita, foi calçado, passaram o rodo nele. Amarelo, inclusive, anota aí, Caixa, amarelo para o camisa 13. Do Botafogo, e o Coelho de novo sentindo dores ali. Olha, a panturrilha era esquerda, né? Ele tá colocando a mão, me parece que é no tornozelo. Ele caiu, tá desamarrando, olha lá, tá desamarrando a chuteira. O Coelho nesse momento, departamento médico do Atlético, Rodrigo Barreiras, agora no gramado, vai ser atendido. O Coelho, tornozelo esquerdo, é falta perigosa. Eu diria, nem a um passo, a um pé da grande área. Mais pro setor direito aqui de ataque do Atlético e confirmando amarelo para Alex Telles, informando a Prefeitura de Nova Lima, o futuro mora aqui.
4: É, o Atlético tá aprendendo a jogar com centroavante, como eu disse. Agora vai ter que aprender a arrumar um novo batedor de falta. Agora o Atlético precisa arrumar alguém confiável para bater falta, porque nos últimos 5 anos. Contou com o melhor batedor de falta do futebol sul-americano, o Hulk. Agora vai ter que se reinventar na bola parada.
2: Olha o gol, Caixa.
0: Oi.
5: No campeonato espanhol, o Barcelona com 20 minutos já está ganhando de 2 a 0 do Real Madrid, resultado que dá o título antecipado ao Barça.
0: Tá certo, é futebol pelo rádio, é futebol pelo YouTube, é futebol na emoção, 28 minutos, atenção, tomando posição para bater a Maico, atenção, pezão esquerdo pro gol, pegou o goleiro lá embaixo, no cantinho, mas bateu bem, pegou bem na bola aí, hein, ô, pega.
3: Maico e Lodi, mas quem pegou essa aí foi o Lodi, pegou de canhotinha no canto. Quem sabe, né, Caixa? As de mais pertinho aí com o Lodi. Vai ter que arrumar alguém pra soltar o pé na bola de longe, viu, Caixa? 1 a 0, Galo. Gol do 9, hein? Gol do centravantão. 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
0: É, não tem o Hulk mais. E o Scarpa não tá nem no banco, né? Foi baixa aí de última hora também no Atlético. Mas tá tentando o Lodi ali. O Marco esses dias bateu o pênalti bem. Tá bom, nós vamos com o que tem. E eu não acho que o que tem é ruim, não. É bom, o Galo tá jogando bola. Bola solta ali na direita. Atenção, dominou. Minda pra perto da direita. Linha de fundo. O zagueiro está cortando. Acho que não vai dar pro Coelho. Ele cai mais uma vez, hein? Ele não vai dar pro Coelho. Vai ter que arrumar um plano B aí, hein?
3: É, agora é braço ali, viu? É braço ou ombro? Mas tá com muitas dores. Não sei não, hein? Tá se contorcendo em dores ali o Coelho. Agora é o braço esquerdo.
6: Gol.
3: Muita preocupação. Gol de quem?
6: E é deles, é do Náutico, Vinícius, camisa 7, chapou perna direita de primeira, 26, primeiro tempo nos aflitos, Náutico na frente, Náutico 1, América 0, transmissão na íntegra no YouTube da Itatiaia com Enio Lima.

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Rádio YouTube, ligado. Eu falei de 1000 likes, sai Goro Galo. Será que mais 1000 sai mais um Goro Cassierra? Hein? O que você acha, hein? Vamos nessa? Vamos nessa, que tá boa dessa? Vamos para Galão da Massa, atenção, torcedor do Brasil, 31 minutos, jogados do futebol, pelo Rádio do Brasil. Bola soltando a grande área, bola ali, bola lá no alto, para fazer a defesa, o goleiro Everson não deu troco, Cláudio Rezende.

0: da menina. Ele vinha na cobertura, esticou-se todo pra mandar pro mato, PH.
1: Mas tirou o doce da boca do Renan Lodi. Meu Deus do céu. Ele ia entrar com bola e tudo. Mais uma jogada do Cassierra, hein? Puxou o contra-ataque, abriu no Coelho. Quase, quase. Maicon na cobrança, Bernard tá pertinho dele.
0: Maicon pra bola, rolou, curtinha, recebeu, Bernard de novo pro Maicon na boca do gol. Muito forte, exagerou na dose. Pela linha de funda e é tiro de meta. 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Vambora, vambora, 32, quase 33, galera feliz. O Galo vai fazendo 1-0 no primeiro tempo do Botafogo. E cabe mais, hein? Eu conheço esse galão da massa. Tá com vontade e tá querendo o Galo. Lá na ponta direita, descendo pro quebra-ataque aqui pro Botafogo. No setor direito, tentativa de avanço. Olha lá o Lodi tentando tirar, não conseguiu. Mateu Ponte chegou bem. Na cobertura, Pérez por baixo, Mato Rezende.
2: Isso, bola pro Mato. Porque já estava aqui dentro da grande área. O Mateu Ponte tinha canetado ali o Lodi, né? Sem brincar. Mandou pela linha de fundo, Pérez, escanteio, Botafogo na direita. Alex Telles. Alex Telles vai ajeitando por ali e vai jogar a bola na área do Galo.
0: Alex Telles tomando posição para levantar a bola na boca do gol. Atenção, torcedor do Brasil. Vem bola na boca da botija. Placar marcando 1-0 pro Galo. Cassierra, jogada dele sensacional. Bola na área, passando por todo mundo. Passou também pelo Everson, sobrou, bateu. Everson já recuperado de pé para fazer a defesa, Rezende.
2: Barbosa, zagueirão, que foi o último a finalizar. Mas o Everson, na primeira disputa, ele está reclamando de dores no tornozelo ali. E aí caiu imediatamente. Me parece que não está fazendo cera nessa, não. O Everson realmente está sentindo. Tá ali conversando com o árbitro, vem agora departamento médico do Atlético. A parada pra turma beber uma água também, tá muito quente aqui, tá abafado aqui por baixo. Caixa informando a Itatiaia, informando o BH, Prefeitura do Povo. 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
0: 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Edu Panzi, para supermercados BH, Astral Legal, Galo na frente, Panzi.
3: É, e joga bem, o Atlético faz um bom jogo. Acho que falta talvez um pouquinho de calma no último terço ali, perto da área do Neto, porque o Atlético tem rondado a área do goleiro do Botafogo. É o time que está mais perto do gol. O Botafogo chega às vezes com perigo, mas o Everson efetivamente fez apenas uma defesa, aquela no primeiro lance do Botafogo, com menos de 5 minutos. Galo é melhor, merece a vitória até aqui e tem futebol, tem bola nesse primeiro tempo para estar vencendo até por mais gol de diferença.
0: Tá certo, Edu Panzi no futebol e no reto esportivo no Brasil. A bola tá ali pelo setor de meio campo, dominada a favor do time do Atlético, tentando descer o primeiro ataque, o Minda.
4: Mário.
0: Pela lateral, oi.
4: A CBF informou que uma nova avaliação ao gramado do Mangueirão em Belém será feita em 4 minutos, às 4h40. 40 minutos de atraso para a bola rolar para Remo e Palmeiras. Fortes chuvas em Belém alagaram o campo do estádio. 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
0: Bola na área, saindo o goleiro Everson para fazer a defesa. 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Everson, dá um bicudo para frente, ela vai cair. Era pro Bernardo aqui na ponta esquerda, ela acabou saindo. Girando o tempo e o placar do futebol no Real Azuro Caixa. Passados 36 jogados, 9 por jogar. KTO informa o placar. 1 para o Atlético, Cassierra, 9. 0 para a equipe do Botafogo.
5: Nos aflitos, Série B do Campeonato Brasileiro, América totalmente dominado no jogo. 34 agora do primeiro tempo. O América vai perdendo pelo placar de 1-0, vai dando o Náutico. É a B do Brasileiro. 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
1: 6:30 tem clássico na Neoquímica Arena em São Paulo, Corinthians e São Paulo.
2: É Brasileirão, é rádio, é YouTube, é caixa. Eu tô aqui na maior do Brasil, no rádio, no YouTube, com as feras da Itatiaia. Cê viu? 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Na defesa, é bola do Mirador, da ponta esquerda, se manda, vai embora, equipe do Atlético se defende neste momento, a bola para Alex Telles, dominou, girou na ponta esquerda, recolheu, recebeu, vai para a tentativa de cruzamento, prendeu ali no miolo, a bola para ele, chegou para o Danilo, Danilo dominou, espera a passagem, tenta na frente, a bola vem para o miolo, um calcanhar por ali, ela voltou, rebatida, batida para o gol, para fora do gol. Pela linha de fundo, Cláudio Rezende.
3: É, ficou a reclamação do Botafogo, que o jogador teria sido atingido, mas o árbitro falou que não. Falou que ele chutou primeiro, foi para a linha de fundo, tá só esperando ali se levantar. E vai continuar o jogo, né? Quem tava caído ali é o Nilton, né? Que chegou aqui para bater. Foi pela linha de fundo, tiro de meta pro Galo, já no final do primeiro tempo, 1-0, o Galão da Massa, informando a Prefeitura de Nova Lima, o futuro mora aqui.
4: Essa o abate acertou, porque o Nilton é que no final acaba atingindo a perna do Bernard. Ficou ruim pro Nilton, porque tava com o pé mole, mas não foi falta não.
2: Tá certo, é futebol pelo rádio, é futebol pelo YouTube, bola pro Coelho lá na ponta direita. A bola saiu com palitudo ali pela direita. 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É no rádio, no YouTube. Eu já tenho 39 minutos jogados, passados da etapa final, inicial de partida, 38 minutos. 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Lá na ponta esquerda, descendo o Brigham, ataque o camisa número 19, Arthur Cabral. Na ponta esquerda, ele domina, vai para o seu, o árbitro marca. É falta lá na ponta esquerda, é falta, vai sair para o jogo. Domina no centro esquerdo, a bola para Barbosa. Vai tentando avançar ali pelo setor de meio campo, girando a bola grande em direção do Medina. Medina domina, o Botafogo tenta crescer no final do primeiro tempo, mas sem muita qualidade. Ela volta na esquerda, volta para Matheus Martins, dominando no setor esquerdo, tentando a finta e abrindo a bola na ponta esquerda para Alex Telles. Este dominou e cruzou na grande área. Everson lá na sobreloja, sozinho para fazer a defesa. E vai descer o Brigham para ataque lá na ponta esquerda, procurando o Cassierra. Faz tempo que não chega uma redonda para ele ali. Olha, o Bernard tocando para trás, bola para Alonso. Alonso procura aqui pelo setor de meio campo, para Maico. Maico no miolo e vai rolando a bola, vai girando a bola. O time do Atlético dominando agora o Franco. Nossa Senhora, o Pérez fez o lançamento horroroso lá na ponta direita. Ele fez o giro ali quando o Lodge tomava uma lenhada aqui e tentou o lançamento. Bola muito forte, vai direto para fora. O árbitro está marcando. Lá pro Botafogo na defesa, abraçando lá na Savassi os garçons Warley, Afonso, Dirley, Matheus, Josiane, Elídio, Elizabeth, Diego, Diogo, Gabriel, Franklin e Ramon, hein? Rapaziada, boa sempre ouvindo a Itatiaia lá no espetinho. Um abraço no caixa. Lá vai para o Gabriel ataque. Abertura de bola ali pelo setor direito. Dominada no comando. Chegou para o domínio do Danilo. Fez o giro. Vai tentar girar na grande área. A zaga cortou. Voltou para Matheus Ponte na direita. E rolou na esquerda. Agora buscando a movimentação do Edenilson. Ele gira a bola na ponta esquerda. Leva para a perna direita. Tentou espaço. Bateu para o gol. Bateu em cima do Nata. 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E lá vai para o primeiro ataque na ponta direita, o Danilo perdeu e o Everson chega para ficar com ela, girando o tempo para Carlos Buribal. 41 minutos jogados, primeiro tempo de partida, e KTO informa o placar 1 para o Atlético Cassierra, 0 para o Botafogo.
0: Nos aflitos, 39, primeiro tempo, Vinícius fez, vai dando Náutico para cima do América, 1-0. E a transmissão segue na íntegra no YouTube da Itatiaia, com o garoto que marcou, o Enio Lima.
1: 38 minutos, campeonato espanhol, Barcelona 2, Real Madrid 0. 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
2: Futebol é emoção, né? Com caixa na maior do Brasil. Ligado com você na rádio, no YouTube, com as feras do rádio, jogando galo com caixa. É sempre casa cheia na Itatiaia, placar de 1-0, galo na frente. Vambora, vambora, 42-3 para acabar o primeiro tempo. O Botafogo corre atrás do placar do Messil. Bola de fora da grande área, o Beverson administra. Pulou para ganhar um tempinho e a bola vai pela linha de fundo. Aliás, faltou muito isso no jogo da... Da Sul-Americana, né? Aquele Cruzeiro e Boca. Uma falta, os caras ganhavam 2 minutos. Um chute desse, o goleiro do Boca estava caído até agora. Um empurrãozinho no meio-campo era mais 1 minuto e meio. Se o Galo faz isso lá contra a Sul-Americana, trazia 3 pontos, né? Tem que prender essa malandragem sul-americana, o Galo aí. Porque... Não há dessa, você deixa escapar uma vitória que era importante. Cassierra dominou no setor de meio campo, escapou ali, rolou na direita, atenção, boa bola para Coelho, dominou, caminhou, invasão na área, o Coelho vai fazer, perdeu! Pela linha de fundo, Cassierra reclama, o Lodi também, eles correram muito para serem opções aqui na frente, PH!
5: É a jogada individual aqui do Coelho, né, pela direita. Ele tentou fingir que ia cruzar e cortou pra dentro. Só que a perna canhota não é boa, ele pegou muito mal, Caixa. Bola pela linha de fundo. 1-0, Galo informando o Nimed BH.
2: 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Quase 44. Lá vai para o Gabriel, ataque da ponta esquerda. O lançamento acontecendo. Ivan Roman faz a proteção. Vem lá, Panzi.
4: Se você é destro, traz para a perna esquerda, que não é a boa. Tem dois coleguinhas passando, entrando na área livre. É um pouquinho mais inteligente tocar para os colegas, né? Ao invés de chutar com a perna, que não é a boa.
2: Ser um jogador muito bom. Hoje ele é bom. Mas ele pode ser muito bom, quem sabe ótimo, né? De olhar mais o jogo, ver a posição dos companheiros. Capricha aí, Coelho. Nós gostamos de você. A bola de perseguidor de meio campo vai tentar descer o time do Atlético. Boa bola do Maicon por Coelho. Lá na direita. Agora mais apertado, ele tem que prender. E gira a bola para o Minda. Pouco acionado. Minda domina. Cassierra passou. Lá vem o Minda, ainda ele tentou a finta. Abriu lá na esquerda. Atenção, bola para o Lodi. Vem para dentro da grande área. O Cassierra, a bola curtinha demais. E vai voltar para o time do Atlético, tocada ainda para o Minda, ele tenta alguém ali no miolo, não conseguiu e ela vai voltar, e o Alonso vem, roubou para o Minda, atenção, tem o Cassierra, ele prendeu para o Cassierra, vai bater para o gol, goleiro pegou, largou, pega de novo, o PH!
5: É, já fez um, tá com confiança, né, Caixa, mas tinha o Minda entrando dentro da grande área ali, o Cassierra, era só tocar essa bola também, a roladinha, vai Botafogo!
2: Atenção, tirou ali o Coelho. Voltou na direita ainda para o Botafogo. Rolada na boca do gol, cruzada na área. Everson, tranquilo, Rezende.
3: 4. Opa. Vamos até 49, viu, Claudão? 4 de acréscimos.
6: É, o Denilson passou aqui, Caixa. Estava como centroavante. O ex-atleticano, Denilson. Ficou fácil para o Everson. Vamos até 49, então.
2: Tá certo, vamos até 49, sabe quanto que eu já tenho, Rezende? 41 jogados passados, primeiro tempo, para o Atlético, gol do 9, o centroavantão, 0 para o Botafogo. 46, lá vem Botafogo, a bola ali pro menino, Danilo domina, perdeu, e volta para o primeiro ataque agora pro time do Atlético, para Cassierra, ele protegeu e gira a bola aqui na esquerda, vem agora pro Lodi, o Lodi procura no miolo, entrega a bola pro Marco, Marco mais atrás, pro Ivan Roman, Ivan Roman vai abrir na direita, boa a bola pro Coelho, ele tem um todo domínio e joga a bola na frente, já sentiu agora, na dividida o Coelho, volta a bola na ponta esquerda, desceu Botafogo, rolada na entrada, grande área para trás. Traz batida pelo Danilo. Everson, tranquilo, Rezende.
6: E mais uma vez o Coelho está caído. Agora numa dividida ali com o Alex Telles, ele pediu a falta, o árbitro não deu. Agora vai se levantando o Coelho. Mas só nesse primeiro tempo foram umas 4-5 vezes, né, que ele ficou caído já no gramado. O árbitro vai pegar a bola, hein, Cássio? Ah, não, é só para recolegar. Vou colocar a bola em jogo. 1-0, Galo, finalzinho do primeiro tempo.
2: 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Aqui, linda festa que foi feita para o Hulk, mais linda ainda a festa que está sendo feita com galão na massa, vencendo para o Bazero, a equipe do Botafogo, eu quero mais. Galo, se colocar a bola no chão, vai fazer 2-3. Se colocar a bola no chão, vai fazer 2-3. E ali pelo meio campo vai dar falta. 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Pedro Abílio já vai voltar para comandar as emoções do intervalo do jogo. Ele que transmitiu o Sada campeão hoje de manhã no vôlei. Lá na ponta esquerda desceu para o Gabriel. Ataque a equipe do Botafogo. Bola na área, cortando e tirando o perigo dali. Afasta de qualquer forma o Ivan Roman. Ele vai dando a lateral no campo de defesa. Vai sair jogando da equipe. Lá no ataque ainda a equipe do Botafogo. Lateral, acercou a parada. Vem bola na grande área. Bola ali, bola lá. Atenção, torcedor do Brasil. Bola jogada dentro da grande área. Cabeçada do Ivan Roman. Voltou de fora da grande área. Olha aí o Danilo. Tem que tirar. Tira a bola dele. Afasta, 1-0, tá bom nesse primeiro tempo, segundo tempo faz mais, atenção, lá na esquerda, vamos pra turma descansar, tá muito calor aqui na arena, dá aquela respirada, escutar o barba, lá vai para o primeiro ataque aqui no direito, o Botafogo descendo, 48, fez o giro, traz pro miolo, rolou para trás, pro Danilo, vai cruzar na segunda trave, olha o perigo, e a bola pro Everson, segura firme para acabar o primeiro tempo, Rezende, agora ele vai pedir a bola, Rezende.
3: Agora vai, já pediu, hein?
2: Pede a bola o árbitro. Apita, termina o primeiro tempo. 1 para o Atlético, 0 para o Botafogo. Final de jogo. Dali, Galo, final do primeiro tempo. Galo vira, pula na frente. Um time para mim, Pedro Abílio. Eu volto já. É com você.
1: Boa, Caixa! 11 minutos faltando para 5 da tarde aqui na Itatiaia. Galo vencendo o Botafogo por 1-0. Teve um gol anulado logo no início do jogo, mas com o gol do Cassierra, o Atlético está batendo o Botafogo. O outro jogo das 4 da tarde, o panorama é o seguinte. Neste momento, o árbitro Rafael Klein está reunido com delegados do jogo, com seus assistentes. E aí a juizada fica rolando a bola pra cá, rolando a bola pra lá, né, na chuva. E não rola a bola. Chuva forte em Belém. Alagou tanto o campo que o jogo ficou atrasado. O pessoal tava fazendo o escoamento manual, né, com rodos no campo. Mas já são agora 50 minutos de atraso antes de a bola rolar para Palmeiras e Remo, Remo e Palmeiras nessa 15ª rodada de Campeonato Brasileiro. Edu Panzi, o Galo vencendo por 1-0. E um destaque daquilo que você viu de bom do Galo nesse primeiro tempo, Panzi.
4: Eu acho que o jogo foi bom, tá, Pedro? O Atlético foi ligeiramente superior ao Botafogo, merece vencer, mas teve um equilíbrio. Número de finalizações, de defesas dos goleiros, tudo muito próximo um do outro, tanto de Atlético quanto o Botafogo. A partir do momento em que o Galo faz 1-0, o Botafogo fica um pouco mais com a bola. Mais com a bola no campo de defesa do Atlético. E o Atlético tem um comportamento muito bom defensivo. Então, um primeiro tempo, de certo ponto, bem jogado. A gente teve mais de 50% de bola rolando. Enfim, não foi aquele jogo truncado, de muita reclamação, de faltinha daqui e dali, não. Um bom jogo de futebol no primeiro tempo, em que o time que foi ligeiramente superior venceu por 1-0 e esse time foi o Galo.
1: Edu Panzi já traz toda a sua análise deste Atlético contra o Botafogo no intervalo da nossa jornada esportiva. 4 da tarde, 51 minutos. Vamos para o intervalo rápido aqui na jornada esportiva da Rádio de Minas. Já, todos os detalhes, todo o segundo tempo aqui da Arena MRV, quem sabe, para confirmar uma boa vitória do Galo neste Campeonato Brasileiro. Jornada esportiva aqui na Itatiaia, a rádio mais ouvida do Brasil.
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0: 9h53, está rolando também a Série B do Campeonato Brasileiro na íntegra no YouTube da Itatiaia, mas o Hugo Sérgio tem informações atualizadas. Já terminou o primeiro tempo, como é que tá o jogo? Hugo Sérgio, Náutico e América.
1: Reta final, Pedro Abílio, do primeiro tempo, não há nada, o América conseguiu piorar o que já estava ruim. Teve expulso o Emerson, tá com a menos em campo, perdia pelo placar de 1-0, gol do Vinícius aos 25 do primeiro tempo e sofre agora o segundo gol num chute do Anderson. Ele bateu, a bola desviou na perna direita do zagueiro, do lateral americano Johnny, e foi pro fundo do gol, gol de Anderson, o segundo do Náutico. Jogo nos aflitos, 2-0, vai dando Náutico. A transmissão na íntegra no YouTube da Itatiaia com Enio Lima. Vamos até 53, estamos com 51 minutos do primeiro tempo, vai dando Náutico, 2-0 para cima do Coelhão. América, lanterna da B, Abílio.
0: Que fase do América, que não acaba essa fase ruim. 4h54 na jornada esportiva da Itatiaia. Vamos dar uma conferida nas odds para o segundo tempo, depois dessa etapa inicial com vitória parcial do Galo, lá na KTO.bet.br. 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Se der Botafogo, a odd é de 10 neste momento. Portanto, odd 1,40, Galo vencendo o jogo por 1-0. Botafogo com odd 10. 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Atualização aqui na Itatiaia, 4h55. Neste momento temos 5 minutos de intervalo. Torcida do Galo vai aproveitando, né, para dar aquela refrescada aqui na Arena MRV. E todos os jogadores que estavam aqui no trabalho de aquecimento começaram aqui a fazer aquele bobinho e tal, desceram lá pro vestiário. Em instantes vamos saber se vai haver alguma mudança, e em instantes também vamos ouvir Edu Panzi falando sobre o primeiro tempo aqui na Itatiaia. Etapa inicial de 1-0 para o Atlético com gol do Matheus Cassierra. Lembrar que segue atrasada a partida entre Remo e Palmeiras, e o campeonato espanhol sendo decidido em Barcelona. Barcelona com 20 minutos já estava vencendo o Real Madrid por 2-0. Segue assim, o jogo está no intervalo neste momento lá no campeonato espanhol. Sendo assim, o Barça vai ser campeão espanhol com a vantagem, faltando 3 partidas para terminar a temporada 2025-2026. Hugo Sérgio, jogo dos aflitos, terminou o primeiro tempo aí, Hugo.
1: Vai encerrar agora o primeiro tempo, o árbitro neste momento ele vai apitar o final do primeiro tempo e apita, encerrado o primeiro tempo. O América perdendo pelo placar de 2-0, Vinícius 25 no primeiro tempo e o Anderson marcou aos 49 deste segundo tempo, lembrando que o América teve um jogador expulso, o Emerson, justa expulsão, uma entrada criminosa para cima do jogador Vitor Andrade, jogador do Náutico. É o drama do América que não venceu na B até agora. Agora, apenas 2 pontos na competição, encerrado o primeiro tempo, e segue a transmissão nos canais do YouTube da Itatiaia. Transmissão na íntegra com o garoto que marcou, Enio Lima. Vai dando o Náutico 2-0 para cima do Coelhão. Que maré, hein, Abílio?
0: Que maré do Coelhão. Vamos atualizar aqui, ó, 4h57, intervalo é rápido, na volta Edu Panzi falando da etapa inicial de Galo 1, Botafogo 0.
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7: Pedro Abílio.
1: 4:59. Times no aquecimento lá em Belém, no Mangueirão. Em jogo começaria às 16h, mas por conta das chuvas fortes, o campo ficou alagado. Remo e Palmeiras ainda não começou. Aqui na Arena MRV, temos 9 minutos de intervalo. O Galo vencendo o Botafogo por 1-0. E antes do Edu Panzi falar, vamos relembrar. Cassierra abriu o placar pro Galo aqui na Arena MRV. É gol do 9, é gol do Galo. Na voz do dono do gol.
8: E vai voltando pro time do Atlético. Cassierra domina. Ele faz o giro. Ele sai da marcação. Protege bem a bola. Cassierra faz o giro de bola na ponta direita. Atenção pro Coelho. Dominou na área pro Minda. Voltou. Cassierra vai fazer. Cassierra!

0: Cassiano no fundo do barbante. Uma jogada que ele mesmo começou. É gol do centroavantão. Ele protege bem a bola no meio campo. Abriu na direita. Coelho meio. Cruzamento na grande área para ele meter pro fundo do barbante. E levantar a massa atleticana espalhada em todo o Brasil e aqui na Arena MRV. É gol do Galo. Cassiano ainda teve a calma de dominar, escolher o canto e mostrar que ele usa nove, que é bom de bola. E é do Galo para balançar as redes do Botafogo. Cassiano, bola pro fundo do barbante. Caiu como ele já era. É lá dentro, balançando as redes pro Galão da Massa. No gol da 0:40, no domingão de Dia das Mães. Levanta, chacoalha, massa no Galo. É gol do Noga, é gol do centroavantão, PH.
1: Cassierra, 1 pro Galo, 0 pro Botafogo. Edu Panzi, sobre este primeiro tempo e a sua previsão do que vem por aí na etapa final, Edu.
2: Pois é, como a gente adiantou, né, Pedro? Muito equilibrado o primeiro tempo de Galo 1, Botafogo 0 até aqui na Arena MRV. E um Atlético que teve uma mudança de última hora. Isso é sempre muito ruim, né? É ruim principalmente pro time que muda, no caso o Atlético, perdeu o Juan. Sentiu um probleminha muscular no aquecimento e aí entrou o Natanael. É ruim pro adversário também, porque tem que refazer uma leitura. Mas não mudou tanto, porque eu imagino que o Juan seria o zagueiro central, com o Román pela direita e o Alonso pela esquerda. Aí, com a ausência do Juan, o Román centralizou, o Alonso continuou na esquerda e o Natanael foi o zagueiro pela direita. Zagueiro barra lateral, porque jogou como lateral também. Quando o Coelho baixava para fechar uma linha de 5, aí o Natanael virava zagueiro defendendo. Porque saindo, construindo, ele era um zagueiro pela direita. O Atlético fez uma saída com 3, Alonso, Román e Natanael, sendo o Coelho o ala pela direita, o Lodi o ala pela esquerda. Mas o grande nome do Atlético na primeira etapa foi o centroavante Cassierra. Matheus Cassierra fez um primeiro tempo muito bom. Algumas jogadas de costas pro gol, como pivô, no centro do campo. Ganhou a maioria delas. Muito bom nesse giro, como pivô. E não prende a bola, né? Já percebe a passagem dos companheiros. Se vê que não dá para carregar, já toca para quem tiver livre, melhor posicionado. Foi assim que aconteceu o lance do gol. Ele recebe de costas, faz o pivô, no círculo central, gira. 1, 2 toques, bola no Coelho. A partir do momento que o outro jogador pega a bola, ele já corre para a área, para finalizar. O Coelho faz o cruzamento, a bola ia chegar no Minda, há uma rebatida, ela sobra para o Cassierra, que com muita calma ajeita para a perna direita e joga no canto esquerdo do Neto, fazendo 1-0. Belo gol, uma jogada 70% ali do centroavante Cassierra. Jogada que se repetiu ao longo da primeira etapa, principalmente antes do Atlético fazer 1-0. Porque quando o Galo faz 1-0 aos 22 minutos, baixa um pouco o ritmo ofensivo, deixa a bola um pouco mais com o Botafogo, que termina o primeiro tempo com mais posse, mais presente no campo ofensivo, porém sem incomodar tanto. O incômodo que o Botafogo levou ao Atlético foi o mesmo incômodo que o Galo levou ao Botafogo em termos de números, sendo que o Atlético, o Galo, levou mais perigo e numa dessas acabou achando o seu gol, fazendo 1-0. Poderia ter feito 2, o Botafogo ter pelo menos uma chance para fazer um gol, com uma bela defesa do Everson logo no início do jogo. Galo teve um gol bem anulado, o Bernard estava um pouco impedido, primeiro lance da partida, obrigou o Neto a fazer boas defesas também. Foi um bom jogo de futebol. Eu falei de bola rolando, a gente teve 48 para 49 minutos de tempo corrido, com quase 27 minutos de bola rolando. Isso é bom para futebol brasileiro, é acima da média. Tomara que a gente tenha o segundo tempo do mesmo nível.
1: Times voltando, Botafogo, Atlético, vamos pro segundo tempo, abraçando a dona Eliana. É a mãe do nosso peixe, que tá feliz. Abraço pra mamãe dele, dona Eliana, e pra Ingrid, a esposa. Todas abraçadas e o nosso peixe agora vai trabalhar. Feliz Dia das Mães para você ligada na Itatiaia. Vamos pro segundo tempo. Botafogo, Atlético, e ele que conta a história do jogo pra massa é o dono do gol.
0: Pedro Abílio, Juventude Itatiaia, aqui na Arena MRV, vai rolar a bola para o segundo tempo no galão da massa de Andira, a equipe do Botafogo. As equipes são as mesmas, é aquela tradicional pergunta da volta dos camarins.
2: As Botafogo mesmo.
0: As equipes são as mesmas do futebol pelo rádio no Brasil. Atenção, torcedor do Brasil, apita o árbitro. Rola a bola, vamos para o segundo tempo. E eu, Savana, bola redondinha pra você com as feras do rádio. Começa o galão da massa diante da equipe do Botafogo na etapa de complemento. E passados pela minha marca agora. Início de segundo tempo. As equipes são as mesmas. Rolada a bola aqui no cobre de defesa para Newton. Newton domina, tenta o lançamento lá no comando. A bola vai forte, tenta descer a equipe do Botafogo. Vem bem na última fronteira. Ivan Roman, o zagueiro da 3, para dar um bico e tirar. Ela volta pelo setor direito. Invertida da direita para a esquerda. Caiu aqui na ponta canhota. Dominada agora pela equipe do Botafogo. Tocada ali no comando. Dá o bote por ali. Tenta roubar o Natanael. Entretanto, ela volta para Danilo. Ele trabalha pelo setor de meio campo. Tocando bola pelo setor esquerdo, tentando ainda abertura de bola da esquerda para a direita. Fica dominado ali, com dificuldades pelo Ferrares, ele perdeu. O Atlético recupera a posse de bola, vem para cima dele ali o Bernard. Bernard ligou o turbo, passou o Coelho, ainda o Bernard. Demorou, fez o giro, ainda deu certo. Boa bola para o Maicon bater para o gol e perder. E volta o Ivan Roman e ganha na valentona para o time do Atlético para sair para o jogo ali no setor esquerdo. A bola na direita, ela desce para o campo de ataque, fica aqui no setor direito, dominada para o campo de ataque, lançamento de bola para o Caserra, zagueiro vem por baixo cortando, tirando perigo ali atrás, ela fica no campo de defesa a favor da equipe do Botafogo. Tocada agora para o Medina, ele entrega ali para o Danilo, Danilo faz o giro entregando a bola na direita, vem agora para bater o ponte, recolheu, recebeu para Edenilson, lá vem ele, de chuteiras brancas, o Edenilson faz o giro de bola aqui pelo setor esquerdo, tentativa de avanço para o campo de ataque, bola para Barbosa, Barbosa dominou e rolou lá na ponta canhota, descendo para o campo de ataque, aqui para o Botafogo, dominou, Matheus Martins jogou na área, por baixo para fazer o corte, tirando o perigo na boca do gol, Ivan Roman, afasta de qualquer forma, ela vai voltando ainda pela ponta esquerda para descer para o campo de ataque, aqui para o Atlético, a bola no miolo, lançada para o Danilo, voltou para ele, bateu, isolou! Jogou longe do gol, pega!
3: Mas deu sorte o Atlético, hein? Deu sorte o Atlético porque o Danilo chegou com a perna boa, aberta, com bom ângulo pro chute. E ele bateu pra fora. Bateu pra fora o Danilo do Botafogo, da seleção brasileira. E o Renan Lodi fez um sinal pro banco do Atlético de alteração, de mudança. E quem caiu foi o Bernardo lá de cá. Não sei se foi pro Bernardo esse sinal aí não, mas ele fez o sinal aquele,
4: o dedinho
3: rodando, né? Da alteração, o Bernard caiu, o jogo tá parado. 1-0, galera, informando Supermercados BH.
4: Alexander Caixa, camisa de número 5. Vem aí a primeira mudança do Eduardo Domingues com bola rolando, né? Já poucos minutos antes de a bola rolar, ele precisou trocar o Juan, que sentiu, pelo Natanael. Bernard, aparentemente, ele mesmo é quem vai deixar o campo. Carro Maca acionado aqui na Arena MRV para tirar o camisa 11, Bernard. Vem aí Alexander com a camisa de número 5, Caixa.
3: Tornozelo direito, que parece, viu, Caixa? O Bernard ali tirou a chuteira, tá descalço ali, tá só de meião, né, na verdade. Vai sair no carrinho Maca.
0: Tá certo. E aí, Panzi?
2: Tava bem no jogo, Bernard, né? Válvula de escape pelo lado esquerdo. Hoje ele joga como ponta pela esquerda e o Minda centralizado. Com a entrada do Alexander, a tendência é que o Minda vá para o lado do campo, né? E o Alexander ocupe aquele espaço no centro, próximo a Maicon e Pérez. Vamos observar, o Alexander também joga pelo lado esquerdo, mas vamos observar, pelo poder de recomposição, me parece que o Alexander vai ficar na esquerda para recompor e o Minda segue centralizado.
0: Lá vai para o primeiro ataque, a equipe do Botafogo tenta descer aqui, vencedor esquerdo, abertura de bola, bola ali, bola lá, fica aqui para o Coelho dominou, ele passa pela marcação, desceu para o primeiro ataque, lançou boa bola no miolo para o Cacierra, o zagueirão cortou, voltou para o Cacierra, vai dominar na grande área, ainda ele vai subir a bandeira de impedimento, quase deu conexão, hein, Rezende?
3: Quase, e na primeira bola do Alexander, já estava aqui mais avançado, vai jogar como meia nessa função aí do Bernard, Tentava o Cassierra, tava na posição de impedimento. Número 9 do Galo, não valia o lance, mas a torcida gostou. 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
0: 5 minutos do rádio, 5 minutos do YouTube. Céu aberto em Belo, domingo lindo, dia das mães. Eu quero essa vitória pra mamãe do meu Brasil. A bola solta aqui no Guimarães, defesa vai descendo. Bruno Guimarães ataca a equipe do Galão da Massa. Solta a bola aqui no Gamboni, defesa para Newton, ele domina. Domina e faz o meio do de bola para o Gamboni, ataque, ela vai ficar da meia direita, domina, semana vai embora para o Medina. Ele vem pelo miolo, que velocidade, caiu, não foi nada, o juizão manda seguir. E volta a bola para o Natanael, toca ali para o Alexander. Ele tenta fazer o giro de bola, quer a titularidade, o Alexander domina ali, parando. Entregando a bola para trás para o Natanael. Pegou no braço do Nata.
3: Pegou.
0: Então é falta para a equipe do Botafogo bater aí na direita, PH.
3: É, o Alexander fez o passe, saiu bem no meio de três ali, mas o Natanael deu azar no domínio, ela pegou no braço, sim, Caixa. A falta marcada ali pelo Ramon Abate Abel, Danilo deixou para o Teles. É falta para o Botafogo. Botafogo pela meia direita, Alex Teles deu uma bitoca na bola. Vai cruzar essa bola na área. Tem que tirar essa louca daí, hein? 1-0 Galo, informando o Unimed BH.
0: É o Galão da Massa com o elevador subindo no Brasileirão. Galão vai vencendo por 1-0 a equipe do Botafogo. Bola na área, segunda trave, passando por todo mundo. Olha o Barbosa aí, vai começar a dar o show dele. Tá demorando.
3: Foi nada.
0: Foi nada, tá demorando. O Barbosa, um cartãozinho, você pode deixar na conta dele.
3: Ele tá pedindo pênalti ali, que foi agarrado, puxado a camisa. Mas aqui, de frente pra mim aqui, eu não vi nada, viu, Cássio?
0: É, aqui é a disputa de grande área, né? Aquele esbarrão ali no lote.
2: Ele reclama do agarrão, mas esquece de lembrar que ele também agarrou. É o famoso agarra-agarra.
0: É, Barbosa, não quer contato, tem que jogar tênis. Quer ficar cada um do lado da rede. Bola, Silvia. No que o Pereira ataca ali na ponta direita, tenta descer o Coelho. O zagueiro tá cortando, afastando o perigo. Ela volta pelo setor canhoto. Tenta adquirir um toque de bola ali na ponta esquerda. Ela vai ficar dominada agora pela equipe do Botafogo. Danilo faz o giro de bola da esquerda para a direita. Tentativa de lançamento da grande área. Saindo o goleirão Maverson para ficar com ela.
5: Começou.
0: Segura firme, vai sair jogando. Oi.
5: Caixa, a bola rolando para o segundo tempo de Náutico 2, América 0. E a transmissão na íntegra com o garoto que marcou, Enio Lima, no YouTube da Itatiaia.
0: Enio Lima tá quebrando tudo no YouTube com o nosso garoto que marcou no rádio e no futebol do Brasil. E o nosso, é nosso, ligado também com o Caixa ao vivo aqui no rádio e no YouTube. A bola solta na ponta esquerda, desceu. Tenta dividir um toque por ali. Galera reclama do Coelho. E volta a bola para ele. Mais uma chance. Coelho, ele trouxe pro miolo. Abriu pro lado na esquerda. Vai fazer pro gol. Bateu na zaga e vai saindo do outro lado. Não chega a sair, hein? Tem que marcar. Voltou a bola para a equipe do Botafogo para tentar descer. 8 minutos jogados. A bola ali no miolo. Chegando de novo pro time. Aqui na ponta esquerda. Tentativa ali do Coelho. Ele vai por baixo. Manda seguir o árbitro. Ela volta na ponta esquerda, vai descer o Bruno Guimarães, ataque aqui do Botafogo, lançamento lá na esquerda, vai chegar para Alex Telles, por baixo, Natanael jogando bem, vem para fazer o corte, girando, tem o placar do futebol no meu relógio, 8 minutos e meio, já tenho primeiro, segundo tempo de partida. KTO informa o placar, 1 para o Atlético, 0 para o Botafogo.
5: Nos aflitos, 1:40 no segundo tempo, vai dando Náutico 2-0, Vinícius e o Enderson. Náutico 2, América 0.
6: No Mangueirão em Belém, times de Remo e Palmeiras no trabalho de aquecimento, jogo atrasado por conta das chuvas.
0: Leirão é com Caixa na emoção do rádio, na emoção do futebol. 1:17 atrasado o jogão lá. Aqui já estamos no segundo tempo com quase 10. Bola na área. Everson bem. Tava fora, mas o goleirão foi lá. para dar aquela alongada, aquela esticada, pegou no limite da trave e segura o paredão da Massa Esporte. 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Lá vai Bergamini, ataque, o lançamento é pro Coelho, aqui na direita ele correu, zagueiro tá cortando, a bola vai voltar, um linda luta por aqui, a bola volta a favor da equipe do Botafogo, vai tentar descer o Bergamini, ataque, a galera ali na beirada do vidro fica falando com o Coelho e ela volta pelo setor direito também para bater o ponte. Você ouve aqui no somzão da Itatiaia, na técnica mais técnica do Brasil, olha a bola na ponta direita, falta está acontecendo, o árbitro está marcando, é bola na ponta direita para a equipe do Botafogo fazer a cobrança. Não tô começando a gostar desse Botafogo chegando em PH.
3: É, foi falta sim do Lodi, tá? Ele perdeu ali o domínio pro Matheus Ponte, tentou se antecipar, colocar o corpo à frente, mas não tocou em nenhum momento na bola, é falta. Vai Chuchu Verá na área, o Botafogo. Ali tem o Matheus Ponte e o Alex Telles. Vai o Telles, é o homem da bola parada, o capitão do Botafogo com a 13. 1 a 0 Galo, informando o Banco Mercantil.
0: 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É falta para a equipe do Botafogo fazer a cobrança, bem todo mundo para dentro da grande área. Atenção, torcedor do Brasil, a bola metida na boca do gol. Tirou Natanael, hein? Até que tomar cuidado com esse segundo pau aí, ficaram três jogadores e só o Natanael do Galo.
3: Exatamente, 1,50m, né, Caixa? Dois galalaus ali, mas o Natanael tem que tomar cuidado, vai Matheus Martins pra bola.
0: É, Matheus Martins tomando posição, vai levantar a bola na boca do Botinho, atenção, Everson. Alô, Everson, alô, paredão da massa, eu tô com você, meu goleirão. Bola batida na trave! Deixar o Danilo aí desse jeito, ô PH!
3: Jogadinha ensaiada espetacular, hein? Bola batida do Matheus Martins, o Danilo deu uma fatiada. Ela bateu de supetão, né? De sorte ali no Matheus, no Matheus Ponte, mas quase que entra, hein? Não sei se estará impedido, mas pegou de supetão de surpresa e pegou no poste esquerdo. Deu sorte o Galo agora, hein, Caixa? 1 a 0 informando a Prefeitura de Nova Lima. 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
0: É, foi na minha, eu tô nessa diagonal aí, eu tô te vendo aí também. Atrás aí, foi nessa diagonal, eu torci nessa, viu, meu garoto? A bola ali pelo setor esquerdo, vai tentar descer pelo setor esquerdo do time do Atlético, a zaga cortando, a bola vai voltando ali pro goleirão Everson, vamos sair daí de trás, eu quero ouvir o Panzi já já, olha a bola pro Gabriel Ataque, cabeçada foi dada pro Gabriel Ataque pra equipe do Botafogo, voltou com o Danilo, ele tá tendo mais espaço nesse segundo tempo, travado por baixo, voltou pro Botafogo, pro gol! Pra fora, de novo PH.
3: É, mas momento de pane aqui no sistema defensivo do Atlético, perdendo sempre a segunda bola, o Botafogo com mais jogadores avançados, agora tá aqui o Alonso, o Pérez, o Renan Lodi falou, Alexander, tem que voltar meu filho, vem ajudar, tá orientando olha lá, o Lodi tá orientando, mostrando para os companheiros, 1 a 0 Galo, informando Unimed BH.
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2: O Botafogo voltou mais inteiro fisicamente que o Atlético para o segundo tempo. Fica mais com a bola, o Galo não consegue sustentar a posse e chegando sempre atrasado. Segunda bola, como disse o Azeredo, na marcação, isso facilita o jogo do Botafogo. Vamos lá.
0: Olha o Galo, Alexander dominou pelo miolo, rolou. Errado. Ela volta para a equipe do Botafogo. O Galo vai lutar, hein? Repelou. Boa bola para o Coelho. Dominou na grande área. Para o gol. Espalma espetacularmente o goleiro. Aí, Coelho. É seu curtir, Rezende.
3: Para mostrar para o Botafogo que o Galo é que manda. Tá no jogo, tá em casa e agora o Coelho encheu o pé pra trazer a massa junto. Neto, goleiro, mandou pra linha de fundo, escanteio. Maicon ajeita na direita.
0: Maicon vem pela ponta direita pra Chuchu virar na boca do gol. Atenção, torcedor do Brasil, 13, quase 14. Vem bola na grande área, Maicon pra bola, pezão esquerdo, primeira trave, tiro, zagueiro, afasta de lá. Ela vai saindo de novo do outro lado, beneficiária do INSS. 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O galo tá chegando. 1-0 magrinho, mas tá bom demais. Quem sabe 2-0. É o gol da tranquilidade, é o gol do respiro, é o gol da emoção. Lateral para o time do Galo, lá na ponta direita. Tem gol!
5: E é deles, é do Náutico, mais um, terceiro. Dodô recebeu livre na segunda trave e bateu pro gol com facilidade no erro na saída de bola da zaga americana. 7 do segundo tempo, 3 Náutico, 0 América.
0: Vida dura pro Coelhão na Série B esse ano. Abertura de bola na ponta esquerda, recebeu o Lodi, vai cruzar na área, o zagueiro tá cortando e afastando o perigo lá de trás. O jogo fica ficando mais aberto, hein? Atenção, bola no miolo. Ivan Romão vem dar o bate. A falta está cometida e o árbitro está marcando. Ô, Rezende.
3: É, o Romão fala pro árbitro, pegou na bola. Mas o Arthur Cabral tá caindo. O árbitro deu a falta pra cima dos. Do Botafogo, Caixa, 1-0 Galo, informando Unimed BH.
0: 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Lá vai para o primeiro ataque, o time do Botafogo na ponta direita, dominou a invasão na grande área, Ivan Roman chegou, cortou, tirou, voltou para o Botafogo, Danilo de novo, você atirou ali para cortar. Natanael, o jogo tá aberto, vai embora o Galo, atenção, abertura de bola aqui pro Minda, Minda faz o giro, vamos embora Galo, vamos fazer 2-0 logo, bola pro miolo, chega no pro Galo, de pé em pé, desceu o Galo, atenção, abertura de bola para Alexander da ponta esquerda, dominou, vem o Cacierra, ele faz o giro na direita para Coelho, Coelho domina, Cacierra na boca do gol, olha o Alexander, o zagueiro cortou, vai voltar para Cacierra, ele dá a bola para trás, chegou pro Lodi, vai cruzar na boca do gol, Coelho, milagre, milagre, milagre, milagre do Neto para fazer essa defesa espetacular, voltou pro Cacierra, ainda na esquerda pro Lodi, dominou para trás e girou na ponta esquerda de novo pro Cacierra, ele espera passar de alguém, vai voltar o lance, chegando pro domínio do Minda, que milagre fez agora o goleiro Neto, atenção pro Cacierra, aí fora da grande área, ele tem que dar para trás, não é a dele, gira a bola no comando, ela vai voltar no comando na ponta direita pro Coelho, rolou a entrada grande área pro Maicon na frente, voltou pro Maicon, vai mandar sandália, abriu pro Pérez, Pérez faz o giro, o gol do Galo tá amadurecendo, é o segundo, vambora, Lodi, passou o Pérez, não passou, voltou pro Maicon, ninguém gritou para ele que tinha ladrão, ele perdeu. Abafa do Galo agora, hein? Abafa do Galo agora em 17. 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Meu Deus.
3: Vai mudar, hein, Botafogo, com a 37 daqui a pouquinho ali.
0: 37 vem aí já já. Informação, olha a bola lá na esquerda pro Lodi. Muito forte, aí não dá, né? 37 no fogão, vem aí, hein?
4: É o Kadir, Caixa. Daqui a pouco a primeira mudança do Franklin Carvalho na equipe do Botafogo.
0: Kadir Portendo. É o nome dele. Com a 17.
3: 37.
0: Bora. 37, é isso. Eu anotei certo, falei errado, sabe por quê? Eu tava olhando o tempo. E é 17 agora. Você vai.
3: Aí sim.
0: Misturando as bolas, mais rapidinho a gente acorrede, como diria o outro. Bola solta aqui no centro defensivo, vai descer o Burger ataque aqui pelo Atlético, tirando do zagueirão, bola saindo pela lateral. É na esquerda, vai tomando posição, vai sair jogando na ponta esquerda, o time do Botafogo. O jogo tá parado, tem substituição. Saiu ele, Edenilson.
4: Olha a vaia, torcida do Galo vai aqui na Arena MRV. Saiu Edenilson com a 88, entrou o Panamê, o Kadir. Kadir, número 37, informando o Banco Mercantil.
0: É, ele veio numa barca lá do Sul, né? Edenilson e Patrick. É. E não deixarão muita saudade, não. Cidade do Atlético relembra nesse momento. E faz o que o torcedor faz do futebol. Aquela vaia, aquela tiradinha de onda. E dominou o Minda. Ele dominou. Rolou na direita para Alexander. Cacierra passou. Alexander bateu para fora. O Cacierra reclame com razão, né, Rezende? Dá essa bola para o Cacierra, cai na direita. Ele ia bater.
3: Ele queria o passe, né? O centroavante, ele deu a opção de passe lá, ele mostrou pro Alexander. Alexander que é canhoto, trouxe pra perna esquerda, mas foi escanteio. Teve o toque ainda no meio do caminho do zagueiro do Botafogo, escanteio pro Galo. Escanteio, a torcida vem junto, Maicon vai bater o escanteio na esquerda.
0: É Maicon tomando posição, olhou, olhou lá, a loucura nunca para de cantar, até cantando nas arquibancadas. A torcida do Galão da Massa, quase, quase. Se o Alexander mete essa bola pra canseira, possivelmente seria o segundo do Galo. Escanteio, é lá na ponta esquerda, vai tomando posição. Lodi vai jogar bola dentro da grande área. O Galo buscando o segundo gol. Atenção pra cobrança, lá vem ele. Escanteio, bola na grande área, desviada pelo Barbosa pra fora da grande área. Vai voltar no setor esquerdo ainda pro time do Galo com o Lodi. Ele vai cruzar de novo pro Cacera, pra fora do gol, na cabeçada do Ivan Romão. Cacera fala, é na minha, ô Rezende.
3: É, se deixasse pro Cacera, tava mais inteiro no lance. Se esforçou todo aqui o Ivan Romão e sentiu câimbras. O Galo tá com um a menos.
0: Perigoso, bola na grande área. Atenção, torcedor do Brasil, batida pro gol, pra fora do gol. Se o Barba conseguir corrigir isso, da turma ser mais solidária, pensar no time, pensar no placar, e de favorecer quem está em melhor condição, o Galo vai vencer as partidas com menos luta, com menos cansaço, com menos dificuldade. Com menos dificuldade. Muito bem, um respiro, Ivan Romão tá no chão, né, Rezende?
3: É, sentiu câimbras, quando subiu pra cabeceira, ele esforçou bastante, porque a bola veio um pouco mais alta, e aí tá sentindo câimbras aqui na panturrilha direita. Departamento médico do Galo vem pro campo de jogo, vamos ver, né, se ele vai permanecer ou não, depois de sentir câimbras, ou se vai mexer, o técnico já tá chamando alguém ali no banco, vamos ficar de olho.
0: Muito bem, é o time para o Edu Panzi falar da Itatiaia e Unimed BH. 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
2: É, o Pedro Abilo informou aí que o Vitor Hugo foi chamado. É uma pena, o Romão fazia um bom jogo, né? Zagueiro mais rápido e mais confiável, pelo menos para mim, do que o Vitor Hugo. Mas aí é a parte física, não dá para brincar num jogo tão corrido, tão intenso como esse Atlético e Botafogo até aqui. Segundo tempo, o Atlético melhorou um pouco, né? A gente tava preocupado, Botafogo ficando muito com a bola, Galo não conseguia sair, mas de lá para cá o Atlético melhor, tendo grande chance, o Neto tendo que trabalhar muito, enfim, melhorou pro Galo o segundo tempo, é manter.
0: Tá certo, lá vai pro primeiro ataque agora aqui na ponta direita, tentando o jogador que era exatamente o Coelho, vai pro chão, o árbitro diz que não foi nada, é bola na defesa, o Botafogo saindo pro jogo. Oi.
1: O Romão já tá ficando ali no banco, o Vitor Hugo pronto pra entrar e o Cicê conversa com o Eduardo Domingues nesse momento.
0: Aí portanto o Vitor Hugo vai entrar e o Cicê também tá por ali.
1: Isso, Vitor Hugo 14, o Cicê 39, já já no Galo.
0: São as substituições, Roman, já já no time do Galo, oi.
3: O Romão tentou voltar, falou lá com o Baba, correndo lá, mas o Baba, não, com câimbra não. Você tá com câimbra, você vai sair. Não teve jeito não, viu, Cássio?
0: É, ele sai, tá escanteio pros homens aí, hein, ô PH.
3: É o Lodi, chegou aqui na marcação para cima do Matheus Ponte, colocou pela linha de fundo e as alterações agora no Atlético.
1: Ivan Romão sai com a 3, entra Vitor Hugo, número 14. Vem aí Cicê, com a camisa de número 39, sai Alan Minda, número 27. Sai o Minda, 27, para a entrada do Cicê. São as mexidas do Domingues neste time do Galo, informando Unimed BH.
0: Girando, tem o placar do futebol, passados pela minha marca nesse momento. 23, o Minda não precisava estar com essa pressa toda para sair, não. Vem correndo aqui, agora ele para, vai caminhando. Aquela história, né? A gente quer mais gol, quer, mas 1 a 0, tá bom. É a vitória. Pode ter muita pressa, não. Vambora. Lá na ponta direita, escanteio a favor da equipe do Botafogo. Vem bola dentro da grande área. Atenção, torcedor do Brasil. 23 minutos jogados. Bola na primeira trave, desviada para fora da grande área. Vai voltar. E o Cicê já rouba a bola para o time do Atlético ali na defesa. Ele para. Ele vai tentar o lançamento na ponta direita. Bola para Natanael. O Cicê tenta avançar. Bergueiro ataque para o time do Galo. Fez certinho o Cicê. Deu um time ali para a turma dar uma caminhada e depois deu um passe legal. legal e a bola fica para o Botafogo na defesa. E o giro, o time do placar do futebol, estamos passando pela metade do segundo tempo no domingo, dia das mães, 24 no meu relógio. E KTO informa o placar, 1 para o Atlético, 0 para o Botafogo.
5: Nos aflitos, vai dando Náutico, 3-0, Vinícius, Emerson e também o Enderson. Vinícius, o Enderson e Dodô. Lembrando que o terceiro gol da equipe do Náutico, um erro bizarro do goleiro Gustavo do América. Eu confirmo, 17, segundo tempo, 3 Náutico, 0 América.
0: Aquela bola alta, Espanha, sempre perigosa na zaga do Galo. Agora erra o jogador do Botafogo, Matheus Ponte. E a bola pro Galo. Confere aí o giro do placar.
4: Campeonato Espanhol, Caixa, 20 minutos do segundo tempo. Segue Barcelona 2, Real Madrid 0. E lá no Mangueirão, times em campo. Protocolo de abertura do jogo das 4 da tarde, acontecendo às 5:30.
0: Futebol é emoção, né? Com Caixa, na maior do Brasil. Eu tô no rádio, eu tô no YouTube, eu tô com as feras da Itatiaia. Obrigado pelo carinho da grande audiência. É para o Gabriel Ataque, vai tentar descer aqui pro Atlético. Ela fica ali na metade do campo, tirando e jogando a bola para cima. Vai cair ali pelo setor de meio campo. Vem para tentar o domínio de bola ali o Danilo. Ele vai tentar passar pela marcação.
2: Ô, Caixa.
0: Oi.
2: Agora com a entrada do Vitor Hugo, o Natanael virou a ala direita mesmo, viu? E o Coelho foi lá pro lado esquerdo com um triângulo no meio de campo ali com o Maicon, com Alexander, Cissé, um Atlético com mais poder defensivo, mas não pode deixar de atacar também, né?
0: Tá certo. 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No meu relógio, 25 minutos jogados, segundo tempo de partida. É o Galão com a vitória nas mãos diante do Botafogo. E podendo, quem sabe, fazer mais um, mas garantindo essa vitória já será muito importante. A bola para a grande área, chegando ali o Alonso, vai lutando ali, ela vai ficando para o domínio do Lodi. O Lodi Romira vai sair para o jogo do campo de defesa, foi puxado pela camisa o jogador atleticano. É bola para o time do Agalo bater do campo de defesa.

0: noite deste domingão, chegando as primeiras participações. Alô, Helena, beijo pra você, obrigado pelo carinho, pela sintonia. O Diego também na sintonia, valeu, Diegão, aquele abraço pra você. Alô, Danilo, tudo certinho aí, né? A Isabela também, obrigado pelo carinho.
1: 18 horas e 54 minutos.

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13: Dezoito horas e 58 minutos.

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0: imitando Nossa Noite. Domingão, turma, já que tem mais.
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3: 19 horas e 28 minutos.
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3: 20 horas e 36 minutos.
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4: Estamos de volta, é Domingão, turma. Tem Guilherme Benuto, tem Luan Santana e o

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0: quê? 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